Muito bem, linda música pra você aqui na Melhor do Cariri. Agora são 5h54 minutinhos, 5h54. Bom dia, gente, amigo, onde quer que esteja ligado com o nosso programa, meu amigo Antônio Roberto, lá em João Pessoa, na escuta, ali lá no Maranhão, a Cida Quinta Peruá, o Vitinho, bom dia.

Muito bem, quero mandar um bom dia para os internautas, telenautas ligados com o nosso programa. Tem gente para falar com a gente? Bota. Ah, não, não tem. Não tem a Luciana aqui preparando o Jornal Interativo. Vamos embora, compadre. Agora são 5h55.

0: Muito bem, agora são 5h58, finalzinho do programa, tem gente na linha para falar com a gente rapidinho, bota o vinho. Alô, bom dia.
1: Bom dia, meu primo. Olha, você tá na rádio.
0: Eita,
1: rapaz. Que ainda agora a gente lutou, mas não conseguimos conectar. Agora que eu tô vendo aqui.
0: Olha aí.
1: Quero que você dê um alô aí para meus irmãos e minhas irmãs.
0: Olha só.
1: Especialmente pro Antônio Roberto.
0: Uh-huh.
1: A esposa.
0: Isso.
1: A Cida.
0: Uh-huh.
1: A Luzinha, a Lucy Cleide, o Paulo, o Zé Graça, o Zé Damião, especialmente para você e para o Vitinho.
0: Muito bem, obrigado, minha prima Lia, lá de Bacabal, no estado do Maranhão, ligado no nosso programa. Agora, final de programa, dá tempo mais para nada. A todos vocês, um beijo para quem é de beijo, um abraço para quem é de abraço. Fique ligado na Melhor do Cariri, porque agora são 6h em ponto no Cariri Paraibano.

0: 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Hora certa. 6:02. 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
2: Muito bem, a partir de agora entra no seu rádio o sertanejo clássico. Prazer enorme de estar com você, levando o melhor do sertanejo do passado aqui pra você. O sertanejo clássico reúne as melhores de todos os tempos. As melhores do sertanejo. Vem comigo e viaje nas grandes emoções.
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1: E sequência top foi essa, hein, papai? Já, já tem mais, segura aí.
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1: Estamos de volta com as clássicas do sertanejo. Sejam bem-vindos.
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0: Eu quero ver agora. Quando ela me ligar, não vai falar comigo, porque telefone mudo não pode falar, né?
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1: Valeu, turma! Estamos encerrando mais uma super edição do Sertanejo Classic. Voltamos na próxima edição com mais pra você. Até lá!
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3: Salmos capítulo 51. Sacrifício agradável a Deus é o espírito quebrantado. Coração quebrantado e contrito, não os desprezarás, ó Deus. Versículo 17. A alegria do coração triste. Vivemos em uma sociedade em que o se sentir bem se tornou um ídolo. A busca por locais, experiências e mensagens que garantam conforto sentimental tem ocupado a mente e o coração das pessoas. Aprendemos com o rei Davi, contudo, que a alegria real não chega pelas vias do bem-estar, do conforto, das mensagens reconfortantes, mas do coração triste. As palavras quebrantado e contrito nos dão a ideia de esmagado, despedaçado, o que para um devocional em plena segunda-feira pode soar desanimador a princípio. Muitas vezes já estamos há tanto tempo lutando contra o desânimo decorrente das dificuldades cotidianas, que pensar em nosso coração quebrado, despedaçado, parece difícil. Para o nosso alento, porém, da mesma palavra em hebraico, deriva a ideia de irromper, dar à luz. Deus não se alegra quando nos sentimos desanimados, tristes, e nosso coração quebrantado dá à luz o amor e a misericórdia do Senhor sobre a nossa vida. Esse amor abre caminho para a alegria verdadeira. A verdadeira alegria nasce de um coração quebrantado, que traz à luz o amor e a misericórdia de Deus para a nossa vida.
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6: Taperoá FM informa. Hora certa.
7: 6:56.
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9: Obrigado, Senhor, por me amares assim.
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1: Agora em Itaperuá, no Cariri da Paraíba, são 7:01.
2: 7:01 no Centrão da Paraíba.
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0: Você acompanha a partir de agora aqui no Jornal Interativo, porque milhões de brasileiros deixam de votar. Especialistas, exatamente isso, né? Espera aí, meu filho, né? Eita, danado, né? Especialistas apontam aí indiferença e desconfiança.
1: A abstenção se manteve estável nas últimas três eleições gerais, mas analistas apontam que diversos fatores afastam os eleitores das urnas.
0: Prefeitura de Campina Grande publica aí edital de concurso público com 955 vagas. Saiba aí os cargos.
1: Editais do concurso da Prefeitura de Campina Grande prevêem vagas em diversas áreas e provas em agosto.
0: E ainda, São João de Campina Grande terá presença aí de Flávio Bolsonaro, diz Efraim Filho.
1: A visita é interpretada como parte da estratégia nacional do PL para ampliar a presença da direita no Nordeste.
0: E mais, Polícia Civil prende homem aí condenado por estupro de vulnerável no município de Livramento.
1: De acordo com as investigações do crime ocorrido em 2009 na cidade de Livramento, o acusado, juntamente com outro indivíduo, teria constrangido um adolescente de 13 anos a manter conjunção carnal mediante emprego de força física.
0: E mais uma novela, produtos da marca IP com risco aí de contaminação devem ser retirados de circulação aqui no estado da Paraíba.
1: Comercialização dos produtos da marca IP, dos lotes indicados pela Agência Nacional de Vigilância Sanitária, com risco de contaminação, a proceder com a retirada desses produtos.
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1: Hoje é Dia Mundial das Aves Migratórias e Dia da Integração do Telégrafo no Brasil.
0: Hoje é segunda-feira, 11 de maio de 2026.
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0: isso aí, gente. Olá, você, muito bom dia, bom dia. Opa, bom dia.
1: Cheguei.
0: Estamos chegando a partir de agora aqui pelas ondas da sua Taperoá FM 87,9 e também na Rádio Interação Web, né? Retransmitindo também aqui o nosso jornal, o jornal que é o Pancadão de Audiência. Uma ótima segunda-feira para você, uma segunda-feira abençoada, né? A nossa eterna gratidão ao nosso bom, eterno e generoso Deus. Salmo 51, versículo 17. Sacrifício agradável a Deus e um espírito quebrantado, coração quebrantado e contrito. É isso que agrada ao Senhor. É isso que Deus Ele quer das nossas vidas. Deus não se alegra quando nos sentimos desanimados, tristes, quando o nosso coração, mas Ele se alegra quando o nosso coração está quebrantado, voltado totalmente para Ele, verdadeiramente, sem fingimento, sem falsidade. Deus se agrada de um coração sincero, de um coração verdadeiro, coração que o louve, que o bendiga verdadeiramente. Pensa nisso, começando a segunda-feira, mais um dia que o Senhor nos concede, pela sua graça e pela sua misericórdia.
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0: Pois é, agora são 7 horas mais 8 minutos, Kennedy Sampaio.
3: É isso aí, um bom dia, Luciano Silva, um bom dia, família taperoaense, um bom dia a você que nos acompanha através do 87,9, é a Rádio Taperoá FM, orgulho de Taperoá, orgulho da gente. E você que nos acompanha através de nossas páginas no Facebook, nosso canal no YouTube, através da Rádio Interação Web, sejam bem-vindos a este jornal, que é o Pancadão de Audiência da Paraíba, Luciano Silva.
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0: 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O Brasil virou o país da polêmica. O Brasil virou o país da perseguição a quem defende um lado político. Tanto de um lado como de outro, às vezes empresas e produtos são alvos. E aí divide opiniões. A última polêmica que marcou aí a semana, final de semana, deste produto aqui, já nas minhas mãos. Segundo a Anvisa, que não explicou detalhes, produtos da IP, como esse que eu estou aqui em mãos, produto que foi um dos lotes detectado bactéria, uma bactéria, que é prejudicial à saúde humana. A Anvisa esqueceu de dizer que isso aqui a gente não bebe. Isso aqui é para matar bactérias. Isso aqui, os produtos e outros produtos são para matar bactérias e tem produtos da IP e de outras marcas que matam 99,9% das bactérias. Eu não entendi como um produto que é usado para limpeza, para descontaminar, tem bactéria. Não ficou bem claro. Mas aí as redes sociais trazem à tona e puxa a ficha e descobre que o proprietário dessa empresa havia doado recursos para a campanha de Jair Messias Bolsonaro. Aí a ficha cai. Aí tudo se encaixa. Parece que de um lado, tudo que se levanta e que defende um lado é perseguido. Enquanto que do outro lado tudo fica bom, tudo fica tranquilo. Até agora ninguém foi preso em roubos do INSS. Ninguém foi indiciado. Até agora a questão do Banco Master continua do mesmo jeito. É, parece que para um lado tá tudo bem. Mas para o outro lado, cometeu qualquer falha, defendeu, deu recursos, fez isso, fez aquilo, aí aí se levanta uma perseguição. Acho que a Anvisa não pensou, uma fábrica como essa, se ela fechasse, quantos empregos, quantos milhares de pessoas essa empresa aqui emprega? Quantos mil trabalhadores, pais e mães de família trabalham nessa empresa aqui? Leva o seu salário digno para a sua residência. Esqueceu disso. Uma grande fábrica, não é uma pequena fábrica, é uma grande empresa que emprega milhões de trabalhadores. Será que a Anvisa pensou nisso? Mas está bem configurado com mais uma perseguição política neste país.
1: Muitas instituições, muitos braços que fazem parte do governo estão tomando posições absurdas, seguindo uma agenda política partidária. Isso é horrível, isso é feio demais. O IBGE foi um, a Anvisa agora é outro, STF é outro e assim vai. Sinceramente, não dá para acreditar. Produtos que matam bactéria por bactéria. Isso é incoerência muito grande. Mas o que nós sabemos na realidade é que tem que ser mostrado a primeira pessoa que foi contaminada por essa bactéria. Onde está a mesma? Onde a lei está? Comprovadamente, com exames, com análises clínicas, técnicas, tudo, não foi mostrada um. Ninguém foi contaminado com essa pseudo-bactéria. Eu sei qual é a bactéria que existe. A bactéria do partidarismo. A bactéria da burrice, achando que o povo é bobo. A bactéria da ganância, da corrupção. A bactéria da mentira. Tá cheio. A gente torce para que dê tudo certo, o governo dê certo, mas atingindo as empresas com mentiras, não vai dar certo. O que tem que fazer é incentivar as empresas e tirar ou reduzir pela metade, no mínimo, esse imposto do empregador, para que as empresas possam empregar mais gente. Para que mais pessoas saiam do Bolsa Família para a dignidade do emprego. Remunerado, carteira assinada. Mas é o contrário que a gente vê. Estão perseguindo até as empresas, as pessoas. Perseguindo os MEIs. MEI que pagava 20 conto agora é quase 100 conto. Desse jeito, sem incentivar os pequenos e microempreendedores... E também as grandes empresas prejudicando, lançando mentiras. Ninguém cai mais nessas mentiras. A gente viu quanto empresas lucraram com essa questão de vacina. Foram bilhões e bilhões de dólares. Para hoje, está aí a prova. Proibida em vários lugares. Inclusive no Brasil, já tem dela proibida. Porque causa doenças terríveis. Uma delas é o derrame. E a gente não pode se calar diante da mentira. Porque o que me assusta, como diz um ditado, não é o grito dos mentirosos, mas é o silêncio daqueles que sabem a verdade. Ninguém cai mais nessa, não. Quantas pessoas foram prejudicadas com esse negócio de fecha comércio, fecha tudo. As pessoas desempregadas. Uns morreram de fome. Outros estão presos porque não conseguiram pagar suas dívidas. Pessoas ficaram com problemas... psicológicos incuráveis. Tem muita gente que ficou traumatizado, ficou com o psicológico perturbado, com essas mentiras que ficam inventando. Pagam não sei quanto para as TVs mentir e as pessoas acreditam. Menos em quem fala a verdade, a minoria acredita. Por isso que eu digo, desde antigamente é assim. Você sabe que a maioria... dos seres humanos não acredita na Bíblia. E a Bíblia é a verdade, é a palavra de Deus. E a maioria não acredita. Por que hoje vão acreditar na gente? Por que hoje vão acreditar na minoria? Mas chega de mentira. E quem apoia a mentira é um demônio. Porque o pai da mentira, já disse Jesus, é o diabo. E se você apoia a mentira, se veste de mentira e ainda persegue quem fala a verdade, você também é um satanás.
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0: Desse jeito, agora são 7 horas e 19 minutos. 7:19 na Paraíba. É cada uma, viu? Para tirar o foco do que está acontecendo, né? Sempre se cria alguma coisa para se tirar o foco, né? Tirar o foco da corrupção, tirar o foco do Banco Massa, tirar o foco
1: do INSS, nem precisa, né? já deram,
0: né?
1: Não prenderam ninguém.
0: Nem vão prender.
1: Deram 1.000 habeas corpus àqueles que poderiam trazer esclarecimento sobre o assunto. Proibiram os velhinhos de entrar na justiça. E assim o fizeram. Mataram, sepultaram a chance das pessoas terem o seu dinheiro de volta. Porque não tiveram o seu dinheiro de volta, Luciano.
0: Tiveram não, nem vão ter.
1: Não tiveram, nem os seus direitos tiveram. O seu direito jurídico de recorrer, de ir à justiça, de pegar o seu direito. Porque eles foram enganados. Quem é enganado tem o direito de ir na justiça. Mas até esse direito tiraram.
0: É verdade, né?
1: Quer dizer,
0: esse direito foi tirado, né?
1: Isso é lamentável demais.
0: Pois é, são 7 horas e 20 minutos, né? Na verdade, não vou mostrar aqui, mas já foi detectado realmente a bactéria que prejudica esse país, né? E aí é só você entrar lá nas redes sociais, você vai ver que a bactéria já foi encontrada.
1: E aí eu já sabia.
0: E todo mundo sabia, só um cego que não sabia, né?
1: Pois bactéria é mentirosa.
0: Tá aqui o meu. Aqui, ó. Em cima da mesa para limpar as bactérias e as coisas ruins, né? Já passou aqui em tudo, já, pra tirar.
1: Vai até botar no pano e limpar a cara de alguém que tem ela.
0: Pois é. Dá certinho, né?
1: Gente, cheio de
0: safadeza. É cada coisa, né? Pois é, gente, são 7 horas e 21 minutos. Agora a gente vai falar aqui da área esportiva. Deixa eu chamar aqui o Gilmar rapidinho.
1: Nosso amigo Gilmário Produções.
0: Trazer aqui as notícias esportivas. Cadê ele? Cadê
1: ele? Vamos lá, Gilmário.
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0: Arrocha o nó aí, Gilmário.
4: Muito bom dia, Luciano Silva. Bom dia, Cleiton Sampaio. Bom dia a todos os ouvintes da Itaperu FM. Alegria Itaperu no Itaperu. É alegria e orgulho da gente. Vamos falar agora do Campeonato Brasileiro. Que rodada. Destacando a grande vitória do Flamengo na Arena do Grêmio contra o Grêmio. 1-0. E o Flamengo mantendo ainda a grande chance de encostar no Palmeiras, que é o atual líder do campeonato. E falando do Palmeiras empata lá na Amazônia, no norte do nosso país, 1-1. E o Palmeiras firme e forte aí, mostrando porque é um dos grandes candidatos ao título com o Flamengo. E o São Paulo, que tinha tudo para encostar, perdeu o clássico que parou o Brasil e o Nordeste. São Paulo e Corinthians de São Paulo no Itaquerão, 3-2, destacando a insistência do toque-toque do Corinthians. E o São Paulo, com muita vontade, garra e determinação, poderia ter até conseguido ganhar a partida, mas o Corinthians foi mais eficaz e manteve grande estabilidade no jogo, garantindo a vitória. Agora o São Paulo, mesmo derrotado, se mantém no G4. E Palmeiras e Flamengo se mantêm ali como os líderes do campeonato. E o Corinthians se afastou da zona de rebaixamento e está ali naquela zona, aquele grupo que todo mundo já conhece, que fica ali entre os 10 melhores ali, por enquanto, na Sul-Americana. Então tá aí, informação do Campeonato Brasileiro no Jornal Interativo, é comigo, é com o Gilmário, valeu!
0: Pois é, valeu Gilmário, aquele abraço, né, Gilmário Produções aí, trazendo as notícias esportivas aqui dentro do Jornal Interativo. Já no próximo bloco, né, tem a sua interação, a sua participação também conosco, 988555288, vai discutindo, né, os temas aqui, da nossa cidade, do nosso estado, do nosso Brasil, já abraçando aqui os nossos telenautas, né, que já estão ligadinhos aqui com a gente, já estão chegando, que Deus abençoe, vai compartilhando, vai interagindo, vai deixando também o seu comentário, né, em qualquer um dos temas aqui, tá deixando aí o seu comentário, né, nas nossas lives, nas nossas redes sociais, tá certo? Vai interagindo aqui junto com você, tá bom? Vamos fazer o seguinte, a gente vai ao primeiro bloco de apoios culturais. Só tá começando, é a segunda-feira, né? Segunda-feira, eita! 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

0: no Centrão da Paraíba, são 7h30.
1: Pois é, gente, 7h30, né, já estamos aqui de volta, aqui também no oferecimento, né, do Pet Shop Taperuá, tem tudo para o seu pet, tem rações, brinquedos, produtos de higiene, agora também 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Vamos à interação dos nossos ouvintes. Hoje é segunda, começando sempre com os nossos ouvintes. Vamos lá interagir.
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1: 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Já tá chegando por aqui o nosso amigo Chicão, lá na cidade de Areal, ouvindo a gente, assistindo a gente. Muito obrigado, Chicão, aí pelo carinho, obrigado pela audiência. Mais ouvintes aqui, vamos lá, começando com eles.
3: Bom dia, Luciano.
1: Bom dia.
3: Dos porcos que cria bicho.
1: Sim.
3: Porque todas as mães bicho. Os porcos só puxam pra essa estrada da Quixaba 2, hein?
1: De novo, meu Deus.
3: Até um jumento reacou lá, a pessoa vai pra rua, aquele puritão da moléstia. Pra ninguém nem passa com tanto urubu voando. Rapaz, o povo vai ser régua da moléstia. Agora o povo criar regonha, rapaz. De caminho, não é que eu tenho que botar bicho aí morto, não. A pessoa vai pra rua, o povo caminha. Na catinha da moléstia, o pudidão da moléstia. Esse povo, pra que que não se cria, morre, ou queima, ou enterra, bota na terra deles mesmo. Ou bota nos terreiros deles mesmo, eles sabem a catinha. Povo da cara ali, essa vergonha, isso é uma coisa muito errada. Tá tanto troço na beira de estrada.
1: Eita, meu Deus, é uma polêmica essa estrada, né? Sempre colocam lá os animais mortos, né? Morre, botam lá e quem caminha por lá, quem passa por lá, que tem que se virar, né? Meu Deus do céu, complicado, né?
4: Principalmente quem mora lá no Quixaba 2, né? Que é obrigado a passar pelo caminho.
1: É, tem que
4: sempre.
1: Passar pelo caminho, né?
4: Já faz parte do cotidiano, aí fica mais difícil ainda.
1: Pois é, fica complicado, né? Fica complicado. Deixa eu mandar um alô aqui para a dona Idalina Silva, né? Dona Idalina Silva.
4: Um grande abraço, dona Idalina Silva.
1: Pois é, um abraço aí para ela, ligada aqui com a gente. Tem mais ouvido aqui?
5: Bom dia, Luciana, que é Aparecida.
1: Bom dia, Aparecida.
5: Luciana, eu estou falando agora para a rádio para pedir mais segurança para nós, taperuaenses, que andamos de pé pelos caminhos, porque ontem à noite eu ia para a igreja. Sim. E um carro desgovernado,
1: meu
5: quase
1: Deus,
5: que bate acima de mim e do meu filho. Isso é bêbado que bebe e pega volante, infelizmente mata muitos inocentes. E foi pelo milagre de Deus e pelo livramento de Deus que hoje eu não estou sendo enterrada ou no trauma.
1: Meu
5: por
1: Deus.
5: Conta de uma irresponsabilidade de bêbado que pega volante. Fim de semana é o que nós mais vemos nessas estradas. Nós precisamos de segurança. Nós taperuaenses queremos, e é direito nosso, de segurança. Fim de semana, Taperuá, você tem até medo de sair de pé, porque escandalizou mesmo. Eu agradeço, viu, Luciano e Candy? Agradeço mesmo.
1: Esse é inclusive um dos temas que eu tenho aqui para colocar. Eu estava acompanhando uma entrevista na 103.3, na Serra Branca FM, no último sábado, muito boa entrevista. O nosso amigo Saulo, ele já esteve aqui, inclusive, conosco, né? Inclusive, eu entrei em contato com ele, através da Rádio Taperuá. A gente vai promover, vai trazê-lo aqui à cidade, né? Uma campanha educativa. São duas campanhas que o Detran, ele tem, né? A campanha educativa e tem uma campanha punitiva, né? Muitas pessoas estão achando ruim, algumas cidades estão recebendo muitas blitz. E aí políticos ficam se metendo, né? Olha, manda soltar porque não sei o quê, não sei o quê. Né? Manda o pessoal embora porque não sei o quê. É, políticos, criem vergonha na cara, tá certo? Deixe de estar preocupado com o voto e preocupe com a segurança das pessoas. que nós vamos, através da Rádio Itapira FM, já entrei em contato com o Saulo, para trazê-lo também aqui à cidade, trazer a equipe do Detran, tanto a equipe educativa como a equipe punitiva. Porque, infelizmente, esse tipo de situação, ela acontece. E um dos fatores, inclusive, abordados, né, é que as pequenas cidades, elas estão com um trânsito caótico, pessoas que não têm noção, pessoas que não sabem dirigir, pessoas que não sabem pilotar uma moto, porque pilotar uma moto não é só você montar em cima dela, passar a marcha e ir embora, não. É muito mais do que isso. Dirigir um carro não é só entrar dentro dele e acelerar e ir embora, não. É muito mais do que isso, né? Eu estou num processo, né, na fase, estou criando minha habilitação. E eu estava vendo pelas aulas, as aulas teóricas, que um terço ali, um terço do que está ali nas normas de trânsito não é cumprido. E nas pequenas cidades, nada do que está ali é cumprido. Eu estava observando, nada do que está ali é cumprido. Inclusive por pessoas que têm habilitação, Kennedy, que passam por uma autoescola e que aprendem tudo isso, né? Que as regras é bem clara, as aulas são bem práticas, né? Se você prestar atenção, a gente era para ter bons condutores, pelo que está lá, Kennedy, era para ter condutores, não precisava de quebra-mola, não precisava de nada disso aí, sinal de trânsito, não precisava de nada disso.
4: Exatamente. Mas
1: infelizmente não temos.
4: Os maus alunos estão aí, né?
1: Não temos.
4: Os maus alunos, aqueles que aprenderam lá, mas infelizmente não querem exercer o que aprenderam, querem colocar no seu dia a dia, fica difícil. E essa situação, a nossa amiga Aparecida e seu filho que vinham transitando
1: pra igreja,
4: normalmente
1: para a igreja, né?
4: E infelizmente alguém alcoolizado aparentemente quase tirou a vida dela e do filho. Isso é normal aqui em Itaperuá, já virou normalidade. Nós sabemos que ontem o 23º Batalhão aí da Polícia Militar realizou ontem, dia 10 de maio, mais uma edição aí da Operação Cidade Segura. E dessa vez aqui em Itaperuá e no município de Assunção, a ação teve aí como objetivo intensificar o policiamento ostensivo, ampliar a presença da Polícia Militar e tudo mais. Mas eles vêm durante o dia. Durante o dia, esse tipo de gente irresponsável, bandido e criminoso, que toma cachaça durante o dia todinho, à noite ele vai passear no carro, vai passear na moto, vai tentar matar alguém com a moto ou com o carro. É à noite que essa operação deveria acontecer. Quem sou eu para orientar a Polícia Militar da Paraíba com suas operações? De jeito nenhum. Mas eu acredito que tem gente inteligente lá, que não vai, que vai primeiro acompanhar como é em determinado município. Tem que vir pessoas, policiais, sem o fardamento, para acompanhar os finais de semana, à noite. É preciso ensinar, não, acho que lá tem pessoas inteligentes.
1: Exatamente.
4: Para mandar esses policiais aqui final de semana e ver como é que é, o que é que acontece, o horário de pico dessas pessoas criminosas que tomam cachaça e vão dirigir e vão guiar a moto, tentar matar alguém ou se matar. Se matar sozinha era bom, mas o problema é que às pega vezes os inocentes.
1: Pegando pessoas inocentes, que não tem nada a ver com a cachaça dele.
4: Então a Polícia Militar deveria usar essa questão aí de inteligência, ou falar com a Polícia Civil para usar a inteligência da Polícia Civil. Nós temos aqui o quê? Temos câmeras no centro da cidade. Isso. Que pode pegar,
1: que
4: também
1: pode ajudar, centro, né?
4: Pode ajudar, podem contribuir. Isso é pegar com a Guarda Municipal aqui. Nós temos essa questão de vir sem fardamento, fazer aquela pesquisada, aquela, dar um jeito mais indiscreto para que os bandidos não vejam a polícia, porque se vier viatura e o cara fardado, os bandidos se escondem. Naquela hora nenhum sai. Esses, até esses que pilotam embriagados, esses bandidos criminosos que faz isso, eles também, parece que tem um cão no couro, que avisa eles, ó, de noite, só de noite, aliás, só de noite, não sai aí não, durante o dia não, operação, está acontecendo uma operação. Eu não sei o que é isso. Mas o que eu sei é que pode usar a inteligência aí da Polícia Civil. Policiais podem vir aqui sem fardamento, olhar à noite como é que é. Pronto, depois de ter desenhado todo o território, todo o ambiente, aí chega de surpresa à noite, aí final de semana, pega meio mundo de malandro, de criminoso de todo tipo, principalmente esses bandidos. Ei, vocês são bandidos, cara. Vocês que se embriagam e saem de carro e de moto, vocês são bandidos, criminosos.
1: É criminoso.
4: Porque vocês podem matar uma família inteira de uma vez só. E vocês sabem que as leis, elas são frágeis nesse sentido, aí vocês se aproveitam. Mas quer tomar sua cachaçinha normal? Tome. Mas não dirija.
1: Vá a pé.
4: Não vá de moto.
1: É.
4: Vá andando.
1: Vá andando.
4: Para você não cometer um crime e depois dizer que não teve intenção de matar, que não teve intenção. Teve. Teve. Quem é que não sabe? Se beber, não dirige. Isso aí foi uma campanha nacional em todo o Brasil, essa campanha. E muito tempo, e até hoje existe. Se beber, não dirige. Todo mundo sabe, um bebezinho sabe. Se ele começar a falar, ele já vai dizer: se beber, não dirige. Isso aí eu já sei. Sabe? Então, ninguém pode dar uma de inocente, de ignorante, dizer que não sabe. Todo mundo sabe que não pode beber e dirigir. Todo mundo sabe disso. Mas cumprir isso é que é o difícil. Cumprir isso. Por quê? Porque além de ser cachaceiro, ainda é preguiçoso. Não sabe andar, não. Sabe aqueles meninos que têm preguiça de andar e fica se rastejando e já sabe andar, mas continua se rastejando? São esse tipo de gente. Eu não estou me referindo aqui generalizando, não. Tem gente que bebe, vai a pé, bebe, vai lá, volta tranquilo para casa. Mas são esses que têm preguiça até de uma esquina para outra a pé. Tem que ir de moto ou tem que ir de carro. Aí pega, enche a cara e depois volta pro veículo. E aí o risco é enorme. Eu já vi várias pessoas aqui desse jeito que ela diz, voando, outros para lá e para cá nas duas vias. Porque encheu o talo de cachaça, o malandro, ou a malandra, e aí não tem nada com responsabilidade com vida de ninguém. Saiam do meio. Então, se essa operação da polícia, do 23º Batalhão, ocorresse à noite aqui, principalmente final de semana, aí...
1: E uma dica, e faça à noite e vá nos bares.
4: Exatamente, vê lá.
1: É, e vá nos bares.
4: Lá.
1: Aí você vai ver a quantidade de pessoas.
4: A festa.
1: Porque, na verdade, é como você me disse, é criminoso.
4: É lógico que é.
1: Porque você está com a arma. Você vê, no caso dela, um livramento de Deus, né? Como ela mesmo disse, hoje poderia estar sendo velório.
4: Exato.
1: Por causa de uma irresponsabilidade, de um criminoso.
4: Aí tem gente que diz, é um 38.
1: É.
4: Um 38 não é mais seguro do que um carro na mão de um bêbado.
1: É, exatamente.
4: Na mão de um pai de família consciente, um 38, uma pistola, é mais seguro na mão de um pai de família consciente.
1: Porque ele vai saber o momento
4: exatamente.
1: Usar. E um bêbado embriagado
4: do que um
1: carro,
4: bêbado cheio de cachaça no rabo.
1: Não sabe usar o carro.
4: A gente tá atropelando os outros.
1: E aí a gente viu, alguns dias atrás, aquele acidente lá em São Paulo. Né, que crianças inocentes estavam brincando, não tem nada a ver com o bêbado. O cara bebeu as cachaças dele, saiu com o carro em alta velocidade.
4: Exato, tá, né? Com dor de cotovelo.
1: Saiu com um cão no couro, né? O cão atormentando ele. Saiu, né? Em vez de se matar, ir para um canto e se matar e se jogar o carro, não.
4: Foi jogar em cima das crianças.
1: Jogou em cima das crianças inocentes. Duas crianças inocentes.
4: Crianças brincando, né?
1: Um criminoso que era para estar preso. Prisão perpétua. Quem comete crime de trânsito não era. A mãe que não teve intenção de matar. Não teve.
4: Não teve quando um pneu salta.
1: É.
4: O pneu aí saltou, atingiu as crianças. Eita,
1: foi um acidente. Aí é um acidente. Aí é
4: aconteceu
1: diferente.
4: Isso aí.
1: Mas se o cara rompeu. Bebe e multa em cima de uma moto e entra dentro de um carro, pelo amor de Deus.
4: Aí é criminoso, intenção, safado.
1: É criminoso mesmo.
4: É um bandido.
1: É criminoso.
4: Tem que ser preso e não sair nunca mais.
1: E se achar ruim, problema seu. Mas é criminoso.
4: É criminoso.
1: Você que bebe e vai e entra dentro de um veículo, né? Em cima de uma moto e sai pelas ruas da cidade.
4: É criminoso. É um criminoso mesmo.
1: Né? E aí eu peço às autoridades, né? Que tragam aqui, né? O pessoal do Detran. Tanto pra. Acho que campanha educativa não cabe mais, né? Porque já foram feitas várias campanhas escolas educativas, tem que trazer campanhas sérias, punitivas. Tem câmeras, né? Tem uma série de acessórios. Quase toda rua aqui tem câmera de segurança, né? Quase todas as ruas, é só solicitar, né? Onde houver uma infração desse tipo, a gente não pode deixar que as pequenas cidades virem esse caos. Né? Virem esse caos. Gente, eu confesso a você, eu me sinto seguro. Eu entrar lá no trânsito em Campina Grande do que dirigir aqui. Confesso a você. Entendeu? Confesso a você. Rapaz, infelizmente aqui é caótico.
4: Eu andei lá lá em Timon, lá no Maranhão, uma cidade grande também. E eu andei lá no trânsito sossegado.
1: Pois é.
4: Sossegado. Porque todo mundo obedecendo aquele critério. Claro que não é 100%. Mas a grande maioria respeita.
1: A grande maioria respeita.
4: Aqui é a minoria que respeita. Aqui é a minoria. Ontem mesmo eu vinha subindo aqui essa rua principal. Aí vinham dois carros. Um entrou de vez assim. E eu só não bati nele porque eu não vinha em tanta velocidade. Reduzi e botei para o lado. Senão eu tinha batido atrás do carro. Porque o cara entrou de vez, na hora que ele viu que eu vinha na principal. Mesmo assim, ele disse, não quero saber não, vou entrar aí na principal de vez. E entrou mesmo.
1: E entra mesmo.
4: E eu dei um buzinaço, que até o ouvido dele tá doendo até hoje, eu acredito. E ele olhou para mim com a cara de pau, eu digo, é para isso mesmo, fica assim mesmo. Porque a gente tem que alertar e mostrar que tá errado. Não,
1: interessante mesmo. Que às vezes a pessoa é errada. Mas você vai dar um alerta
4: e
1: quer estar certo.
4: Fica chateadinho, né?
1: Chateado.
4: Aquele que nem aquele menino
1: fica brabo.
4: Aquele moleque
1: fica brabo.
4: Fica brabo. É errado.
1: É errado, rapaz.
4: Age errado. Mesmo assim, fica brabo.
1: É.
4: Fica brabo. É o menino buchudo. Moleque buchudo.
1: Cuidado que brabo encontra outro, viu?
4: É. Ou pior.
1: Ou pior. Aí dá certo, viu? São 7 horas e 47 minutos. Tem mais ouvintes aqui para interagir com a gente.
6: Bom dia, Luciano. Bom dia, Kenny. Um prazer estar falando com vocês. Um bom dia.
1: Bom dia
6: a toda a população de nossa querida Taperoá, em especial a todas as mães. Quero mandar um abraço carinhoso para minha mãe e para todas as mães da nossa querida cidade que se dedicam todos os dias a cuidar da família. Luciano e Kenny, da semana passada, foi procurado pelos moradores da rua José Moreira para interceder na questão da extensão de rede para que o calçamento fosse concluído. Fui buscar os parceiros, fui atrás do deputado estadual Adriano Galdino, deputado federal Murilo Galdino, e eles prontamente ligaram para o diretor Marcos Vinícius e pediu que fosse atendido o nosso pleito. Fomos direcionados para o Jorge, né, um dos colaboradores da Cagepa, e também falamos com o Jonathan, um dos diretores de Patos, para que pudesse ser feito a extensão de rede da rua José Moreira e também da rua Germiniano Limeira. Sexta-feira pela manhã, eles entraram em contato comigo e comunicaram que tinha sido liberado e que já estavam encaminhando os tubos para a sede da Cagepa na cidade de Itaperuá. Às 15 horas da tarde de sexta, estive na sede da Cagepa e vi de perto a chegada dos tubos. Falei com um dos diretores e ele nos pediu para entrar em contato com os moradores da rua José Moreira e da Germiniano Limeira para hoje, né, estarem na sede da Cagepa para que individualmente faça o pedido de ligação de água de sua residência. Então é importante que os moradores, né, vá até a sede da Cagepa para fazer esse pedido, para que os colaboradores façam não só a extensão de rede, mas também ligue, né, a água das residências. Então é muito importante que eles estejam presentes, faça o pedido para que seja concluído os dois serviços. Luciano e Kennedy, estou aqui à disposição, buscando, cobrando, reivindicando e trazendo o resultado. Muito obrigado pelo espaço e tenham todos um bom dia.
1: Pois é, bom dia aqui ao nosso amigo Ariano, né? Mandando aí os parabéns para todas as mamães, né? Ontem foi passagem do Dia das Mães, inclusive nós aproveitamos e também parabenizamos as mamães, né? Esse assunto, inclusive, foi levantado na última sexta-feira, também pelo ex-prefeito Júnior de Preto, né? Que levantou essa pauta, também solicitando, né? Indagou aqui através do Jornal Interativo. Nosso amigo Ariano também se engajou, muito nessa luta, porque acho que quanto mais pessoas que se engajarem, quem ganha, o povo mais rápido sai.
4: A coisa acontece.
1: É.
4: Muitas mãos é melhor do que apenas uma ou duas. Muitas mãos é bom demais. Quando você está carregando uma caixa pesada, que chega mais alguém para ajudar.
1: Para ajudar, aí não é bom?
4: Essencialmente é fundamental, vai ajudar bastante.
1: Exatamente.
4: Quanto mais, melhor. Se aparecer mais gente, Zezinho, João, Joca, para ajudar, nós estamos aqui também para contribuir, dar nossa contribuição. E a nossa contribuição é evidenciar todos aqueles que ajudam, que contribuem, que vão atrás, porque nós amamos Taperoá e quem ama Taperoá está sempre a favor de todos que lutam. Então, todos que lutam podem contar com a gente.
1: É verdade. Assim, quanto mais gente se engajar nessas pautas,
4: melhor.
1: Quanto mais gente cobrar,
4: com certeza, né,
1: é melhor. Porque aí as coisas elas andam e elas fluem, né? Meu amigo Patrício, lá de Assunção, tá chegando por aqui.
7: Bom dia, Luciano.
1: Bom dia,
7: Kennedy.
4: Bom dia,
7: né? A todos que estão ouvindo a Taperoá FM. Todo mundo me conhece já, né? Sou Patrício Silva, né? Admirador muito das notícias da Paraíba como um todo, né? A gente é muito conectada e o jornal interativo, a gente sempre acompanha todos os dias, né? Ver a batalha desses dois guerreiros. Né, e por isso eu estava ouvindo agora sobre, né, a importância do jornalismo bem próximo à população, bem próximo, mostrando a realidade, vivenciando o dia a dia, né, como esse depoimento dessa senhora aí. Isso quem traz, quem pode trazer é o departamento de jornalismo, é pessoas sérias que conhecem o dia a dia. Estava vendo aí, Luciano, aí trazer, né, o Detran, né, o policiamento, para que a gente possa ter informações e que ele também possa

0: credibilidade. Tem que estar atento, tem que dizer: Luciano fez, Luciano vai trazer, quem está falando, o que quem está falando é verdade, é o que a gente está vivenciando todo dia, e isso aí que ele está falando é o que a gente está lado a lado, passando junto com a população. Isso é de grande importância. Então, eu tenho certeza que a Assunção vai ganhar muito e muito, já está ganhando, né, com a população já comentando sobre, né, a vinda dos dois para fazer um jornalismo diferenciado aqui na nossa cidade através da Rádio Web Assunção. E Luciano, e eu tenho certeza que sábado a gente vai ter o primeiro encontro aqui, né, já com convidados da política do nosso município, né, daqueles que fazem o nosso município, daqueles que tem que saber o que está acontecendo no nosso município, que você vai levar a informação em tempo real. Isso é muito bom, né? E aí a gente vai ter entrevistado já, desde já, né, a gente já pode sinalizar da dupla Luciano Silva e Kennedy Sampaio na nossa cidade de Assunção, né, eles que já são conhecidos, né, regionalmente. Né, a gente sabe que a rádio chega em outros estados, em outros, até outros países, né, mas regionalmente a dupla já é bem conceituada, né, até mesmo como o próprio prefeito Felipe, a gente conversando com ele, falava, né, da importância da vinda deles, conhecer de perto um pouco da nossa administração, da administração do nosso município, como ela é feita, o que falta para fazer. Porque aqui a gente recebe sim as críticas, né, e construtiva, não politicagem, mas aí a demanda vai ser muito grande em prol de vocês, né, atender a nossa população. Porque quando vocês atendem, quando vocês falam, a nossa população está se vindo, né? E quer dizer, né, saiu o sorteio sim hoje,
1: olha,
0: dia das mães, ontem, no dia do Dia das Mães, da Rádio Web. Né, Dona Dark da Silva ganhou um presente e Franci Cleide também ganhou outro presente, né, que são os seguidores do nosso Instagram, né? São seguidores do nosso YouTube, e aí a gente vai aprimorar, porque como é novo, tudo novo, a gente tem que ir devagarzinho, e sabendo que a gente tem que respeitar toda a nossa legitimidade do que a gente quer fazer do bem. Valeu, Luciano.
1: Valeu, Patrício.
0: Que Deus abençoe.
1: Um abraço.
0: E sábado, a dupla tá aqui no centro da cidade de Assunção.
1: Eita.
0: Abrindo um grande debate com nossa liderança política, cobrando, mostrando, conhecendo de perto o que Assunção precisa ter e fazer e avançar de melhor para o nosso município. Valeu, um abraço e que parabéns. E que desde já, que vai servir sim, nós estamos junto com você, nós estamos presentes, e que vai servir sim essa demanda do DETRAN para o nosso município, para que a gente possa dar segurança, né? Tentar informar. Não podemos fazer muito, mas nós estamos dia a dia, como essa mulher deu um depoimento de ontem, bem dizer de agora mesmo, né? Que ia sendo provocada pelo acidente,
1: pois
0: que
1: hoje
0: poderia, né, estar morta. Né, esses familiares.
1: Imagine, né?
0: Então é para isso que os familiares, é para isso que você que ia sendo acidentado tem que estar conectado com a Tapera FM, com a Rádio Web no sábado e seguindo a gente para dar apoio a você. Abraço.
1: Valeu, Patrício, um grande abraço. Sábado a gente se encontra aí, tem o programa Frente a Frente, né? Frente a Frente aí estaremos um programa de debate, né? E levando as autoridades políticas, né, de vários municípios. A gente convida você aqui da cidade de Taperuá, né? A gente não tem o programa aqui no sábado. Então, a gente convida você a estar conectado com a gente, né? A gente vai compartilhar o link da transmissão. Você entra lá, participa, nos ouve, nos assiste, né? Tem a oportunidade, tem o aplicativo também que você pode ouvir, tá certo? O Web hoje é uma grande força. E o próximo sábado, agradecer aí o carinho, né, de todos da cidade de Assunção, pelo convite também, né, feito aqui, tanto para mim como para o Kendo, da gente, a responsabilidade da gente é apresentar esse jornal, né, é um jornal mais nível de debate, né, diferente aqui do Jornal Interativo, né, mas com debate político, né, Kendo, e vai ser muito importante. Então a gente pede aqui a você que está me ouvindo agora, que está me assistindo, para acompanhar a gente também aos sábados, tá bom?
2: Será uma honra ter todos os nossos amigos aqui de Taperoá e os nossos amigos de Assunção nos acompanhando no próximo sábado, não é, Luciano?
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2: De 11 horas da manhã até as 13 horas. De 11 da manhã às 13 horas.
1: Você
2: procura aí a Rádio Web Assunção, não é, Luciano?
1: Isso.
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0: E nós vamos estar lá, nosso amigo Patrício, aquele abraço. É uma honra estar em Assunção aí no final de semana. É, todos toda a população de Assunção, todos os seus representantes, as suas lideranças, será algo muito especial e a gente fica muito feliz de poder contribuir em Taperoá e de poder contribuir também agora em Assunção.
1: Pois é, ainda até sexta-feira a gente diz quem vai ser os nossos convidados aí da estreia, né, do programa. A gente vai estar agendando e a gente comunica para os nossos ouvintes. Vamos fazer o seguinte, vamos ao Opa. Apoio cultural, né? Vamos ao apoio cultural e a gente volta rapidinho, que o nosso tempo já estourou aqui, né? 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
0: Centrão da Paraíba, são 8h04.
1: Pois é, gente, 8h04. Agora em Itaperuá, confirmando a hora certa, estamos de volta aqui. 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Vamos a mais interação, o telefone tá liberado, o WhatsApp tá liberado aqui para interação, né? Os ouvintes estavam ligando agora há pouco, pode ligar agora, né? Que a gente já tá mais tranquilo, já fechou o bloco, tá iniciando o bloco, né? Dá tempo aqui da gente conversar, tá certo? Vai ligando, 988-5552-88. Enquanto isso, a gente vai aqui na interação do WhatsApp, vamos lá.
7: Bom dia, Luciano.
1: Bom dia.
7: Bom dia.
1: Meu amigo Valdir.
7: Da Tapelo FM, Luciano.
1: Tudo bem?
7: Luciano, fazer aqui um pedido ao senhor prefeito que olhe para essas três ruas que estão aqui sem calçamento, Luciano. A rede de esgoto é a céu aberto, tem que ter um suporte, cara. Aí ainda vem papel de IPTU para ser pago, sem ter nada feito aqui. A gente está aqui no conjunto aqui, principalmente aqui nessas três ruas aqui, junto, vizinho ao Bar do Açude.
1: Sim.
7: É abandonado, Luciano. Entendeu? Então a gente como população aqui do conjunto aqui, essas três ruas que estão aqui para ser calçada, rua não, uns pedaços. O certo é esse. Tão fácil de fazer, é só querer fazer. Entendeu? Certo. Então eu faço um apelo ao senhor prefeito, que olhe aqui pra gente aqui, vizinho ao Bar do Açude aqui, para calçar essa rua aqui. Entendeu, Luciano?
1: Tá certo,
7: e ajeitar esses esgotos, Luciano, que estão a céu aberto aqui, tem dia que a gente não suporta. Entendeu? Ainda vem um papel de IPTU pra gente pagar. Você está entendendo? Como é que a gente vai pagar um papel de IPTU se não tem benefício nenhum feito? Fica difícil, Luciano. Entendeu? Então eu faço um apelo ao senhor prefeito que venha pessoalmente, venha verificar isso aí. Porque a gente também somos população, rapaz. Entendeu?
1: Isso. Ok, Valdir, tá feito o seu apelo.
8: Olha, né? Propaganda.
1: Opa, cadê aqui?
8: Bom dia, Luciano Silva. Estou falando com você para desejar uma boa semana de trabalho. Você e Ken de São Paulo, que Deus abençoe vocês e família.
9: Eu digo amém. Grande abraço.
8: Bom dia para todos os taperoaenses, para o mundo taperoá, que Deus abençoe todos nós. Não esquecer aí, meu amigo Lula. Cadê você, Lula Trocador? Dona Maria Pereira, faz parte do Jornal Interativo. Luciano Silva, um bom dia aí também para os agricultores, agricultura, que Deus abençoe a todos. Saúde e paz para todos, trabalhar com alegria, né? Falou, Luciano Silva, e até amanhã, se Deus permitir. Meu abraço.
1: Zé, valeu, seu Abdias, né? Seu Abdias aqui participando com a gente, né? Interagindo com a gente, direto lá de Sampa, né? Ligado aqui no pancadão de audiência, né? Sobre essa questão, realmente, e aí os conjuntos, eles foram, e dá acesso o que é de acesso, os conjuntos foram muito beneficiados, né? Na última gestão, né? Várias ruas, falta, claro, como o Valdir disse, né? Falta alguns pedaços de ruas para ser calçado. Né, mas a gente anda nos conjuntos hoje, é uma outra realidade, né? Se muito falta aí no Solidariedade, duas, três ruas pequenas, né? Que eu acho que dá para a prefeitura fazer, até mesmo com recurso público, próprios, né? E se criar um projeto também, e aí eu vou, o jornal dá muita ideia, né? Eu acho que está na hora também de completar esse calçamento da rua principal, e aí o pessoal do conjunto já merece até um asfalto. Né, para essa avenida principal.
10: A gente estava discutindo, né, a respeito desse assunto, não foi, Luciano?
1: Isso.
10: Bastidores há pouco tempo. Essa rua principal que liga os conjuntos até a pista, já que a prefeitura recebeu 2 milhões para fazer essa questão do asfaltamento.
1: Do asfalto, né? De um asfalto.
10: É, exato.
1: Que o prefeito tinha dito que ia escolher uma rua, não era?
10: Ia escolher as ruas aí. Uma pode ser essa,
1: exatamente.
10: Prefeito George. Uma pode ser essa. Ligando lá, já tem o calçamento até certa parte, aí depois para, não sei por que isso aconteceu, mas aconteceu. E aí recomeça, o calçamento é retomado lá no conjunto Geraldo Noé de Farias. Porque aí faria o quê? Calçava o restante que falta. Fazia uma revisãozinha em todo o calçamento, porque pode precisar de alguma coisa, e depois colocava o asfalto lá. Pronto.
1: É uma beleza. Simples assim, né? Tem mais gente aqui para interagir no telefone. Alô, bom dia. Alô, você é do telefone, bom dia. Alô. Alô, você é do telefone, bom dia. Acho que o ouvinte não está me ouvindo. Alô, bom dia.
11: Oi.
1: Oi, bom dia.
11: Bom dia, rapaz.
1: Bom dia, poeta Humberto Guedes, é isso?
11: Isso.
1: Fica à vontade, poeta. Arrocha o nó aí.
11: Primeiro que tudo, bom dia a você, a Kennedy Sampaio.
10: Bom dia, poeta.
11: Bom dia, poeta. O motivo da minha ligação é,
1: sim,
11: na verdade, uma reivindicação de conscientização.
1: Uhum.
11: Nesse caminho aqui que a gente tem, o destino aqui a Zaroeira,
1: sim,
11: faz caminhada, pessoal, todo mundo faz caminhada. Pessoal insiste em botar animal morto. Essa semana botaram um animal lá e o mau cheiro é muito grande. Então, o pessoal que passa, que vai fazer caminhada comigo também, vou, passo. Papai, eu acho que está na hora do pessoal se conscientizar. Tudo que você não quer para você, não queira para os outros também, não.
1: Tem
11: que tem para colocar, para botar na beira da estrada onde o pessoal passa. Isso é um crime, rapaz, isso é errado. É isso, a minha reivindicação é essa. Eu acho que está na hora do ser humano querer mais bem ao próximo, entendeu?
1: Uhum.
11: Um abraço, poeta.
1: Um abraço, poeta, né? Inclusive já foi dita essa reclamação, né? E é verdade, tem tanto canto para botar, bota logo na beira da estrada. Ali é um setor que as pessoas caminham muito, tanto pela manhã, como na parte da tarde, finalzinho da tarde, é um setor, que é um setor muito bom de caminhada, né? E é seguro, tranquilo. Muita gente ali, caminha por ali.
10: Ali é uma PB, não?
1: É uma PB,
10: ali,
1: né?
10: Ali é que liga Santo André, Taperoá, Taperoá, Santo André, então...
1: Exatamente.
10: E tem várias comunidades durante o percurso aí dessa PB.
1: E aí, toda vez que alguém perde um animal, bota lá no mesmo canto. Parece que é um cemitério.
10: É um cemitério.
1: Vê, gente, bota lá na sua propriedade, cava um buraco, uma vala interna, sei lá, alguma coisa. Mas joga na beira da estrada. Teve um dia que a gente passou lá de bike, a gente não aguentou não, meu filho. É porque a gente passa rápido.
10: Eu já fiz caminhada ali.
1: Tem uns dois ou três, né, gado lá morto, cheio de urubu preto na pista, meu filho. Eita, danada.
10: Parecendo Brasília.
1: A urubuzada.
10: Sim, continua.
1: Aqueles bichos de preto parecem uns camaradas ali.
10: Também. Lá em Brasília.
1: É meio que tá vendo, viu? É meio que tá vendo.
10: Mesmo jeitinho.
1: Você vê, é a mesma capa, né?
10: É a mesma.
1: É meio que tá vendo. Meu
10: mesma
1: Deus
10: capa.
1: Quando eu tava vindo, eu disse, poxa, o que é que eles estão fazendo ali, aquele bicho, o pessoal lá do Brasil? Mas não era.
10: Era os urubus.
1: Era os urubus.
10: Comendo a carne. Povo. Eita, não, doer do bicho.
1: Não é do bicho, é. Isso aí só come dos bichos.
10: É, o de lá é do povo.
1: Tem um lado de Brasília que.
10: Como a carne.
1: Como a carne do povo.
10: Oh, meu Deus do céu, é assim.
1: Eita, danado. É brincadeira, viu?
10: Brincadeira.
1: Tem mais um vídeo aqui? Quem tá chegando aqui é ela, viu?
12: Bom dia, meu amigo Luciano Silva.
1: Bom dia
12: pra meu amigo Kenny Sampaio.
10: Bom dia.
12: Bom dia pra seu Abdias. Seu Abdias já falou no meu nome.
10: Já falou, seu Abdias.
12: Bom dia pra ele, dona Zefinha. E um bom dia para São Antônio do Rádio, um bom dia para todos os ouvintes. E nos escutos do Jornal de Arativa, aqui que isso fala é Maria das Dores Pereira.
10: Maria das Dores Pereira!
12: Meu amigo Luciano Silva,
10: muito
12: meu amigo Kenny Sampaio, aqui quando chove, aqui.
10: Quando chove.
12: Aqui em frente, que foi feito esse caçamento de vento, aqui é Negro Pescador, mas aqui em frente, essa casa, quando dá qualquer chuva, entra água dentro de casa, é uma lama.
10: Oh, meu Deus.
12: Daqui da onde começa o caçamento aqui perto de Negro, ali pra garagem de Zominho, é uma lama que ninguém. Ou é de fazendeiro, viu? Quando é no tempo da chuva, é lama. E quando é no tempo do... Quando não tá chovendo, é poeira, viu?
10: Meu Deus!
12: Agora é lama. Entra água aqui dentro dessa casa. Entra água dentro da casa de Nepa.
10: E um pedaço,
12: um pedaço pequeno, meu amigo. Dá pra ter caçado e não caçaram.
10: Eita!
12: Não
10: aí.
12: Fizeram o caçamento. Um pedaço é pequeno. Tem umas 7 casas, mais ou menos. Que
10: sofre,
12: viu, com a lama, viu? O pessoal sofre na lama. Se atolando, as motos se atolam.
10: O que é isso?
12: É um. Eu não sei, meu.
10: No conjunto São Francisco.
12: É um caso sério, é sério. Eu tenho isso, fala é Maria das Dores Pereira.
10: Muito bem, dona Maria das Dores Pereira. Inclusive, a gente estava falando, a gente falou, sendo com João Valentim, ele falou algumas vezes. Porque existe um pacote aí, não é só um, vários, de calçamento para Taperoá. Então, que a intenção é calçar o máximo de ruas possíveis. Então, vai encontrando aí, vai vendo aí, meu amigo João Valentim, vai vendo aí as ruas que estão nessa situação aí. Né? Uma delas é ali, esse pedacinho ali, em frente a Maria das Dores Pereira. A outra é essa... unir os conjuntos, né, que está aí sem calçamento também.
1: Sim, é verdade. E é preciso que haja recomece esses trabalhos, né, de calçamento.
10: Lá para o nosso amigo Valdir, a rua do
1: nosso amigo
10: pescador.
1: Valdir cobrou aí também, né? Essas ruas que não tem calçamento, a gente sabe como é que é, né?
10: Bairro São José também tem lá um bocado.
1: É, Bairro São José também tem várias ruas lá que precisam, né?
10: Exato.
1: É exatamente disso. Então a gente pede aí, né? Olha só, gente, amanhã. Amanhã nós teremos aqui uma entrevista. Nós estaremos falando aqui sobre a causa animal. Estará aqui o pessoal da Vigilância Ambiental, né? Onde está vindo novamente, né, a questão do castramóvel. E nós estaremos discutindo aqui, trazendo amanhã, sobre essa questão da causa animal, né? O Jornal Interativo, ele traz causas importantes aqui para você, tá certo? Discutindo aqui causas importantes. Então não perca amanhã, tá certo? Aqui no Jornal Interativo, nós estaremos discutindo aí sobre a causa animal. A causa animal, né? Que é muito importante, pessoal da Vigilância O Sargento de Edmir vão estar aqui para a gente discutir, pessoal da saúde, né? Para a gente discutir sobre essa questão. Taperoá que tem uma grande população de animais, né? E a prefeitura está fazendo um trabalho, né? Nisso aí, nessa questão do tratamento, no cuidado dos animais. Então amanhã a gente vai trazer todos os detalhes, você vai ficar por dentro aí do que está sendo feito sobre a causa animal, tá certo? Amanhã aqui no Jornal Interativo, tá certo? Não perde não, se perder, meu filho, aí vai ficar por fora, tá certo?
10: Tá desinformado.
1: Vai ficar desinformado. São 8 horas e 17 minutos. Essa questão do calçamento, aproveito aqui, eu quero colocar também, gente, pessoal da prefeitura, meu amigo João Valentim, né, até agora, né, não foi feita lá as calçadas da rua Domingos Angel, na parte que foi calçada, né? E aí, o pessoal está esperando aí ser refeito as calçadas, né? Foi terminou o calçamento, mas as calçadas não foram feitas. E mais, né? Também há um pacote de obras, né? Como o próprio secretário disse aqui pra gente, há várias ruas para ser calçado. Tá, pero a gente sabe que tem um grande déficit, né? A gente sempre diz assim, e eu digo com muita propriedade porque eu moro no bairro São José. As gestões passadas, elas esqueceram o bairro São José, diga-se de acesso o que é de César, esqueceram o bairro São José. Na verdade, o bairro São José, do campo para lá, nunca teve nenhuma ação, né? Nunca teve ação das gestões passadas, essa é a verdade, isso é fato, né? Hoje, a gente está recebendo, hoje várias ruas lá, né, que antes estavam na lama e na poeira, hoje tem calçamento. Tem calçamento e aí são várias ruas, né? Várias ruas, não posso... Eu não vou correr o risco de enumerar aqui que eu vou perder a quantidade, né? Mas ainda há outras ruas que precisam também. E a gente pede aí que esse programa, né, João, continue, né? Existe lá a rua José Sebastião de Farias, existe lá a Prefeito Zé Vilar, existe lá outras ruas também que ainda estão na lama, tá certo? Acho que estão nesse pacote, né? Por exemplo, a gente vê hoje uma rua histórica sendo calçada, a rua Germinino Limeira, a rua José Moreira, né? Estão sendo calçadas, estão recebendo calçamento hoje, né? É uma outra realidade, quem diria que aquelas ruas um dia pudessem receber o calçamento, hoje está lá. Muita gente até duvidou. Eu como duvidaram lá na Padre Ananias, né?
10: Foi cuidado, Padre Ananias, né? Duvidaram também.
1: Duvidaram, disse que... Como é que foi que o rapaz disse? Que duvidava...
10: Duvidaram que ele... Que aquelas... Aquela...
1: A rua já estava calçada.
10: A matéria que a gente estava fazendo, sim, não ia servir de nada. Que aquela rua nunca, jamais seria calçada de jeito nenhum.
1: De jeito nenhum.
10: E vocês deixam de besteira que não vão calçar nunca essa rua aqui. Exatamente. E tava bravo o homem.
1: E tava bravo. E hoje ele tá lá na rua calçada. E a gente continua no barra.
10: E a gente que falou lá que continua no com a rua sem calçamento. Eu na Prefeito José Vilar, Luciano lá na...
1: José Sebastião.
10: José Sebastião, quer dizer.
1: Pois é.
10: Tá vendo? Pô, agora nós vamos brigar também, e aí deixa o outro dizer que vai ter, e a gente vai dizer que não vai ter.
1: Eu acho que eu vou ser até incrédulo com ele, pra não acreditar, né, que vai ser calçada minha não.
10: O cara tava bravo lá na época. Teve um outro cara que tava bravo também, dizendo não sai não, isso aqui não sai não. Foi lá na Zé Moreira, ele tá me ouvindo agora. Ele disse não sai de jeito
1: nenhum. Não sai de jeito nenhum.
10: Isso aqui não sai não, ele dizendo, lá na Zé Moreira.
1: Ele até disse, oxe, entra prefeito, sai prefeito e promete.
10: Não faz não. Esse aqui não faz não, isso aqui. Acho que tem uma discriminação com essa rua. Não faz? Você vai ver se não faz.
1: Olha, tá aí.
10: Já tá em andamento, meu filho. Daqui a pouco você tá pisando no calçamento.
1: Pois é.
10: Veja aqui o outro que disse que não tinha, não ia ter. Olha aí.
1: E eu e quem continua na lã.
10: E nós continuamos. Pois não entendo isso, não.
1: A gente fez a matéria.
10: Vamos fazer o contrário agora. Vamos dizer que não vai sair.
1: Não vai sair mais.
10: É. Aí, de repente, a gente é surpreendido, né? Porque essas pessoas que disseram que não ia sair, ó, estão todo mundo no calçamento.
1: Tá todo mundo de boa, né?
10: Aí é demais.
1: E a gente na lama ainda.
10: Cara, disse que não saía, não. Na Padre Ananias e o outro lá da Zé Moreira disse que não saía de jeito nenhum.
1: E ficou bravo. Não sei o quê. Tá aí, ó.
10: Não saía,
1: tá, não. Aí a realidade. A minha também não sai mais, não. Eu não
10: pronto,
1: acredito mais,
10: vou dizer
1: não.
10: Também.
1: Sai mais, não. Não
10: a
1: vai calçar mais.
10: O José Vilar não sai, não, também, não.
1: Pois é, sai mais. Não. Sai mais, não. Vamos pra ver se sai.
10: É, quem sabe sai.
13: parece.
1: Eita, 8 horas e
14: meia. Aqui, Luciano, na rua Maria José Oliveira, aqui na parte onde eu moro, agora faz uns 30, 40 anos que ficou os pedaços no calçado até hoje.
13: Meu Deus! Essa é a problemática mais esquisita que eu já vi. Essa, é dessa rua aí.
1: Essa rua eu não compreendo até hoje.
13: Ela é calçada no meio, aí no começo e no final não é calçada.
1: Gente, Taperoá...
13: Como foi isso?
1: Taperoá tem de tudo. Aí,
13: como olha, se deu isso?
1: Você que tá lá fora, você que tá me ouvindo. Taperoá tem essa rua, é, Maria Alves de Oliveira. É, na época, a gestão, na época, calçou. Pasme vocês. A rua, ela tem um começo...
13: Então, meio e fim.
1: Calçar o meio.
13: Começo e o fim.
1: O começo e o fim tá.
13: Meu Deus do céu, velho. Como é que pode?
1: Parece até coisa de novela, mas, mas é a realidade.
13: É igual essa rua principal aí que vai pros conjuntos ali.
1: É igual essa
13: calçaram, só que lá calçaram o começo. Aí lá já deixaram foi o meio.
1: Já deixaram foi o meio lá.
13: E calçaram
1: pronto.
13: O fim.
1: Lá foi o contrário.
13: Eu não
1: lá,
13: entendi nada.
1: Eu não entendo os gestores do passado que faziam essas coisas. Né? Calçaram o início.
13: Calçar tudo.
1: Calçaram o final dela e deixaram o meio.
13: Foi.
1: E nessa na Maria Alves de Oliveira foi o contrário.
13: O contrário. Calçaram o meio e deixaram o início meio. E o fim sem o calçamento.
1: Será por quê? Será porque na época tinha só o eleitor deles?
13: Eu não sei.
1: Nessa
13: nada,
1: parte era isso? E lá os outros não votavam? Era?
13: Não foi feito no começo e o fim. Aí o meio foi feito. No caminho que vai pro conjunto. Foi feito o começo, aí o meio não foi feito, aí foi feito.
1: Eu abro aqui o telefone para os gestores passados explicar isso aí.
13: Eu não entendo.
1: Tanto no conjunto como lá da Maria Alves, porque até agora...
13: O que aconteceu?
1: Eu não entendo não. Como é que se calça o meio da rua?
13: Eu também não entendo.
1: E deixa o início e deixa o fim.
13: Meio, você tem que começar pelo início.
1: Tem que começar pelo início.
13: E concluir até o fim.
1: E concluir. E até o fim. Né? Não é deixar, não. Porque é uma rua pequena. Exato, mais... É uma rua curta.
13: É rapidinho terminar.
1: É uma curta. Não entendo. Né? É como, por exemplo, tem ali um beco ao lado da Igreja de São José. Né? Tem o calçamento, ele vem, pá, para. Ele vem do outro lado, pá, para. E tem um meio que não tem calçamento.
13: Não tem. Eu não entendo aquilo.
1: Um beco. Um beco.
13: Não tem calçamento.
1: Que acho que 10 pedras calçava todo o beco. Pelo amor de Deus, gente. Pelo amor de Deus. Que coisa que acontece aqui.
13: Eu sei que pelas conversas, rapaz, que a gente teve com o secretário de infraestrutura, ele disse isso, que tinha vários pacotes e que iriam calçar essas ruas aí centrais, compridas, para depois calçar essas ruas aí que são...
1: Paralelas.
13: As paralelas são aquelas que são juntas, né? Uma do lado da outra.
1: Uma do lado da outra.
13: A perpendicular, que é a que corta.
1: É a que corta.
13: As perpendiculares. Né? Disseram que ia calçar as ruas perpendiculares, que é aquelas que cruzam uma rua, cruzam, faz um X, não
1: é?
13: Então aquilo ali, eles dizem que vão resolver essa parada aí. Depois você mesmo cobra pro João aí, pro prefeito, você fala com ele. Olha, aquelas ruas, depois tem nessas ruas principais aqui, fazer a minha rua aqui, que ela é dessa forma.
1: A minha também é perpendicular.
13: Perpendicular. Então tem que fazer. Tem que fazer mesmo. São as ruas adjacentes, né? Porque fica ali, bem cortando as outras.
1: E aí, deixa eu só pegar uma deixa aqui.
13: Opa, meu Deus!
1: Uma deixa do meu amigo Valdir. Valdir, é exatamente o pagamento do IPTU que a prefeitura consegue fazer com recursos próprios. É exatamente o pagamento desse IPTU, por exemplo, que a sua rua pode sair, que não pode ser calçada. Não tem estrutura para ser calçado pela Caixa Econômica, né? Mas que com recursos próprios pode sair.
13: Pode sair.
1: É exatamente. Por isso a importância de pagar o IPTU, porque exatamente com recursos próprios é que pode sair muitas ruas.
13: Pode sair. Né? Inclusive, principalmente, nosso amigo Valdir.
1: Pequenas ruas, becos, né? Sai exatamente com recursos próprios, porque não tem recurso para isso aí.
13: Nosso amigo Rogério aqui, ele foi perseverante, viu, Valdir?
1: Foi.
13: Rogério aqui.
1: Rogério.
13: Como é o nome dessa rua?
1: Fugiu. José Martins Levino, né?
13: José Martins Levino, sim.
1: José Martins
13: aqui no bairro do Aldo. Ele falou, cobrava todo dia.
1: Todo dia ele cobrava aqui. Todo dia ele batia a tecla.
13: Calçaram a rua dele ligeiro.
1: E hoje ele tá lá calçado e eu continuo.
13: E agora, Valdir que vai ficar falando. Eu e Luciano e Valdir.
1: Vamos ficar falando agora, todo dia agora.
13: Vamos ficar falando todo dia.
1: José Sebastião, prefeito José Vilar. Né?
13: E a rua lá do nosso amigo Valdir?
1: É do nosso amigo Valdir. Vamos ficar falando agora para ver se.
13: Maria Alves, é Maria Alves.
1: Maria Alves da Oliveira.
13: Oliveira.
1: Né?
13: Continuar
1: o
13: ali.
1: O pessoal da Maria Alves, manda todo dia para cá. Diga, pobre, olha.
13: A rua é Maria só dos conjuntos, né? Aí, aquela rua principal, já fala todo dia.
1: O nosso amigo Rogério, ele foi perseverante, ele não desistiu.
13: Não desistiu.
1: E a rua aqui?
13: E tinha gente que dizia pra ele também, que não saía não adianta.
1: E ele vem cobrando, ele começou cobrando lá na gestão passada.
13: Foi.
1: Lá na gestão
13: passada. Terminou nessa aqui.
1: Né, porque na gestão passada fizeram a parte da rua e deixaram a parte dele.
13: Foi, ele ficou cobrando.
1: Aí ele ficou cobrando, ele disse, peraí, a outra parte?
13: Bora.
1: E lá ele começou lá, e mudou de gestor e ele continuou cobrando.
13: Continuou cobrando,
1: até que saiu.
13: Exato, tem que ser perseverante.
1: Né? Tem que perseverar, gente, se não perseverar, não sai.
13: E a gente não pode ser negativo, né, Luciano? Como aqueles dois foram.
1: Exatamente.
13: E dizer que não sai não, de jeito nenhum,
1: não
13: vai sair.
1: Não sei o quê.
13: Que não adianta falar, que não adianta... Se você acha que não adianta falar aqui no Jornal Interativo, surrou aí que não está do mesmo jeito.
1: Eu encontrei, além desse...
13: Muitos falaram e mudou.
1: Além desse, um outro lá na Padre Ananias também, eu conversava com ele.
13: Meu Deus!
1: E ele dizia a mesma coisa, não sai não, de jeito nenhum. Já prometeram isso aqui faz tempo, nunca sai.
13: Nunca sai.
1: E está lá, ele está lá morando na Rua Calçada.
13: Já é igual aquele esgotão lá do final da Padre Inácio Cavalcante, que disseram, ninguém queria meter a mão. E isso aí não sai mais nunca, isso aí não sai não. E aí tem até a continuidade da rua lá.
1: Quem não lembra também que passou muitos anos aquele esgoto lá por trás, no final do bairro São José, que ninguém andava, aquelas ruas ali eram intransitáveis. Ninguém passava não.
13: O bairro São José todo dia era cheio.
1: Olha, não passava nem a pé. Hoje é acesso. Tem uma rua lá, tem acesso para você ir e vir. Entendeu? Hoje lá não tem o esgoto. Tá claro que às vezes por outra história. Mas tá lá. Acessibilidade garantida. Passa de carro, de moto, de bicicleta, a pé. Né? Tá lá.
13: Exatamente. Entendeu?
1: Então a gente tem que perseverar e tem que crer.
13: Tem que acreditar.
1: Se não acreditar, se for incrédulo, até o incrédulo conseguiu, que a rua dele tá lá calçada.
13: Imagina quem acredita.
1: É que vai ser.
13: Aí é que vai ser, sair logo.
1: Vai sair logo.
13: Deus.
1: Eu acredito que vai sair logo, amigo. Tô doido pra sair a minha, que tá lá a lama, meu filho, a poeira.
13: Vamos perseverar.
1: É a mulher braba que varra a casa e tá cheio de poeira.
13: Fazer uma reunião das mulheres pra ir lá.
1: E na lama, né? Eu entro com os pés sujos, cheio de lama e acabada de vassoura esperando lá.
13: Na esquina tem um calçamento perpendicular e a rua Prefeito José Vilar, tão também curta e tão estreita.
1: Pois é.
13: A gente tem que passar por lá, pra lama.
1: Tem que passar lá.
13: Aí vamos perseverar e acreditar que vai sair o calçamento.
1: Exatamente. 8 horas e 29 minutos. Esse é o pancadão, viu, gente? Que se preocupa, que discuta aqui os anseios.

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0: 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A gente vai faturar, é o último, e a gente volta já já aqui no Jornal Interativo.
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0: Centrão da Paraíba, são 8h35.
1: 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São 8 horas e 36 minutos, né? É, mandando aí mais uma vez, né? Um abraço aí, meu amigo Patrício Silva, tá certo, Patrício? Daqui a pouquinho a gente conversa, né? Pessoal que tá ligado aqui com a gente, um forte abraço. Né? Está aqui também conosco, né? Está aqui conosco o ex-prefeito Júnior de Preto, né? Para comentar alguns assuntos aqui, né? Sempre ele aproveita a pauta aqui do Jornal Interativo, comentando também alguns assuntos que nós colocamos aqui ao longo do jornal. Esse é o jornal diferenciado, né? Que trata de tudo. Não tem um jornal igual a esse. O desafio aí é você achar e assistir um jornal igual a esse, que trata de tudo. Pauta local, pauta estadual, pauta federal. Um jornal completo de informações. Se você dormiu, cochilou, aí você perdeu e ficou por fora dos assuntos. Seja bem-vindo, Júnior de Preto.
2: É, bom dia, Kendi. Bom dia, Luciano. Bom dia a todos os ouvintes que nos escutam através da Itaperuá FM, seja aqui na cidade, na zona rural, através das redes sociais. Nosso inicial e cordial bom dia.
1: Pois é, Júnior de Preto, que o traz aqui nesta segunda-feira, quais os temas aí que o senhor quer tratar, né? Começar a discutir. Sexta-feira, deixa eu só colocar esse tema. Sexta-feira o senhor cobrava aqui, né, da Cagepa, exatamente também um posicionamento sobre a questão dos canos, faz um poucos metros, né? Lá na rua José Moreira da Silva, a rua está sendo calçada. Que informações o senhor tem sobre isso?
2: É, mais uma vez, bom dia a todos. Luciano, eu queria iniciar, para não esquecer, que na última sexta nós participamos e lá no finalzinho foi que lembramos, né? E não devemos esquecer jamais isso, ao qual eu ia falar. Eu quero desejar mais uma vez, ontem foi, né, o dia que se comemora, o Dia das Mães, mas a gente tem que ser comemorado sempre, né, porque todas as mães que estão aqui conosco, as que não estão, estão lá no, com o nosso Deus, mas a gente tem essa boa lembrança, as boas vivências, o carinho que é uma mãe. Então, desejar mais uma vez a todas as mães itaperuenses muita saúde, muita paz, muita luz, que Papai do Céu continue abençoando a todas elas, né? Dando essa simplicidade, essa humildade, esse carinho com os filhos. E aqui aproveito para minha mãe, Lúcia, que está nos ouvindo, viu, Kendall? Agora comprou um rádio lá, o rádio, se vai passar, o rádio vai atrás. Ela acompanha com esse rádio agora, ouvindo o Jornal Interativo. Um beijão para ela, minha avó Nazinha, enfim, toda a nossa família, todas as mães da nossa família e todas as mães itaperuenses. Desejando muita paz e muita saúde, que Papai do Céu abençoe grandemente a todas essas guerreiras, nessas valorosas guerreiras que são esse dom que Deus dá à mulher ser mãe. Então, parabéns, felicidades, hoje e sempre. Mas, Luciano, dentre alguns temas, esse tema do Zé Moreira, ele é importante. Na verdade, Luciano, não foi sexta, né? Sexta nós fizemos uma cobrança mais dura, no sentido de que fosse dada uma solução urgente lá para Zé Moreira. Essa rua Zé Moreira, Kendi, e nossa amiga Ângela morou lá. No início, lá no meio, quando tem aquelas casas no meio, ali na parte do canal não existia quase casas, porque era o esgoto, aquela lagoa, enfim, não tinha como construir ali, né? Não existia isso há mais de 20 anos, estou falando isso há mais de 20 anos. E Ângela, que hoje mora lá nos conjuntos professores, ela morava lá. E foi ela, junto à época com o saudoso Zé Moreira e outros moradores à época lá, que lutaram para ter aquela primeira água na rua, lá em cima. A parte alta, se a gente puder assim dizer, onde tinha aquelas primeiras casas da Zé Moreira. E foi muito gratificante naquele momento a gente poder comemorar. Naquele tempo eu estava vereador, né? Eu estava até, não sei se foi antes da campanha ou pós-campanha, não lembro bem. E lá, Luciano, fizeram uma grande festa quando chegou a água na Zé Moreira, naquela parte que eu estou falando, onde tinha as casas antigamente. E foi uma grande luta. E foi muito tempo, viu, buscando essa água. Então, há algumas semanas, para não dizer pouco, menos de um mês, alguns moradores de lá e pessoas que lá residem, pessoas que estão aguardando, em casa lá, por exemplo, para morar uma família, está aguardando chegar água encanada. Para ser sincero, né? Parece que tinha um poço lá, nosso amigo Raminho, alguém por lá, que estava sendo usado, né, Luciano, para algumas casas. Uhum. Mas com calçamento agora, os moradores, logicamente, querem que tenha a rede de abastecimento. Não é nem a rede, é o complemento. Cerca de 130 metros. E a gente engajou essa luta há 3 semanas, na última vinda do deputado Gervásio aqui, não em Itaperó, mas na Itaperó FM. Itaperó ele veio quinta e veio sábado. Passou por aqui sábado à noite, rapidamente. Mas nós falamos aqui, inclusive ele notou e falou aqui ao vivo sobre esse problema, levou lá para João Pessoa, e a gente ficou na luta aqui com o nosso amigo, o diretor atual Edilson, né? Edilson, né? Diretor atual da Cagepa. E na última sexta de manhã ele mandava um áudio que o problema estava resolvido e faltava apenas organizar a equipe de fazer o trabalho. Inclusive que os canos estavam para chegar. E a gente ficou muito feliz em saber disso, né? Numa luta que a gente começou quinta-feira. A gente começou há quase um mês, né? Quando tomamos conhecimento. Mas graças a Deus que foi resolvido, eu fico muito feliz em poder ter contribuído junto com o deputado Gervásio para que os moradores lá do Zé Moreira não ficassem nessa angústia. Chegou a me dizer, Luciano, semana passada, Júnior, a prefeitura deu 10 dias. Se não for, vai iniciar o calçamento de todo jeito. Quer dizer, olha só a situação. Se isso viesse a acontecer, né? Não seria sensatez da prefeitura, logicamente, mas podia acontecer, né? Isso foi o que o morador me falou. Então, que bom que a Cagepa resolveu e a gente fica muito feliz por ter tomado a frente disso. E depois, se alguém lutou também, parabéns. Eu acho que Itaperó tem que ganhar isso. Mas você não pode omitir o que foi feito, né? Uma luta de um mês, 3 semanas, de repente, assim, não, foi resolvido quinta, sexta-feira. Na verdade, não foi quinta, sexta-feira. Vinha se falando, inclusive a Cagepa tem essa problemática, essa logística, né? Dessa demora, às vezes demora muito. Por quê? Porque nós somos uma regional que depende de Patos. Patos são quantas cidades? Eu não sei nem quantas cidades tem nessa regional da Cagepa, Kendi.
3: São mais de 30 cidades.
2: Não tenho nem idade.
1: Mais de 30.
2: Então veja só a dificuldade para chegar às ações. E não é só isso não, né? A gente também encaixou regional do DR, da educação agora está na região de Patos. E a gente, quando vocês cobraram aqui um dia, né? Que tá para não ter nenhum centro nesse sentido, né? De algum órgão que pegue esse Cariri e não a gente se misture com o sertão. Não que a gente não queira se misturar com o sertão, nada a ver. Nós somos a Paraíba, mas assim, fica realmente muito difícil. Tem muitas prioridades. Quanto mais próximo as cidades dos problemas, mais fácil de resolver. Quanto mais longe, mais difícil. Isso é verdade, não tem como esconder isso, né? Não, mas graças a Deus, pequeno, pelo menos, a Zé Moreira é um problema a menos, né? Eu fico muito feliz de ter contribuído junto com o deputado Gervásio e espero que essa luta agora, Kendi, Luciano e população dos Marrecas, nós conseguimos vencer também. Uhum. O deputado já falou por 2 vezes ao presidente da Cagepa, já tem esse compromisso de lutar e nós vamos continuar lutando aqui. Vocês aqui no Jornal Interativo, a população, não vamos nos cansar enquanto lá nos Marrecas não tiver, que lá não é extensão de rede, lá é implantação de rede para todo aquele bairro, né? A gente fica nessa expectativa e espero que em breve, Luciano, isso possa acontecer.
1: Pois é, são pautas bem, bem importantes, né? E a gente espera que, até mesmo, né, como a prefeitura deu os 10 dias, para evitar que aconteça o que aconteceu lá no passado, de a rua ficar calçada uma parte e deixada outra parte, né? Na verdade, a intenção da prefeitura é que a rua toda seja calçada e isso será feito se a Cagepa fizer ou não o serviço. Acho que é esse o caminho, né? Porque para evitar até mesmo esse prefeito, o que aconteceu em outras ruas que, como a gente comentava aqui, que foram calçadas parte dela e não ela por completo. Infelizmente foi uma falha dos gestores, não culpando o senhor, que o senhor pegou pouco tempo, mas culpando a parte das gestões passadas.
2: Na verdade é, Luciano, é uma falha sim, que não devia acontecer, mas tocando nesse tema pavimentação, eu queria relembrar que esse passado que é muito presente em Itaperuá. Vamos lá, já falei disso uma vez aqui com vocês, acho que até por telefone, mas estando aqui ao vivo é mais fácil a gente dialogar. Kendi, eu vou voltar lá para o conjunto da solidariedade, né, Geraldo Noel de Farias. Não é um conjunto que nasceu há 10 anos atrás. Não é um conjunto que nasceu há 20 anos atrás. Ele tem um pouco mais do que isso. Ele tem um pouco mais do que isso. Já chamou o ex-prefeito Geraldo Noel, salvo engano, se aqui a memória não me falha, foi em 96, né? Se não me falha. Então, um conjunto que tem quase 30 anos, acho que foi 96, se eu não estou equivocado, eu acho que sim. 92, É, se eu não estou equivocado, 92, acho que foi 92. 96 não foi Geraldo Noé, foi 92. Eu acho que foi isso. Bom, vamos botar que tenha 30 anos ou um pouco mais. Quando foi que aconteceu a primeira pavimentação lá, Luciano? Qual foi o ano? Vocês lembram? Mais ou menos? A primeira. A primeira pedra foi colocada lá no Solidariedade. Depois de 30 anos.
1: É, foi colocada recente, né?
2: Recente, há menos de uma década. Há menos de uma década. Ou seja, passou lá atrás, em outros governos, 20 anos de esquecimento. Isso é fato. Não existia Geraldo Noé. Você tinha 30 anos, existia. Essa rua centenária aqui, já falei nela, José Genuíno de Queiroz. Centenária. Foi calçada, concluída em 2020, quando nós tivemos a frente da Prefeitura Municipal de Itaperuá. Uma rua centenária. Vamos voltar para... Para ter uma cronologia de quantas gestões, inclusive de gestores que também hoje fazem parte da tua gestão, né? Do mesmo grupo político. Grupo político, vamos falar nisso. Grupo político. Então, assim, é uma coisa muito antiga aqui. Não é questão da gestão anterior, que já é a gestão do próprio prefeito atual, nem dos ex-prefeitos de pouco de 10 anos atrás. Não é uma coisa muito antiga. Foi um esquecimento muito antigo. De décadas, de 40 anos. Vamos lá para o São Francisco? 40 anos, no mínimo, ou mais. Não, acho que mais. As primeiras pedras também foram colocadas há menos de 10 anos. Então isso tem que ser dito. 30 anos de esquecimento e há menos de 10 anos, e agora, claro, qualquer e todo gestor tem que fazer pavimentação. Isso aconteceu com o bairro São José, que é bairro São José e bairro do Alto, os dois bairros, né? Praticamente centro da cidade, foram os dois primeiros bairros da cidade, não tem como negar. Ruas também de muitas, daí já passa, aí já é. Aí não é mais 40 anos não. Então se é a história de Itaperuá, tem que ser lembrada. Então existia um esquecimento de um passado recente e mais lá atrás de muitas ruas. Não foi da gestão só anterior à atual, não. De muito tempo. E o que aconteceu durante 40 anos, Luciano? Essas ruas, esses bairros diminuíram ou aumentaram?
1: Eles aumentaram.
2: Né? Eles aumentaram. Então, claro que a prefeitura, ao longo do tempo, não acompanhou. Aquela parte do bairro do Alto todinha. Vila Nova, antiga Rua da Grota. As ruas foram calçadas há pouco tempo. Então, é uma questão que hoje, Luciano, não dá para usar aqui o microfone e acusar gestor antes do atual, nem para frente, nem para trás. É questão agora de solução. Padananias ficou em caixa. A nossa rua Padananias, que vocês foram lá, de como foi o cidadão disse, que não calçava nunca.
1: Que não calçava nunca.
2: Mas vocês sabem que nós deixamos licitado, deixamos quase R$900 mil em caixa. Existiu o recurso já, não, porque não foi feito na sua gestão, Júnior. Porque, infelizmente, chegou o período eleitoral, a Caixa não liberava mais, mas deixando, inclusive, licitado. Passou 2 anos depois, foi iniciado, hoje está concluído, graças a Deus. Mas existia dinheiro em caixa. Porque passou 2 anos para fazer, depois da gestão de Júnior, não sei. Segundo me informaram por cima aí, não tenho bola de cristal, nem faço parte da gestão, porque já estava desatualizado o valor da época, logicamente. O preço que está cimento hoje, naquela época lá era 20 e pouco, hoje é 40 e pouco, claro que sim. Mas enfim, mas está feito lá, mas ficou dinheiro em caixa. Ficou dinheiro em caixa para se fazer isso. Então assim, são coisas que a gente tem que atribuir com a verdade, Luciano, porque infelizmente, querido, foi o quê? Gestos, várias e várias gestos. Quem são os culpados? Todos. Até o dia de hoje. Até o dia de hoje, até esse momento a gente está falando. Por quê? E quem vai ser culpado para frente? Até os que entrar. Porque eu creio que daqui a 10, 15, 20 anos não termine de concluir o calçamento todo da Itaperuá, as pessoas calçadas. Espero que sim, mas a gente sabe que devido à lentidão de processos, de convênios, recurso próprio e tudo, não é um gestor que vai conseguir essa façanha. Deus permita que sim. Deus permita que sim. Por quê? Olha quantos bairros tem para que não foi feito nada. Marrecas, é um ou não? É um ou não?
1: Mas você precisa também dar atenção, né?
2: Tá entendendo? Precisa assim. Então, assim, tem muita demanda construída ao longo dos anos. Por quê? Porque ao longo dos anos e muitas décadas não foi feita pavimentação. Ou, me corrigindo, pouca pavimentação. Porque aqui e acolá aparecia uma rua, né? Aqui no Alto aparecia uma, Baixo São José aparecia. Aqui e acolá aparecia uma. Então, assim, então é consequência. A gestão está fazendo algumas ruas, parabéns, continue assim. Quem entrar, os próprios gestores que façam. E que chegue um dia que esse nosso discurso aqui, se Deus permitir, que ele seja para dizer assim, não, agora a gente está buscando asfaltar tudo. Né? Isso é o desejo, né? Porque o asfalto é bem melhor do que a pavimentação. Isso é o desejo nosso.
4: Inclusive já tem, né? Já tem uma...
1: Isso.
4: Uma verba aí que foi adquirida de 2 milhões de reais para asfaltamento, né, das ruas.
2: Olha, se as promessas que tem de asfaltamento, essa que tem dessa verba de 2 milhões, né, prometido para a prefeitura, e essa do estado de 5, 6 ruas saírem, vai asfaltar muita rua.
4: Muita rua.
2: Estou dizendo, se isso sair, ah, né? Tanto da prefeitura...
4: Que você que saia, né, você positivo.
2: Você que saia, e do estado... Deus permita que serão o quê? 10 ruas ou mais?
4: Serão
2: 10 ruas ou mais.
4: Foi.
2: Então, quem não
4: sei. Vocês
2: também falaram uma rua aqui importante, acho que a gente discutiu isso quando foi naquela visita lá no.
4: Isso. No, é muito importante ali.
2: Eu acho que.
4: A ligação entre
2: podia
4: os
2: se pensar isso aí, gestão municipal, governo do estado, e a gente até falou já uma vez sobre isso lá também. Essa pavimentação realmente ali da PB 228, né? Do início ali, quando sai para o cemitério novo, a Consolação, até o final do Solidariedade. Seria muito importante ver toda aquela avenida principal, né? Aquela avenida principal asfaltada, né? Inclusive a parte que eu já tenho calçamento, e a parte lá que tem calçamento, e o meu não tem nada. Então seria muito importante. Uma rua, Luciano, que ela ia cortar, além do acesso, ia cortar três conjuntos, né? O acesso ao açude, mas cortar o São Francisco, Projeto Maris e o Solidariedade. Então era muito importante que essa rua um dia fosse asfaltada. E não só pavimentada.
4: Eu acho que é preciso também fazer uma revisãozinha ali naquele calçamento ao lado do cemitério. Porque a gente sabe, infelizmente, a galera não espera o calçamento secar. Né? Não espera o calçamento secar e fica difícil. Agora, uma coisa que nenhuma gestão tem culpa é essa. É que quando faz um calçamento, no mesmo dia as pessoas querem passar de carro e de moto. Isso estraga o calçamento. E a gente vê que tem muita pedra revirada.

0: tudo, o acesso, a acessibilidade das pessoas, valoriza.
1: Valoriza. Né?
0: Valoriza a área, valoriza as residências, valoriza da vez aquele povo. Então acho que esse assaltamento aí.
1: Você parar ali, Júnior, por um momento, meia hora, o que passa de carro e moto naquela rua principal ali? É uma das mais movimentadas.
0: Basta ver, Kennedy, quantas casas tem ali, né? São três grandes conjuntos, bairro, não um bairro inteiro ali.
1: São bairros.
0: E a gente espera realmente que... Porque assim, nós estamos sonhando aqui pela estrada de Itaperuá-Cacimbas, que a gente nem é estadual, e é um sonho legítimo, e espero que um dia saia, em nome de Jesus,
1: Deus quiser,
0: essa luta de nosso amigo Anderson lá, e espero que saia realmente. Por que não sonhar por... dentro da cidade, pouco mais de um quilômetro.
1: Exato.
0: É um quilômetro e pouco, mais ou menos. Por que não sonhar? Claro que é possível.
1: É possível.
0: Assim, é preciso ter força, coragem e usar aquela frase de neném, quando se quer. Né?
1: Exatamente. Para tudo tem solução.
0: Pra tudo tem solução.
1: É só querer fazer.
0: Nessa frase ficou eternizada, porque realmente é a verdade, né? Com as permissões de Deus. Então, eu espero que, Kennedy e Luciano, que isso aconteça. Eu acho que Itaperuá, ela precisa de mais luta. De menos embate, de mais luta. De menos barulho, de mais luta.
1: Olhar para o povo está precisando, ouvir o povo e dar resposta ao povo. Ali mesmo do conjunto dos professores é fácil. Ali não é difícil, não. Com recurso próprio, dá para fazer um calçamento ligando ali a PB. Está o início do conjunto ali dos professores. Há uma rua que dê acessibilidade a todo mundo, pelo menos para...
0: Chegar mais próximo à casa.
1: Chegar mais próximo à casa, né? Mesmo que chova, mas tem aquele paralelo que vai até lá. Eu acho isso interessante. Já daria uma solução.
0: E o conjunto dos professores, como já foi bem dito aqui por vocês, e a explicação que Dantas trouxe aqui, tanto naquela fala antes, Luciano, e na entrevista ao vivo, está bem explicado. Cada um tem sua obrigação. Não tem mais o que está questionando, não. Entrar mais com recursos, não. Recursos só para protelar o problema.
1: Cada um vai fazer,
0: cada um vai fazer. A Cagepa vai colocar a sua água, a água encanada. A prefeitura fazer de início o esgotamento e depois a pavimentação. É isso.
1: Fica ótimo.
0: O que eles estão pedindo é basicamente isso. O que os moradores pedem é esse absurdo. É um absurdo hoje ter água encanada nas suas casas, parece que é. E não é. Direito. Água, bem precioso. Vida.
1: Tem que ter.
0: Então, acho que é isso. É poder chegar lá, Luciano, e não ficar atolado, como já foram várias pessoas. Né? É poder lá ver aquele mato ao redor dos terrenos, que aí é questão dos terrenos, mas falta a fiscalização, tem que ser dito isso, tem que fiscalizar. E também a questão das ruas, que lá está também precisando fazer a limpeza. O mínimo, limpar o mato, o mínimo. Tirar os buracos, botar o material de... Por enquanto isso aqui não é de imediato, mas bota lá uns cascalhos, gente, dá para colocar. Tira um dia lá. Não está muito ocupada as máquinas, graças a Deus está chovendo, glória a Deus que continue chovendo. Mas dá para tirar um dia, um final de semana, uma sexta-feira, uma segunda-feira, enfim. Não dá para tirar um dia para colocar lá, pelo menos naquela principal, uns cascalhos lá. Aquele povo está pedindo insistentemente e até agora não foi colocado. Isso é uma coisa básica, não é coisa colocar 3-10 caçambas de entulho lá, de cascalho, tem onde tirar, Kennedy. Mas é que se fala, parece que, eu não vou dizer isso com assertiva, com certeza, mas fica a impressão, e me perdoe, fica a impressão que quanto mais o povo fala, mais não se resolve, em alguns casos, né? Eu escutava agora o nosso amigo lá do conjunto,
1: Valdir.
0: Nosso amigo Valdir, mandou um abraço lá, ele, todos os pescadores, tá falando do final das ruas ali. Esgoto a céu aberto. Vocês viram lá conosco lá, vocês viram, a gente teve lá aquela visita lá essa semana, lá no final do Marco Vicente, a situação. As crianças brincando entre água e esgoto. Você pode embaixo, no final ainda tem alguma coisa. Não são essas coisas pequenas que tem que ser vistas. E particularmente eu tive esse olhar. Tive como concluir uma gestão de 6 meses, 9 meses dentro de uma pandemia, dentro do ano de eleição. Mas eu tive esse olhar para o final dos bairros. O bairro do Alto sabe que a gente estendeu aqui a rede de esgoto aqui na Vila Nova. Ele sabe que nós estávamos lá durante a semana limpando aquele mato ali na época. Então, assim, são coisas que, às vezes, se quer deixar bonito o centro da cidade, algumas ruas principais de alguns bairros, mas o final das ruas existe moradores lá. Você viu que lá as casas dentro daquele esgoto ali, não dentro, a poucos metros. Isso é Itaperuá real.
2: É verdade.
0: Não é que estou dizendo que a gestão não está fazendo nada, não. Porque às vezes se fala, não, foi lá, só falou do nada. Não, não é isso, não. Até porque nenhuma gestão, repito novamente o que eu já disse várias vezes, tem o direito, Ken, de não fazer nada com tanto recurso que entra nos cofres públicos dos municípios, não é só Itaperuá, não.

0: Agora emenda Pix, emenda chocolate, chiclete, emenda todo jeito pra custeio ainda, entre um milhão, entre dois, entre três. Aí as placas. Tô mentindo? Tem duas placas de política ali, 20 e tantos milhões. Então, as nossas políticas, isso é mentira deles. Já de, os federais, né? Senadores estão dizendo lá, vai lá a placa, a publicação. Então, esse tirou, entrou, ou é promessa enganosa. Aí eu não posso dizer, porque eu não tenho. Participo da gestão, não posso afirmar, né? Não sei se ainda vai entrar, se entrou. Porque às vezes a gente tem criticado, as pessoas a gente tem criticado, e vem a defesa da política do pão e circo, vem a defesa de algumas pessoas, a questão do São João. Está lá a licitação. Pelo que se entende, vai se gastar 1,5 milhão, 1,4 milhão no São João, fora de época. Agora é para não fazer mais festa, Júnior? Eu acho que não. Tem que melhorar as festas. Se o povo não gosta, tem que melhorar. Agora também tem que priorizar as coisas. Uma licitação de 600 mil para duas bandas. 800 e poucos mil a publicar agora. Que não estão entendendo aquele valor ainda. Tem 600 mil já de contrato. Tem 800 e poucos mil para a estrutura. Levar 1,5 milhão quase. Claro que é uma licitação, pode cair um pouco. E ainda tem outras bandas para pagar, outras despesas. Então, nas contas finais, passa de 1,5 milhão. A não ser que a licitação esteja errada. Então, dá para priorizar alguma coisa com esse tiro, não dá, Kennedy? Essas ruas, você está dizendo aí, Luciano, que falta um pedaço ali, um pedaço acolá. Precisa de 1 milhão para terminar isso? Não. É só isso que a gente está dizendo é preciso, toda gestão tem erros e aponta os erros e busca soluções. Não é, estou aqui dizendo que a gestão está a pior de todos os tempos, não, pelo contrário, ninguém está aqui para isso. Agora, é preciso ver isso, é preciso ter esse comando, é preciso ver prioridade, é preciso escutar aqui esse jornal, que é onde o povo mais fala e que continue falando, e as coisas acontecerem. É só isso que a gente pede na cidade, na zona rural. Não tem nada de a mais nisso aí tudo, não. É buscar fazer as coisas, buscar com que as coisas aconteçam.
1: Pois é, 9 horas pontualmente, nosso tempo já esgotou, né? Vamos embora, tomar aquele café. Agradecer demais, esse prefeito.
0: Eu que agradeço, Luciano, o espaço, a você, Kendo, pela parceria e paciência de sempre. Você é um cara muito paciente. Às vezes te estoura um pouco aí, umas pautas, mas é normal do jornalista. Tem que ter esse pulso. Pulso firme.
1: É, né? Tem que ter.
0: Pulso de nordestino. Mas assim, a gente fica feliz. E dizer que essa visita que nós já falamos do deputado Gervásio quinta-feira e da pré-candidata Maria, ela vem não só para fazer uma visita cordial, né, para receber um apoio, a qual recebeu de Fábio Mota, o qual mando mais um abraço a Fábio, vereador Fábio, toda a sua família que nos acolheu lá. Mas vem daquela visita, vocês acompanharam, tiveram outras cobranças do nosso grupo político e algumas já está caminhando. Tiveram outras, não as que já tinham, outras. Não é bom por isso, que a gente mostra o problema em loco e graças a Deus as coisas acontecem. Então é isso que a gente precisa, votar em políticos que olhem Itaperuá de uma forma diferente, olhem Itaperuá com outro sentimento. E é para isso que o povo espera da classe política. Então agradecer a Deus, agradecer o espaço de vocês e mais uma vez abençoar e dar uns parabéns a todas as mães de Itaperuá. Muito obrigado, que o Papai do Céu abençoe a todos.
1: Pois é, a você ouvinte nosso, muito obrigado, fiquem todos com Deus e até amanhã.
2: Até amanhã, se Deus quiser.

0: Interativo. Obrigado por sua audiência e até o nosso próximo encontro.
1: Taperoá FM informa. Hora certa.
2: 9:02.
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1: Taperoá FM informa. Hora certa.
2: 9:03.
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0: Chegamos, mais um show da manhã, mais uma super edição pra você. Bom dia cidade, bom dia você nos acompanhando onde estiver com a melhor playlist do seu rádio. É aqui, show da manhã, a sua melhor programação. Bom dia, dona de casa, bom dia, seu Zé, dona Maria, bom dia você, pedreiro, bom dia você, caminhoneiro, curtindo a melhor também. Bem-vindos à melhor sintonia, à boa programação, show da manhã. Jota Lu tá contigo e não abro mão, chegamos, bebê.
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0: Show da Manhã, incrível, essa foi top, hein? Recordamos, e você ligadinho com a programação. Bora curtir as melhores? Chega mais! Daqui a pouco vou voltar, vou trazer indicações. O pessoal tá no trabalho aí, na obra, curtindo a melhor. Tamo junto e misturado na primeira. E também vou trazer horóscopo. Se liga, já já, tô de volta.
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0: Esse é o seu show da manhã, recheado de muita música boa. De você, do melhor ouvinte do Brasil, dá um trabalho? Onde está? Me conte, dá uma zapiada aí. Daqui a pouquinho eu vou trazer mais participação e uma playlist que vai desfilar top pra você. Segura aí, show da manhã, volta já.
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2: Opa, bom dia, voltamos! Você ligado com a melhor playlist publicitária e agora ao som da melhor música. É o Show da Manhã na sua companhia? Aumenta o volume aí.

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1: Voltamos com muito mais participação, você interagindo, participando, interagindo, fazendo o som rolar por aqui, sempre na melhor programação do Show da Manhã. Aumenta o volume, mais uma batalha de música aí na área. Bom dia!

0: Show da Manhã, muita música boa. Show da Manhã, recheada de música boa, notícias, bastidores, você ligado, você participando, desafiando com a gente na programação do Show da Manhã. Já já vou trazer horóscopo, só vou ali tomar um cafezinho, uma aguinha e já venho com muito mais pra você. Só molhar a palavra. Já volto, segura aí, rapidinho.
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Show da Manhã, incrível, essa foi top, hein? Recordamos, e você ligadinho com a programação. Bora curtir as melhores? Chega mais! Daqui a pouco vou voltar, vou trazer indicações. O pessoal tá no trabalho aí, na obra, curtindo a melhor. Tamo junto e misturado na primeira. E também vou trazer horóscopo. Se liga, já já!

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5: Bom dia, estamos de volta com seu show da manhã. Bora curtir as melhores?

0: Esse foi o seu Super Show da Manhã. Tamo de volta, claro, amanhã, na melhor programação, na número 1. Obrigado pelo seu carinho, sua audiência. Super tarde, hein? Tchau, tchau.
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2: Tapiroá FM informa. Hora certa. 10 horas e 38 minutos.
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1: Tapiroá FM informa. Hora certa. 10:56.
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0: Olá, bom dia e a paz do Senhor Jesus para você. Está no ar o programa Agindo Deus, essa manhã de segunda-feira. Mais uma vez, o programa Agindo Deus, que tem o objetivo de abençoar a sua vida através da palavra de Deus. Vamos orar nessa manhã agradecendo ao Senhor por tudo que Ele tem feito na nossa vida. Você, querido ouvinte que está aí do outro lado, é sintonizado na Rádio Taperoá FM, que Deus abençoe a sua vida, que você possa receber uma palavra de Deus nessa manhã através desse programa, em nome do Senhor Jesus. Vamos orar agradecendo a Deus, porque Ele é fiel e Ele tem cuidado de cada um de nós.
1: Eu vou deixar pensarem que o projeto falhou. 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
0: Senhor nosso Deus, nosso amado Pai, louvado seja o teu nome por tudo que o Senhor tem feito. Grandes maravilhas, ó Deus, o Senhor tem operado na terra. O Senhor tem cuidado do seu povo. O Senhor tem tido misericórdia de cada um de nós e tem derramado sobre nós a sua graça todos os dias. E nós te louvamos, ó Deus, pela oportunidade de podermos ser utilizados pelo Senhor para que a sua palavra seja anunciada a cada vida, a cada coração. Que nessa manhã, ó Deus, o Senhor abençoe esse programa, que possa ser um instrumento, um canal de bênção na vida de cada ouvinte que vai estar, já está sintonizado nessa manhã. Abençoa a todos, cada servo do Senhor, cada pessoa que ele não conhece a tua palavra, mas que vai ouvir esse programa, a tua palavra nessa manhã. Que o Senhor possa abençoar e falar a cada coração, em nome do Senhor Jesus. Vamos ler uma palavra de Deus aqui no Salmo 103. Salmo de número 103, que nos diz assim: bendiz, ó minha alma, ao Senhor, e tudo que há em mim bendiga o seu santo nome. Bendiz, ó minha alma, ao Senhor, e não te esqueça de nenhum de seus benefícios. É Ele que perdoa todas as tuas iniquidades e que sara todas as tuas enfermidades, que redime a tua vida da perdição e te coroa de benignidade e de misericórdia, quem enche a tua boca de bens, de sorte que a tua mocidade se renova como a águia. O Senhor faz justiça e juízo a todos os oprimidos, fez notórios os seus caminhos a Moisés e os seus feitos aos filhos de Israel. Misericordioso e piedoso é o Senhor, longânimo e grande em benignidade. Louvado seja o nome do Senhor pelas palavras desse Salmo 103, Salmo de Davi, um salmo que nos convida a louvar a Deus por amor da sua graça. Louvado seja o nome do Senhor. Programa Agindo Deus, esse programa que é da Igreja Evangélica Renovada Agindo Deus, e que nós temos como sede, a nossa igreja sede ali na cidade de Serra Branca, e temos a nossa igreja, a nossa congregação Agindo Deus ali na comunidade de Riacho dos Carneiros, ao qual nós estamos ali fazendo a obra de Deus, dando continuidade àquela obra, àquele projeto de Deus, naquele lugar onde o Senhor tem alcançado pessoas, tem salvado vidas, tem trazido pessoas, levado pessoas a fazer parte ali da igreja Agindo Deus, ali na nossa comunidade de Riacho dos Carneiros. Daqui a pouco estaremos falando mais sobre nosso ministério, nossos irmãos ali em Serra Branca. Mas nós vamos agora tocar o primeiro louvor. Tem como título do louvor: Eu Sou Teu Pai. Vamos ouvir o primeiro louvor dessa manhã com Valesca Maísa. Vamos ouvir: Eu Sou Teu Pai.

bem, louvado seja o nome do Senhor. Você ouviu aí, eu sou teu pai, Valesca Maísa. E nós vamos tocar mais um louvor desta feita com Samuel Mariano e Rebeca Mariano, Aquece. Vamos ouvir mais um louvor, que Deus continue abençoando a sua vida, você que está ligado no programa Agindo Deus. Louvado seja Deus.

bem, você está ouvindo o programa Agindo Deus e você ouviu o louvor Aquece com Samuel Mariano e Rebeca Mariano, e que possamos ser aquecidos pelo Espírito Santo de Deus, que o Espírito de Deus aqueça a nossa alma através do seu poder, para que nós possamos ser fortalecidos no Senhor, para que nós possamos estar tendo esse prazer de servir ao Senhor e anunciar assim a sua palavra e nos alegrar como igreja na presença de Deus, né? Queremos louvar a Deus pelos nossos irmãos que estão nos assistindo através da internet, do canal do YouTube da Rádio Tapero FM. Nossos irmãos ali em Serra Branca e também em Riacho dos Carneiros, irmãos que estão interagindo aqui. A irmã Nilma Lopes, ali em Serra Branca, faz parte da nossa igreja sede ali na cidade de Serra Branca. Irmã Nilma Lopes, Deus abençoe sua vida, irmã Nilma, e seu esposo, irmão Leônidas, e suas filhas. Ela diz aqui: a paz do Senhor a todos, Deus abençoe a todos os irmãos. Amém. Deus abençoe também, irmã Nilma. E aqui é Madalena também, minha esposa, está ouvindo lá em casa, sendo a paz do Senhor Jesus a todos. Está na sintonia, Deus abençoe. E também aqui a irmã Ana Paula, missionária Ana Paula, esposa do nosso pastor presidente, pastor Luzivan Florencio. Ela diz que está na sintonia, a paz do Senhor, estamos na escuta. Muito bem, pastor Luzivan, nosso pastor presidente, estão ali nos ouvindo. Quero dizer para o Senhor que estão fazendo falta aqui, não puderam mais vir para estar conosco aqui no programa, mas em breve estará aqui com certeza o pastor Luzivan, sua esposa, missionária Ana Paula, e também o pastor Manuel Firmino, nossos pastores ali de Serra Branca. Em breve estarão aqui, eu creio, no programa Agindo Deus, para trazer uma palavra abençoada, para estar aqui nos abençoando, abençoando a cada ouvinte, em nome de Jesus. Então Deus abençoe o nosso pastor, presidente, toda a família, né? Missionária Ana Paula, como eu já falei, irmã Gleice, Arthur, todos vocês aí que estão na escuta do programa Agindo Deus. Também aqui a nossa irmã Samara Salles, nossa irmã Samara ali, da nossa igreja em Riacho dos Carneiros, ela diz: a paz do Senhor, amém. Deus abençoe a irmã Samara. Também a irmã Diva, como sempre, também a irmã Diva, toda segunda, ela está sempre nos assistindo. Diz: a paz do Senhor, amados irmãos, que Jesus abençoe, a paz do Senhor para uma semana abençoada para todos os irmãos e ouvintes dessa emissora. Amém. Diz aqui a irmã Diva, aí em Serra Branca. E também aqui nossa irmã Graça, que faz parte da nossa igreja ali em Riacho dos Carneiros. Deus abençoe, irmã Graça Barros. A paz do Senhor Jesus para todos os irmãos. Que Deus abençoe. Amém, irmã Graça. Deus abençoe sua vida. A irmã Gleice também. Irmão Dama. Heloísa também. A menina abençoada. Deus abençoe vocês aí. Uma família. Mais uma família que faz parte da nossa congregação. Agindo Deus ali em Riacho dos Carneiros. Ela diz aqui: amém, glória a Deus. Muito bem, os irmãos vão interagindo, vão nos ouvindo o programa e sendo abençoado. E também aqui os ouvintes aqui da nossa cidade de Itaperuá, os municípios aqui de Itaperuá, Deus abençoe sua vida, em nome de Jesus. Vamos ouvir mais um louvor, canção e louvor, vamos ouvir Espírito Santo nessa manhã. Que você continue na sintonia e seja abençoado através desse programa, em nome de Jesus.

Muito bem, louvado seja Deus. Você ouviu aí o louvor Santo Espírito de Deus. E nós louvamos a Deus porque o Espírito Santo de Deus, ele está sempre se movendo. Nós cremos na atuação do Espírito de Deus na nossa vida, na vida daquele que crê, na vida daquele que confessou a Jesus Cristo como seu único e suficiente Salvador. Pois Jesus mesmo disse, quando ele estava com os discípulos, que não os deixariam órfãos, mas ele disse que voltaria para junto do Pai, e assim o Espírito do Senhor seria enviado. E esse Espírito Santo, ele veio, como diz a Bíblia, como está registrado em Atos capítulo 2, no dia de Pentecostes, o Espírito Santo veio sobre aqueles que estavam reunidos ali, cerca de 120 irmãos, e aconteceu naquele dia, como registra Atos capítulo 2, a descida do Espírito Santo sobre a vida daqueles crentes, daqueles irmãos que estavam ali meio que desanimados, né? Meio que com medo de continuarem proclamando ali a mensagem de Jesus. Os apóstolos estavam ali, junto com os irmãos, que ali a igreja estava se formando, a igreja estava, que foi constituída pelo Senhor Jesus. Mas depois que aqueles irmãos receberam o poder do Espírito de Deus sobre suas vidas, eles não tiveram mais medo de proclamar a palavra do Senhor. Eles foram ali para o meio da cidade e falaram do poder de Deus, do Evangelho do Senhor Jesus. Os apóstolos agora começam a pregar com toda a ousadia. O apóstolo Pedro, que havia antes, estava amedrontado, mas agora estava cheio do Espírito de Deus. E falava com ousadia das palavras do Senhor Jesus. E grandes coisas aconteceram ali, como registra no livro de Atos dos Apóstolos. O início ali da igreja primitiva, porque o Espírito de Deus havia sido derramado sobre aqueles irmãos. E esse Espírito de Deus está sobre a igreja do Senhor. Ele opera na vida daquele que dá lugar para ele fazer, na vida daquele que busca a Deus. Louvado seja o nome do Senhor. Quero aqui deixar uma palavra em Deuteronômio capítulo 31. Capítulo 31, a partir do primeiro versículo, diz aqui: Moisés nomeia Josué como seu sucessor. Depois foi Moisés e falou essas palavras a todo Israel e lhes disse: na idade de 120 anos sou eu, hoje, que já não poderei mais sair e entrar além disso. O Senhor me disse: não passarás o Jordão, o Senhor teu Deus passará adiante de ti, ele destruirá as nações diante de ti para que as possuas. Josué passará diante de ti como o Senhor tem dito. E o Senhor lhes fará como fez a Seom e a Og, rei dos amorreus, e a sua terra, os quais destruiu. Quando, pois, o Senhor vos der diante de vós, então com eles fareis conforme todo o mandamento que vos tenho ordenado. Esforçai-vos e animai-vos, não temais, nem vos espanteis diante deles, porque o Senhor, vosso Deus, é o que vai convosco, não vos deixará, nem vos desamparará. E chamou Moisés a Josué e lhe disse aos olhos de todo o povo, de todo Israel: esforça-te e anima-te, porque com este povo entrarás na terra que o Senhor jurou a teus pais lhes dar, e tu os farás herdá-la. O Senhor, pois, é aquele que vai diante de ti, ele será contigo, não te deixará, nem te desamparará, não temas, nem te espantes. Esse texto da palavra do Senhor, aqui quando Moisés estava já sabendo que estava perto da sua morte,
Mas Deus já havia falado com ele que Josué, aquele que sempre estava ao lado de Moisés, como nós vemos aqui na história, Josué sempre estava ali, desde o começo da caminhada em rumo à terra prometida. Josué, servo do Senhor, estava sempre ali ao lado de Moisés, ajudando ele, sempre disponível para o que ele precisava. Sempre esteve ao lado de Moisés. E Deus viu isso e falou com Moisés que Josué seria o seu sucessor. E assim aconteceu. E o Senhor, quando Moisés sente que estava perto da sua partida para junto de Deus, ele começa ali a dar instruções a Josué e a falar para todo o povo de Israel que Deus havia escolhido Josué, que ele seria o seu sucessor e que Deus seria com ele. E Josué faria aquele povo entrar na terra prometida. E assim aconteceu. Como nós vimos aqui nesse texto, depois foi Moisés e falou essas palavras a todo Israel. E o Senhor, diz aqui que o Senhor teu Deus passará diante de ti. Ele destruirá as nações, todas as nações ali, diante de ti. Josué passará diante de ti, como o Senhor tem dito. Então, irmãos, o que nós já aprendemos aqui nesse texto, a respeito da importância da perseverança em servir ao Senhor. Se tem algo na nossa vida, tem muitas coisas na nossa vida, na nossa história de vida, que é maravilhoso, que vale a pena. Vale a pena pagar o preço, vale a pena permanecer. E uma das coisas mais importantes que vale a pena para a vida de cada um de nós é perseverar em servir ao Senhor. Porque o resultado sempre será positivo. O resultado sempre será maravilhoso. Então Josué, ele perseverou em servir a Deus. Teve muitos que ali começaram a caminhada em rumo à terra prometida que não permaneceram, que não viram o cumprimento das promessas. Se a gente for entrar na história do povo de Israel, a gente vai ver isso. Mas Josué foi aquele que perseverou em permanecer servindo a Deus e ao lado do homem de Deus, ao lado daquele que era escolhido do Senhor, que era Moisés. E o resultado da vida de Josué foi maravilhoso, porque Deus o escolheu ele. E o Senhor disse que assim como foi com Moisés, seria com ele. Louvado seja o nome do Senhor. A gente vai ver isso no seu livro, no livro de Josué, onde ali no primeiro capítulo, ele diz que seria com ele. Mas ele teria que ser corajoso, ele teria que se esforçar. Assim como Deus usou aqui Moisés e disse para o povo, versículo 6, esforçai-vos e animai-vos, não temais, nem vos espanteis diante deles, porque o Senhor vosso Deus é o que vai convosco, não vos deixará, nem vos desamparará. Então as promessas de Deus para a vida daquele povo era muito grande. E uma das grandes promessas que Deus havia feito para aquele povo desde muito tempo, que Deus seria com eles. E Deus realmente cumpriu aquela promessa. Deus foi com o seu povo. É claro que a gente, quando lê a história, a gente vai ver que teve muitas vezes que o Senhor se decepcionou com o povo de Israel. Teve muitas vezes que Deus mesmo disse que não seria mais com aquele povo, mas ao mesmo tempo, Deus voltava atrás. Por mais que Deus permitia a punição, Deus permitia o castigo que vinha sobre aquele povo por causa da desobediência, por causa de muitas vezes aquele povo desagradar a Deus, mas o Senhor sempre procurou cumprir com a sua palavra quando ele disse que seria com o povo. E mais uma vez aqui ele confirmava através do seu servo Moisés, porque o povo estava prestes agora ter outro líder à frente que levaria o povo até chegar à terra de Canaã, a terra prometida, a terra que manava leite e mel. Louvado seja o nome do Senhor.
E aqui nessa parte ele disse: esforçai-vos e animai-vos. O que nós aprendemos no meio dessa história toda do povo de Israel, do povo de Deus, do povo escolhido pelo Senhor? Se uma das coisas que nós, como povo de Deus, como igreja do Senhor, se nós quisermos permanecer, se nós quisermos desfrutar daquilo que Deus tem para nós, nós vamos precisar se esforçar. Você, querido irmão, querido ouvinte que está aí, para servir a Deus é necessário ter esforço. Não se serve a Deus, não se serve a Jesus apenas com palavras bonitas. Não tem como eu ou você servir a Deus, estar na caminhada com o Senhor, se não demonstrar o nosso esforço para servir a Deus. É necessário se esforçar, é necessário se animar, porque no decorrer da caminhada nós vamos enfrentar momentos que o esforço vai ser necessário, que nós vamos precisar de ânimo, porque as lutas, as circunstâncias adversas, elas vão surgir e nós precisamos ser fortes para vencer. Mas essa força não é de nós mesmos, essa força vem de Deus, é Deus que nos fortalece. Ele vê o meu e o seu esforço e vai agora nos dar força para permanecer. Ele vai nos ajudar, louvado seja o seu nome, porque ele diz aqui que ele seria com aquele povo, ele não ia deixar aquele povo e não ia desamparar. Louvado seja o nome do Senhor. E Moisés disse a Josué, e chamou Moisés a Josué e lhe disse aos olhos de todo o povo: esforça-te e tem bom ânimo. Agora aquela palavra foi dirigida especificamente a Josué, porque agora ele tinha uma grande tarefa à sua frente. Agora ele tinha uma grande responsabilidade, porque ele ia suceder um dos homens mais importantes daquele povo, que era Moisés. Porque Moisés havia sido escolhido pelo Senhor para ser o libertador. Louvado seja Deus. Até hoje Moisés é muito respeitado pelo povo, pela nação de Israel, porque Moisés foi um grande homem de Deus. Deus era com ele de uma maneira extraordinária. Louvado seja Deus. E ele disse aqui para Josué: esforça-te e anima-te, porque este povo, com este povo entrarás na terra que o Senhor jurou a teus pais lhes dar, e tu os farás herdá-la. O Senhor, pois, é aquele que vai adiante de ti. Essa palavra naquele dia foi dirigida especificamente para Josué. Mas nós também podemos trazer essa palavra para nós, você, querido irmão, você servo do Senhor. Essa palavra também é dirigida para nós hoje, como igreja do Senhor. Se nós temos a consciência que estamos em Cristo Jesus, então devemos ter também a certeza que Ele está conosco, Ele vai adiante de nós e Ele será conosco, assim como Ele disse que seria com Josué. O Senhor vai adiante de ti, Ele será contigo, não te deixará. Eu quero dizer com toda certeza, querido irmão, querido ouvinte, que é mais fácil o homem deixar a Deus, é muito mais fácil. É muito mais fácil o homem deixar a Deus do que Deus deixar o homem. Então, se depender somente do Senhor, Ele nunca deixaria de ser presente na vida de uma pessoa. Mas, infelizmente, a realidade é que é mais fácil a pessoa deixar Deus. É mais fácil deixar de ser a pessoa, deixar o seu compromisso com Deus, deixar a sua fé, deixar a sua perseverança, do que Deus deixar de cumprir a sua palavra. O Senhor sempre vai cumprir. É claro que Ele conta conosco, Ele conta com a nossa perseverança, Ele conta com a nossa fé, mas Ele sempre vai fazer a sua parte. E Ele espera que eu faça a minha parte em lhe servir. Ele espera que eu faça a minha parte em ser forte, em estar servindo a Ele, para que Ele possa fazer aquilo que Ele deseja fazer na nossa vida. Louvado seja o nome do Senhor. Então que essa palavra fique no seu coração nessa manhã.
que você e eu precisamos permanecer, precisamos nos esforçar e ter bom ânimo, porque o Senhor vai adiante de nós. Deus vai adiante daquele que crê nele, daquele que busca ele, daquele que tem entregado a sua vida a ele. Louvado seja o nome do Senhor. Que essa palavra possa levantar o seu ânimo. Você que se porventura acordou hoje meio desanimado para continuar na caminhada de servir ao Senhor, mas se anime com essa palavra, porque Deus está dizendo aqui: esforçai-vos e animai-vos, não temais, nem vos espanteis, porque Deus vai adiante de nós. Deus vai adiante daquele, Deus está no controle da vida daquele que serve a ele, daquele que busca a ele. O salmista Davi, se eu não me engano, ele disse: aquele que busca o Senhor não tem bem nenhum lhe faltará. Então quem busca a Deus, quem está em comunhão com Deus, quem se esforça para agradar a Deus, vai estar em paz com o Senhor. Por mais que esteja vivendo momentos difíceis, mas Deus vai ter a paz do Senhor no seu coração, a fé, a certeza de que está no caminho certo. E que o Senhor vai abençoar a sua vida, que Ele pode nos surpreender a qualquer momento com a sua novidade, com as suas bênçãos. Louvado seja o nome do Senhor. Aqui mais irmãos interagindo. A irmã Graça dizendo aqui amém, glória a Deus. Também a irmã Diva, que o Senhor possa entrar com providência de bênção em cada lar que estiver sintonizado nesse abençoado programa. Amém, irmã Diva, profetizando aqui, proferindo palavra de bênção para todos os ouvintes. E ela diz: Igreja Evangélica Renovada, agindo Deus, Deus seja louvado sempre. Amém. Radassa também diz aqui: a paz do Senhor, que o Senhor Jesus abençoe. Radassa faz parte ali da nossa congregação em Riacho dos Carneiros. Nós vamos ouvir mais um louvor. E ainda também aqui o irmão Presbítero Gilberto, lá em Monteiro, na cidade de Monteiro, ele diz: a paz do Senhor, estamos na escuta. Ele pede um louvor aqui. Se der para passar, a gente vai passar. Presbítero Gilberto, Deus abençoe, irmão, a sua vida aí na cidade de Monteiro. Está sempre ali fazendo a obra do Senhor. Deus abençoe também o pastor José Wilson Oliveira, da nossa igreja ali, agindo Deus na cidade de Monteiro. Deus abençoe o pastor José Wilson, sua família, sua esposa, a missionária Andressa e seus filhos. Deus abençoe vocês aí, falando na igreja, agindo Deus, na nossa igreja, agindo Deus aí na cidade de Monteiro. Esse mês de maio estamos em festa, né? Próximo dia 30 e 31 desse mês, a igreja agindo Deus ali na cidade de Monteiro está comemorando um ano de existência ali da igreja agindo Deus, e será uma festa abençoada para a glória de Deus, dia 30 e 31. Você é o nosso convidado, você que está ouvindo aí o programa Agindo Deus, grandes coisas o Senhor fará. Essa festividade será mais uma festividade abençoada, e ali com certeza o pastor José Wilson está trabalhando, está ali fazendo o que pode fazer para que essa festividade venha acontecer da melhor maneira possível, para a glória de Deus, e será uma bênção em nome de Jesus. Deus abençoe sua vida, pastor José Wilson, e todos os irmãos aí da igreja Agindo Deus. Vamos ouvir o louvor com Alisson Santos, quem viver, vai ver.

Mais. Essa música, ela me marca muito. Porque normalmente quando Deus me dá canções, Ele me faz passar por aquilo que eu estou cantando. Olha pra cá, pra você entender. E essa música, por incrível que pareça, Deus me deu essa canção num velório. Você acredita? No velório da minha avó. Estava triste, ninguém quer perder ninguém, né? Ela já estava com 88 anos, mas ninguém quer perder ninguém. E ali eu estava triste, fazendo o culto fúnebre da minha avó. Deus me deu esse privilégio. E eu triste, a gente fica indagando a Deus, por quê? Mas aí de repente eu tive uma visão, nos olhos abertos, em carne viva. O que que eu vi? Eu vi o corpo da minha avó ali. Não foi nada espiritual não. Eu vi o corpo da minha avó ali. Aí eu vi os filhos dela ao redor do caixão. Eu vi os netos dela ao redor do caixão. E eu vi os bisnetos ao redor do caixão. Aí Deus me disse assim, ó: vão ver tua vitória, os teus

você ouviu aí Quem Viver Vai Ver com Alisson Santos. Louvado seja Deus. Vamos crer, quem viver vai ver o que Deus vai fazer na sua vida. Meu querido irmão, querido ouvinte da palavra do Senhor nessa manhã. Quem viver vai ver. Eu creio no que Deus ainda pode fazer na minha e na sua vida, irmãos. Deus é fiel, Deus é maravilhoso. Ele está no controle e Ele vai, a qualquer momento que Ele quiser nos surpreender com as suas bênçãos, com o cumprimento das suas promessas, Ele pode fazer. Basta também que nós estejamos preparados, que nós estejamos no centro da sua vontade, como nós entendemos com a palavra de Deus. E assim Deus vai fazer grandes coisas e cumprir as suas promessas maravilhosas na nossa vida. Estamos chegando aos minutos finais do programa Agindo Deus, dizendo para você ainda da programação da nossa igreja ali em Riacho dos Carneiros. Nós temos cultos terça, quinta e domingo, 3 cultos na semana, todos os horários 19 horas da noite. Terça, quinta e domingo estamos ali cultuando ao Senhor na nossa congregação ali na comunidade de Riacho dos Carneiros. E você é o nosso convidado também, você que está nos ouvindo, que é perto ali do Riacho dos Carneiros, ali, comunidade vizinha. Faça-nos uma visita ali, seja abençoado e vá até ali cultuar a Deus junto conosco. E com certeza você vai ser abençoado em nome de Jesus. E a nossa igreja sede ali em Serra Branca, como já falamos no início. Que Deus abençoe os nossos irmãos lá em Serra Branca, todos ali, os nossos oficiais ali, os presbíteros, diáconos e os nossos pastores presidentes, pastor Luzivan Florencio, pastor Manuel Firmino, nossos irmãos ali que estão atuante na obra de Deus ali naquela cidade, abençoando e dando continuidade ao projeto de Deus, que é o Ministério Igreja Evangélica Renovada Agindo Deus. E a nossa igreja, como já falei também, lá em Monteiro, congregação Agindo Deus na cidade de Monteiro. Que Deus abençoe nossos irmãos ali. E nós vamos encerrar o programa na próxima segunda-feira, se Deus quiser, estaremos aqui mais uma vez para realizar esse programa abençoado em nome de Jesus. Você vai ficar ouvindo um louvor. Quem é esse? Com Jamile Souza. E nós vamos orar agradecendo a Deus. Senhor nosso Deus, nosso amado Pai, obrigado Jesus, porque o Senhor é bom. Obrigado pelas tuas bênçãos, obrigado pela tua palavra que é fiel e verdadeira. E que eu creio que o Senhor falou ao coração daquele que o Senhor quis falar nessa manhã. Porque a tua palavra sempre tem um endereço certo. Louvado seja o nome do Senhor. Obrigado por mais uma oportunidade. Continua abençoando a tua igreja, abençoando o teu povo. Nós clamamos também pela cidade de Itaperuá. Abençoa esta cidade com a tua salvação, Deus. Manifesta a tua graça salvadora sobre as famílias aqui da cidade de Itaperuá. Abençoa, Pai, todo esse município, as autoridades políticas aqui desse município, todas as autoridades aqui da cidade de Itaperuá. Que o Senhor continue abençoando e assim cuidando e abençoando a tua igreja e fazendo grandes coisas para a glória do teu nome. Essa é a nossa oração, nós te agradecemos por tudo, em nome do Senhor Jesus. Que Deus continue lhe abençoando, fique na paz e eu lhe agradeço pela sua audiência, sua sintonia nessa manhã. Que Deus abençoe e até a próxima segunda-feira, em nome de Jesus.

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12: Destaques do programa Toque de Bola. Hoje, segunda-feira. Goleiro Bruno é preso em São Pedro da Aldeia, estado do Rio, após 2 meses foragido da polícia.
13: A equipe do Vasco da Gama bate o Atlético do Paraná e vai pro G8.
12: Ameaçado no Fluminense, Zubeldia tem números melhores que Diniz, diz Renato Gaúcho.
13: A equipe do 13 Futebol Clube bate o Decisão do Pernambuco e vai para a liderança do Campeonato Brasileiro da Série D.
12: Comembol divulga nota oficial e confirma cancelamento do Independente Medellín na Libertadores.
13: A equipe do Cruzeiro de Itaperuá pede pro Verona e o Verona se classifica e vai agora para a segunda fase.
12: Palmeiras mais uma vez empata e o Flamengo está aí encostando na liderança com apenas 4 pontos atrás.
13: A equipe do Flamengo ganha 3 pontos e o Palmeiras só ganha 1 e o Palmeiras é 4 pontos a liderança.
12: São esses os destaques aqui do programa Toque de Bola dessa segunda-feira, dia 11 de maio de 2026. Tudo bem, vamos que vamos. Boa tarde, amigos ouvintes, estamos de volta. Primeiramente, agradecer a Deus por esse momento, por essa oportunidade de estarmos aqui mais uma vez nessa segunda-feira com o programa Toque de Bola no ar. Boa tarde, Inácio. Boa tarde a todos, né, que nos acompanham já através da Taperoá FM.
13: Boa tarde, meu grande amigo Carlinho Brau. Mais uma vez estamos aqui com você para levar o programa Toque de Bola, falando nos nossos apoio culturais, que é o importante, e o importante também no futebol. Lembrando que nós falamos no amadorismo, também no profissionalismo, e também para você ficar ligado, informado em tudo que rola no esporte municipal, estadual e do mundo inteiro. Vem aí a Copa do Mundo, falta 31 dias para o início da Copa do Mundo. Carlinho Braz.
12: Justamente, faltam 31 dias, né? O mês que tem 31 dias, portanto, falta apenas um mês para começar a Copa do Mundo 2026. E diz que é a única Copa que tem mais time.
13: 42
12: times. 42 equipes. É muito jogo.
13: A CBF e a FIFA, Carlinho, tá fazendo a Copa do Mundo com 42 seleções. Deixa eu dizer para você, nada mais de nada menos que vai render 750 bilhões 970 mil e 304 reais. Vai render para a FIFA. E os clubes que vão participar, cada um vai ter direito de receber 1 milhão 320 mil e 400 reais. É engraçado, né, Ganho? É. Quer dizer, ela vai ficar com mais da metade do dinheiro, né?
12: Mais da metade.
13: Os participantes só ficam só com uma parte.
12: É muito pouco.
13: É dinheiro pouco demais.
12: É a FIFA, né?
13: A FIFA. E o ingresso para você assistir Seleção Brasileira e a equipe do... vai ser Brasil e na abertura, deixa eu me lembrar que é Brasil e quem, meu Deus? E daqui a pouco a gente diz que é o time que o Brasil vai jogar. O ingresso custa R$600 e 400 o mais barato.
12: Mais barato.
13: Cadeira cativa, R$900 mil.
12: Quase?
13: R$900.
12: Cadeira cativa?
13: Quase 1 mil.
12: Quase R$1.000. É muito dinheiro que rende, viu?
13: FIFA não sabe onde bota tanto
12: dinheiro. Não, é muito dinheiro. 42 equipes participando. 42 é muito dinheiro.
13: É muito dinheiro.
12: Quer dizer que É isso aí, mas a FIFA tá aí, né?
13: Cada estádio, cada jogo tira mais de 1 milhão, de 3 milhões, galera. Imagina um monte de dinheiro que vai render.
12: É verdade, é. 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
13: Ele tava doido, Carlinho, para assistir o programa. Eu disse a ele que ele pode ir no YouTube, entrou na Tapero FM, né, Carlinho?
12: Pode ir aí no link da rádio, www.radiotaperofm.com.br.
13: Ele assiste na hora o programa, meu amigo Orlando e Adriano. 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Adriana, pra você, eu tiro o meu chapéu, você é gente boa até no céu.
12: Valeu. 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
13: João e Maria, um abraço aí no Conjunto Geraldo Noel. Essa turma simpática, Letão. Abraço para Zé Letão e sua mulher Yasmin. Gente boa.
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13: 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Tem 50 anos, rapaz, que ela luta nesse ramo de farmácia, dona Didi.
12: É muito ano. A dona Didi é uma homeopática, né?
13: Homeopática,
12: dona Didi, muitos anos.
13: Muitos anos.
12: 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Eu me lembro da farmácia do saudoso, meu amigo, músico Shed.
13: Shed.
12: Tinha farmácia do Shed, né?
13: Farmácia do Shed também, a Freu, né?
12: A Freu, todos, a tradição de Itaperuá. Lá dos anos 70, anos 80, por aí, anos 60, já tinha, né?
13: Já tinha a farmácia de Shed e a farmácia de Afeu.
12: É verdade.
13: Afeu gostava de dar uma injeção no carro e disse: vá pra casa, se não melhorar, você morre, mas fica bom.
12: Era bom.
13: Duas coisas escolhem, ou morro, fica bom.
12: Seu Afeu. É isso aí. 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
13: Um abraço pra Bá, pra Galega e também Samuel. A Galega tem uma voz da porra, mas acho que ela tá escutando. Então tá dormindo nessa hora.
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12: Itaporanga, muito... no sertão da Paraíba.
13: É, uma em Itaporanga e outra em Catolé do Rocha, outra em Pinguí e agora Sumé, Monteiro, Itaperuá, Santander, Gujão, Juazeirinho, Salgadinho e Desterro. O homem botou furando 10 farmácias agora, viu?
12: 10?
13: Agora é 11.
12: Não, né? É mais, tem Itaporanga.
13: Agora é 11, completou 11 farmácias.
12: 11 farmácias.
13: O Alexandre é fera, da chupa galera, meu amigo, velho, um abraço pra ele, gente muito boa, se dá muito bem comigo, com certeza.
12: Beleza, 12 horas mais 21 minutos, agora 12h21, vamos trazer um primeiro bloco de apoio rural, daqui a pouquinho a gente já traz informações do amadorismo aqui no programa Toque de Bola.
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1: Beleza, agora são 12 horas mais 26 minutos. Depois do nosso primeiro bloco de apoio cultural, vamos trazer aí notícia do futebol amador, do amadorismo, né, Inácio?
2: Falando no amadorismo, para você ficar ligado e informado, tivemos esse final de semana, Carlinhos, dois jogos da Copa Regional, cidade contra cidade. O resultado foi o seguinte: Vasco de Massapê de Juazeirinho foi até Cordeiro e bateu o ADC pelo placar 2-1 em casa. O juiz foi Rony de Livramento. Inclusive, nesse jogo, um atleta lá estava meio... parece que tinha tomado um todinho, Carlinhos. Partiu para cima do juiz. Levou somente... foi expulso e foi eliminado da competição. Não joga mais esse ano. A coordenação já tomou atitude, ele está eliminado. Não joga mais. Tivemos em Gujão, o Cruzeiro de Taperoá levou só em reserva. O Cruzeiro perdeu de 2-0 para o Verona de Gujão. Com isso, o Verona se classificou, Carlinhos, de Gujão. O juiz foi Van, do Cafundó. E agora o Verona vai pegar o Onis da Serra, sábado em Gujão. Estarei lá com o juiz Valdemir de Assunção, já está escalado.
1: Já está escalado.
2: E o Vasco vai jogar em casa contra o time de Cordeiro. O juiz é Baltazar, aliás, é Janiels, filho de Baltazar. Baltazar morreu, né?
1: Baltazar é falecido.
2: E na classificação geral, está em primeiro lugar Vila Nova e Cruzeiro de Taperoá, que estão esperando os ganhadores desses dois jogos para se encontrar em dois jogos para fazer a grande final da Copa Regional de Taperoá. Será a final o dia 8 ou dia 10 de junho, a final da Copa. Se Deus quiser, nós estaremos trabalhando em cima de arrumar toda a premiação de troféus. Mas bola e dinheiro já está guardado.
1: Está guardado.
2: Está guardado. Só está faltando somente resolver o negócio dos troféus.
1: Vila Nova e Cruzeiro de Itaperuá já está na...
2: Já passaram direto.
1: Já passaram direto.
2: Porque as equipes terceiras ficaram para se enfrentar uma com a outra, para sair os dois finalistas para jogar. Entendi. Um com Vila Nova e outro com o Cruzeiro de Itaperuá.
1: Com o Cruzeiro.
2: Exatamente, se chama Cruzamento Olímpico.
1: Cruzamento Olímpico, isso mesmo.
2: Porque o Vila Nova venceu e foi em primeiro lugar na ponta da tabela. O Cruzeiro venceu na chave dele em primeiro lugar na ponta da tabela.
1: Certo.
2: Com isso, o Cruzeiro de Taperoá está só de camarote, aguardando. O vencedor de ou Vasco, ou Onias, ou Verona, ou Onias, serão os adversários das duas equipes que vão participar dessa grande finalista do campeonato do Taperoá.
1: Ontem não teve em Cabaceiras, foi?
2: Ontem o Vila Nova foi até Cabaceira, a Escolinha venceu pelo placar de 3-0.
1: Ah, foi
2: a
1: Escolinha.
2: Sub-16.
1: Sub-16,
2: sabe? E no Sub-12, 2-2. E no Sub-10, 0-0. Grande festa.
1: Tu levou três equipes?
2: Três equipes. E foi muito organizado,
1: muito pessoal organizado.
2: Da gente muito boa. Trata as pessoas muito bem. Só quero agradecer e parabenizar meu amigo Mozart.
1: Alô,
2: Mozart, um abraço pra tu, que foi um sucesso total. Gente muito boa, com certeza. Tivemos também, amistosamente, a equipe do Santa Cruz. Lá de Santa Cruz de Taperoá jogou no Campo Grande, empatou 0-0 e 1-1 na preliminar. Santa Cruz de São Sebastião perdeu de 2-1 para a equipe do Cangote do Urubu.
1: Certo.
2: Cangote do Urubu. E também tivemos a equipe do esporte de Bananeira, aliás, o esporte não, a equipe do Bananeira Esporte Clube jogou diante do esporte com o Raulinho. 2-2 na preliminar e 3-0 para o esporte na preliminar. Um abraço para Chachado, que está ouvindo o programa, e também Pirrita, meu amigo Pirrita, um abraço para você aí. Aí também lá na cidade de Piedade, Mica e Pirrita. São dois irmãos que tomam conta do time e diz que é fã do programa Toque de Bola. Muito obrigado a vocês aí, meus grandes amigos. Tivemos amistosamente a equipe do Cruzeiro de Livramento, venceu 3-0 a equipe do Poço de João. Um abraço para essa turma boa que escuta o programa Toque de Bola naquela comunidade, Carlinho Braz.
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1: É Sertão da Paraíba, hein?
2: Sertão da Paraíba, um abraço para o meu amigo Alexandre Bola Cheia da cidade. Outra coisa também, Carlinhos, nós temos... 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
1: Pois é, agradecendo a todos os nossos amigos apoiadores para este programa. A gente agradece a todos. Agora são 12:35. Vamos trazer aqui informações do Paraibano.
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1: Futebol paraibano, a gente traz aqui as informações aqui para o programa Futebol Paraibano. Vamos falar aqui da Série D. Série D resiste a 810 torcedores pagantes por jogo. Veja a média dos clubes paraibanos. 13 ocupa a décima posição no ranking e possui a melhor média entre os times da Paraíba, o 13.
2: Tá bom demais o Galo, que venceu ontem bonito pelo placar 2-0. O Galo agora vai pra ponta da tabela ao lado do Sergipe, que tem 13 pontos ganho.
1: Pois é, a rodada começou neste sábado, começou no sábado dia 9, hein? Começou no sábado com vitória do 13. Em diversos estádios espalhados pelo país, a competição que começou no dia 4 de abril estreou um formato diferente neste ano e conta com a média de 810 torcedores pagando por cada jogo. A Série D.
2: Bom que dá uma renda boa para o Galo, né, Carlinhos? O Galo agora foi para 10 pontos ganho na classificação geral.
1: Pois é, já o Souza vive cenário oposto, hein? O Dinossauro ocupa apenas a 57ª posição no levantamento, com média de 290 pagantes.
2: Somente, né?
1: E público total de 871 torcedores em 3 jogos como mandante, hein?
2: É, só deu 800 e pouco em 3 jogos.
1: É, 57ª posição ele ocupa, porque só tem por cada partida 290 pagantes.
2: É, eu conto o 3, tem 800 e tarará. É, cada jogo que passa, e o 3 está aumentando, e o 3 está crescendo, está ganhando o jogo, e a torcida está comparecendo, com certeza, Carlinhos. A próxima rodada aí da Série D, Carlinhos, você tem o resultado aí da Série D todos? É, 13 jogou, parece que o Sergipe ganhou do Retrô, veja aí os placar aí para dizer para todos os ouvintes que estão ouvindo o programa Toque de Bola, Carlinhos Braga.
1: A Série D? É, a Série D tivemos muitos jogos aqui, né? Pela Série D, tivemos jogo aqui, jogo de ontem, o jogo começou no sábado, pela Série D, no sábado dia 9, foi muito jogo, hein? Deixa eu puxar aqui, lá de cima, lá do começo de tudo, hein?
2: Liga só o grupo do 3, que é mais fácil, né?
1: Vamos aqui. Detonar tudo. No dia 9, Tirol e Altos. Tirol ganhou por 1-0. Tirol ganhou por 1-0 a equipe do Altos. Serra Branca e Lagarto, 0-0. Jogo do sábado. Operário e Uberlândia, 2 para Uberlândia, 1 para o Operário. Porto Velho, 2, Independência, 1. Sergipe, 1, Retrô, 0. União Rodonópolis, 0. Goiatuba. É de onde esse time? 0 também.
2: Goiás,
1: é Maricá e Nordeste. O Nordeste ganhou pelo placar 3-0. Marcílio Dias, 4. Brasil de Pelotas, 1, hein?
2: Marcílio Dias,
1: vídeo Maria. Rio Branco, até o Rio Branco tá aí, Tombense. Esse jogo ainda a definir. Tivemos Luverdense, perdeu para o Gama por um placar 2-1. Manaus, perdeu para o Monte Roraima, 2-0, hein? XV de Piracicaba, acho que é São Paulo, né? 1, Sampaio Corrêa, 0.
2: 15 Piracicaba.
1: É o 15 Piracicaba. E Inhuma, 0. Primavera Atlético, 2. Tivemos Velo Clube, 1. Nova Iguaçu, 1. São José, 1. Azuriz, 0. Guaiporé, 1. Galvez, 0. Clube Lagumba. E Souza, hein? Souza ganhou pro placar de 1-0.
2: Lá no campo dele, lá.
1: Maguari, 0. América de Natal, 0. Tivemos outro Guarani, são 2 Guarani aqui. Santa Catarina, Guarani 1, Santa Catarina 0. Juazeirense 1, 0, CSA 1. Tivemos esses jogos aqui que a gente tá colocando aqui os resultados para vocês aqui pela Série D Campeonato Brasileiro, né? Agora são meio-dia, mais 39 minutos, agradecendo aí aos amigos.
2: E o jogo do Botafogo, Carlinhos, terminou quanto?
1: Botafogo
2: tá na Série C.
1: O Botafogo é Série C. Série C, a gente tem que puxar aqui pra ver. Série C, ok? Aqui a gente tava na Série D, agora é Série C. Vamos ver a Série C aqui?
2: Botafogo perdeu de novo.
1: Hoje vão jogar algumas equipes hoje, hein? Mas temos resultado da Série C aí. Temos resultado da Série C. Deixa eu ver aqui a Série C. Itabaiana 0, Floresta 0, Paysandu 2, Anápolis 1, Maranhão 3, Botafogo 1. Botafogo perdeu pelo placar de 3-1 para o Maranhão.
2: Maranhão.
1: É verdade.
2: Se complicou o Botafogo.
1: Pois é, aí Barra e Caxias 0-0, Volta Redonda 0, Ferroviária 0, Amazonas Futebol Clube, Figueirense ganhou pelo placar de 1-0, Ituano 1, Confiança 0, Brusque 3, Ipiranga 0. Foram jogos de final de semana. Agora hoje prossegue, Maringá, temos hoje mais jogos, Inter de Limeira, Santa Cruz irão jogar hoje ainda.
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1: não dava.
2: Os dedos dele ficavam lá de fora.
1: Abraçar os amigos Chico do Rádio, hein, lá em Areal. Forte abraço. Ele não mandou um áudio não, mas tá conosco diretamente lá de Areal. Forte abraço. Lá no Brejo Paraibano, tá ligado no programa, hein? Muito obrigado. Que Deus abençoe você também, Chico, e todos da sua família, meu irmão.
2: Chico do Raio.
1: É.
2: Alô, Chico do Raio. Manda novidade aí da Copa.
1: É,
2: manda novidades.
1: Vamos trazer mais um bloco de apoio cultural. 12 horas mais 41 minutos agora. Daqui a pouco a gente volta trazendo mais informações.
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1: Beleza, agora de volta com o programa. São 12 horas mais 48 minutos. Nessa tarde de segunda-feira, Taperu FM 87.9, a rádio que é o coração da cidade, programa Toque de Bola. Aqui conosco e também com o amigo Inácio Ramos. 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
2: Muito bom, Mercanto. Primeira de luxo, um abraço para ele, para a Raife e também para a Erlon e sua esposa.
1: Antes da gente falar aqui do Brasileirão, né, que teve a rodada. A cada rodada são 9 partidas de futebol que acontecem todos os finais de semana. São 9 em cada rodada, né?
2: 9 jogos.
1: É. Só como a gente está falando da Conmebol, a Conmebol divulgou oficialmente nessa sexta-feira, dia 8, o cancelamento da partida entre Flamengo e Independiente Medellín, válida pela fase de grupo da Copa Libertadores da América. O comunicado foi publicado pela diretoria da competição e operações da entidade após os graves episódios de violência registrados no estádio Atanásio Girardot, lá em Medellín. Foi na quinta-feira esse fato acontecido lá. Não teve como realizar o jogo, né, Inácio? Não teve como o jogo prosseguir.
2: O jogo foi muito, a torcida bagunçou, arrancou tudo, então o jogo foi suspenso, não teve partida de futebol e o Flamengo ganhou os 3 pontos.
1: Sem entrar, quer dizer, entrou em campo por 1 minuto e meio, praticamente.
2: Ganhou os pontos sem jogar e o time dele não joga mais naquele estádio esse ano. Já foi impugnado o estádio, vão lacrar o campo e ele não vai jogar mais esse ano naquele campo. E para o ano ele vai jogar no campo portão fechado, prejuízo total.
1: Complicou, porque vai jogar com portões fechados, né? O goleiro Bruno é preso em São Pedro da Aldeia, estado do Rio de Janeiro, após 2 meses foragido. Liberdade condicional foi revogada em março após viagem não autorizada ao Acre. O jogador foi condenado pelo assassinato de Elisa Samúdio, mãe de um dos seus filhos. Foi preso novamente o Bruno porque não cumpriu ordem, viajou para o Acre e não cumpriu a ordem judicial. Foi preso em São Pedro da Aldeia, cidade que eu conheço mais. Toquei lá em São Pedro, muito forró, com a banda Rui Moreno de São Gonçalo.
2: Por isso ele vai pegar mais um.
1: Vai.
2: Um gancho grande, né?
1: Se complicou agora, né? Aqui temos também. Vamos falar agora do Campeonato Brasileiro, né? Campeonato Brasileiro, que essa semana tivemos mais rodadas aí do Campeonato Brasileiro, no caso, começou no sábado. Tivemos aí jogos do sábado aqui do Campeonato Brasileiro. No sábado jogou o Vasco, né? Jogou ontem. O Vasco ganhou pelo placar de 1-0 o Atlético Paranaense, né, Inácio? O Vasco está agora. Tá.
2: Nos 8.
1: Ele é o 8º colocado. Oitavo colocado, né? Da tabela de cima, hein?
2: 20 times, ele tá nos 8.
1: É verdade. O Grêmio
2: tá na zona.
1: Tá na degola, porque caiu. O Corinthians ganhou, o Grêmio perdeu. O Grêmio é o primeiro da
2: lista.
1: Da lista.
2: O Carlinho, outro jogão que foi muito bom de bola foi o Cruzeiro. O Cruzeiro jogou na Bahia e o Bahia fez 1-0, o Cruzeiro virou para 2-1.
1: Virou para 2-1. Os jogos do Campeonato Brasileiro começou no sábado. E tudo isso a gente traz aqui, né? Os resultados do sábado, rodada, 15ª rodada. Começou no sábado. Pela 15ª rodada, começou no sábado, Cuiabá Internacional. Ficou em 2-2 esse jogo, Cuiabá Internacional. Fluminense.
2: Curitiba
1: Internacional, 2-2 o jogo, Curitiba Internacional. Agora o Fluminense empatou.
2: O Cuiabá tá na Série B.
1: Com vitória pelo placar de 2-2. E o Zubeldia está. Cai, mas não cai. Tá, o Zubeldia. A diretoria não tá satisfeita com muito menos os torcedores.
2: E o Fluminense perdeu no Maracanã.
1: Perdeu no Maracanã, em casa. O Bahia, isso mesmo. Bahia 1, Cruzeiro 2. Atlético Mineiro empatou com o Botafogo. O Botafogo foi lá a Minas e conseguiu um empate com o Atlético Mineiro. O jogo foi ontem.
2: Já no final, se deu apagar a luz.
1: Agora Remo e Palmeiras, é, teve aí problemas com o árbitro, né, que anulou um gol. Segunda bola, acho que bateu no rosto do jogador e no braço.
2: No braço.
1: O braço colado ao corpo.
2: Exatamente.
1: Então o jogo era para ser validado, o gol era para ser validado, né?
2: É, anulou um gol ligeiro do Palmeiras, o jogador do Palmeiras foi para cima dele, mas não teve jeito, Rafael Claus.
1: No entanto, já no meio de semana, acho que teve um problema com o Santos, não foi?
2: Foi com o Santos a mesma coisa, o Santos foi uma bola desviada e foi gol e lá anulou.
1: É, aí, quer dizer, a equipe do Palmeiras está revoltada com a arbitragem, não é só com o Claus não, é com outros também, né?
2: É, a presidente do Palmeiras está pedindo a CBF para olhar e mandar o VAR ter mais atividade e ter cuidado disso aí, que está prejudicando o Palmeiras.
1: Pois é, Santos e Bragantino ficaram não, o Santos aplicou, foi 2 no Bragantino ontem, o Santos...
2: Neymar e Rolês para o Santos.
1: Isso. Mirassol e Chapecó. 1-1. Mirassol e Chapecó empataram em 1-1. Corinthians pegou aí o seu rival São Paulo. Corinthians do amigo Abdias, hein?
2: É, alô, Abdias. Teu Corinthians meteu 3, viu?
1: 3-1. 3-2. É, Flamengo e Grêmio. O Grêmio perdeu para o Flamengo pelo placar de 1-0. Com isso, o Flamengo está a 4 pontos do Palmeiras, que é líder. Um jogo a menos, que é contra o Mirassol. E tem um confronto com o Palmeiras, hein? Confronto, vai jogar com o Atlético Paranaense lá e pega o Palmeiras em casa.
2: É.
1: Confronto direto.
2: E o Atlético.

0: posição, rapaz.
1: Oitava posição. Deixou 12 times atrás. 12.
0: Foi. Com a vitória de ontem, subiu muito.
1: Subiu muito.
0: Então.
1: Deu um pulo grande.
0: E tá na Copa do Brasil, né? Tá na Sul-Americana.
1: E na Copa do Brasil ele já ganhou o primeiro jogo.
0: Tá disputando três troféus, né?
1: Três troféus.
0: Não é possível que o Vasco dessa vez não ganhou menos um, Inácio, porque o negócio vem pesado.
1: Vem pesado pro lado.
0: Muitos anos aí sem levar uma taça para o São Januário.
1: 11 anos
0: é muita coisa, Inácio, para um time do tamanho do Vasco, para um time grande.
1: Exatamente.
0: Um time grande, rapaz.
1: O Vasco, Carlinhos, que vai jogar... A Copa do Brasil também, a Sul-Americana esse final de semana. Você tem um jogo aí?
0: Tem. Essa semana vai ter Copa do Brasil.
1: Copa do Brasil e Sul-Americana.
0: Essa semana temos aí.
1: Rapidinho nós diz
0: a Copa. Vamos aqui para a Copa do Brasil essa semana.
1: Vasco vai jogar também no
0: Copa do Brasil, hein? Temos aqui, ó, amanhã. Já começa amanhã, né? Já começa amanhã. Amanhã temos Internacional e Atlético. Atlético, amanhã, Internacional e Atlético. Cruzeiro e Goiás. Jogo de amanhã. Fluminense e Operário. Moleza pro Flu. Se não ganhar, Juventude e São Paulo. Moleza para o São Paulo. Não é muito moleza pro São Paulo, não. Juventude é bom. Vasco pega o Paysandu. Quarta-feira.
1: Lá ganhou 3-0.
0: 3-0. Pro pé em casa o jogo. Curitiba e Santos. Na quarta-feira. Mirassol e Bragantino. Jacuípeense e Palmeiras. Moleza pro Palmeiras. Joga com Jacuípeense.
1: Primeiro jogo, 3-0 pro Palmeiras.
0: Em casa. Ceará e Atlético Mineiro. Quarta-feira.
1: O jogo aí foi duro.
0: Remo e Bahia. Joga na quinta, na quarta.
1: O Remo ganhou 3-1 o primeiro jogo na Bahia.
0: Chapecoense e Botafogo.
1: O Botafogo quinta. Ganhou 2-1.
0: Atlético Goianiense e Atlético Paranaense. Jogam quinta-feira também. Confiança e Grêmio. O Corinthians vai pegar a moleza, vai pegar o Barra. Quinta-feira o Coringão. CRB e Fortaleza.
1: Primeiro jogo 2-1 pro Fortaleza.
0: 2-1. 2-1. Vitória da Bahia e Flamengo na quinta-feira.
1: Jogo pesado.
0: O primeiro jogo, o Flamengo ganhou pulo pra cá 2-1.
1: 1-0 vai pros pés.
0: Agora vai lá pra Bahia jogar com Vitória. O jogo da Copa do Brasil. Nesse meio de semana, hein? Sendo assim, falta 2 minutos para as 13 horas.
1: Amanhã nós falamos mais jogos da
0: tarde. Amanhã nós estamos de volta aqui, trazendo mais resultado aqui. Vamos falar mais dos assuntos que não deu para falar hoje devido ao tempo, né? O tempo muito corrido, a gente tem que atender também os nossos apoios culturais. E por isso que o tempo é muito corrido, 1 hora. Mas a gente vai aqui com jeito e chega lá.
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0: É grande,
1: o homem tem um pé, parece Ninão de Assunção. Abraço pra essa turma boa. 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São apenas 1 minuto para encerrar o programa Toque de Bola. Agradecer a vocês, ouvintes, e dizer que amanhã estaremos de volta, se Deus quiser, com o programa Toque de Bola aqui, rolando na Itaperuá FM. Tchau, fui!
0: Muito obrigado, pessoal. Fiquem com Deus. Um forte abraço. Amanhã estaremos de volta a partir das 12 horas. Fiquem com Deus. Um forte abraço para todos.

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1: São 13h16 em Itaperuá. Muito boa tarde a você aqui da cidade, da zona rural, aonde você se encontra neste momento, tá na expectativa, tá no melhor, tá na 87.9 Itaperuá FM. Hoje é segunda-feira, 11 de maio de 2026, né? Uma tarde maravilhosa para todos. Dá início a partir de agora o Show da Tarde, muita música legal. Olha, chegando aqui o Show da Rádio Itaperuá FM, com as bênçãos de Deus, firme e forte, para levar em diante a nossa programação. Você de casa, do trabalho, tá ouvindo a rádio? Então sinta-nos abraçado por todos nós que fazemos a Itaperuá FM. Obrigado, obrigado, meu Deus. Chegar aqui ao Show da Rádio Itaperuá FM, firme e forte, para levar em diante a nossa programação com a tua participação, hein? Aqui através do 8855-5288 é o telefone mais tocado. Esse é o telefone que mexe com você todos os dias, diariamente. É você conosco, é você aqui nas ondas mais queridas e potentes, Itaperuá FM. Essa é a rádio que não para. Ó, gente, tem a tua participação, nosso telefone, que é 8855-5288, aonde você vai participar conosco, deixar a tua mensagem de áudio ou de texto, e será um prazer atender todos vocês, tá certo? Estamos ao vivo também pelo Facebook. Vai lá, compartilha, participa, pede tua música, ofereça para quem você quiser imaginar, porque é o Show da Tarde que está no ar até às 3, com a tua participação. Você que está em nossa live aí, vai lá, compartilha e participa, pede a tua música e oferece aí para quem você quiser imaginar, porque é o Show da Tarde que está no ar a partir de agora, aonde o ouvinte tem vez, aonde o ouvinte participa aqui da nossa programação. E é um prazer falar com todo mundo, apaixonados e apaixonada. Muito boa tarde! Olha, pra quem não me conhece, eu sou Damião Lima, e até as 3 horas você faz parte aqui da nossa tarde, aqui da nossa programação. Vai deixando tua mensagem de áudio ou de texto, e será um prazer estar com vocês, tá certo? Chegando pra você as primeiríssimas do programa de hoje, agradecendo essa maravilhosa, gigante audiência, você aqui da cidade, de outra cidade, de outros estados, porque no outro país, né? Obrigado pela audiência de todos, e vamos aqui com a... as primeiríssimas do programa de hoje, aqui na frequência potente Itaperuá FM, né? Vamos embora com a primeiríssima pra você, apaixonados e apaixonada. A primeiríssima com o Amado Batista, secretária. Fiquei devendo de sexta, hein? Pra você e nossa audiência, muito boa tarde. Compartilha a nossa live, tá?

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0: Muito bem, tá aí você conectado aqui conosco, vindo aqui a Tapero FM, deixa eu mandar um abraço aqui para nosso ouvinte, Isabel Gomes, aqui, boa tarde, manda um alô aí para nós aqui em Sumequeiro, isso? É Sumequeiro, isso? Tá conosco aqui na rádio, Sumequeiro Vi. Altecar Dutro, né? Obrigado a você pela audiência, acompanhando aqui a nossa Tapero FM. Isabel Gomes, obrigado pela audiência aí, na escuta daqui, estou na escuta da minha linha. Valeu, obrigado, Isabel, pela audiência aí, tá? Acompanhando o nosso programa. Não entendi aqui o nome aqui, mas abração pra vocês aí, tá? A Socorro Vieira, aqui, boa tarde. Socorro de Livramento. Alô, Socorro, um abração, obrigado pela audiência. Uma ótima tarde aí pra vocês aí, tá? A Maria Inês de lá tá conosco também. Alô, Maria Inês, o Tec Sim conosco. Aqui, boa tarde, Damião. Trabalhando, tô ouvindo aqui em Sergipe. Toca aí, Mãe Ora por Mim, os Sertanejo Sergipe, ofereço, estão as mães, né, que estão ouvindo a rádio Tapero FM. Valeu, viu? Abração pra você, obrigado pela audiência aí, o Texi. Olha, não vou tocar agora nesse exato momento, que eu tenho que sair por 4 minutos, mas volto já, mas vou tocar sua música, hein? Tem que sair aqui um pouquinho fora, mas vem já atender você, tá bom? Obrigado pela tua audiência aí, tá? Curtindo aqui a nossa Tapero FM, toco já, tá bom, meu amigo? Obrigado pela audiência aí, ouvindo aqui a Tapero FM, já mandou aqui pro zap aqui, né? Já eu toco ela, viu? Nosso ouvinte Socorro tá lá no Maria Alice, Socorro! Peraí, deixa eu colocar o fundo aqui pra ouvir a Socorro, viu? O Socorro simpático de sempre aqui, vamos falar com a Socorro aqui, boa tarde, Socorro!
1: Oi, Daniel, boa tarde. Daniel, eu gostaria de escutar aquela música, O Pedaço de Morena.
0: Certo.
1: Aí eu ofereço a você e família, ofereço a Marisa, a Zé Camilo, a Ronaldo e Luciana, Zé Ivaldo e Uzi, a Inês, a Ângela, a Adélia, Joel, Henrique Gordo, Socorro de Gilberto,
0: sim,
1: Damião da Ave, Giovanni, Josélia, Maria de Chaga, e a Maísa, a Vânia, a Tânia, a Maria de Paulo, de Paulo de Belo, a Zefinha, Zé Forazzo, Tida, essa turma toda aí do Acre.
0: Tá ok, Socorro, obrigado pela audiência aí, meu amigo Ronaldo Simões, tá aí nosso, Tony. Alô, Ronaldo, brigadão pela audiência aí, tá, Ronaldo? Acompanhando aqui a Tapero FM, já são 13:45. 13:45, nosso ouvinte, Josélia lá do Distrito, boa tarde, Josélia.
2: Boa tarde, Daniel Lima, aqui é Josélia do Distrito, Daniel Lima.
0: Certo.
2: Eu não dormi não, viu?
0: E o que foi que houve?
2: Eu não dormi não, estou lavando roupa.
0: Sim.
2: Pode chover, aí fui catar feijão, estou escutando seu programa.
0: Obrigado.
2: Bota a música para oferecer meu esposo Gerardo, meu filho Felipe, Alice, Vinícius e meu esposo Gerardo. Eu não esqueço não, viu? Júlia de Gouveia.
0: Certo.
2: Maria José da Volta, ela está no Rio de Janeiro, né?
0: Eu
2: acho que sim, né?
0: Pode ser.
2: E Socorro de Maria Alice, Socorro de Gilberto. Então, valeu, viu? Fique com Deus, Jesus abençoe, mas a música Jesus me potreja, viu?
0: Tá certo.
2: Socorro de Gibete, a Maria de Chaga, viu?
0: Uhum.
2: E socorro de Maria Alice, viu? Não tá. Esqueça não, viu?
0: Tá certo.
2: Fique com Deus, Jesus abençoe, tchau.
0: Tchau, que Deus abençoe todos nós, tá? Nosso ouvinte aí. Nosso ouvinte José lá no distrito, né? Tá acompanhando aqui a Tapero FM. Obrigadão pela audiência, deixa eu aqui mandar um abraço aqui pra essa galera. Olha, meu amigo aí, o radialista Isa, que boa tarde, Damião, tô trabalhando, tô te ouvindo aqui em Sergipe. Toca aí, mãe, ora por mim, os sertanejos de Sergipe, né? Oferecer, estão nas mães, que estão na escuta, isso, aqui em Taperoá e o mundo inteiro, isso, meu amigo aí, ouvindo aqui a Taperoá FM, eu toco já, tá ok? Brigadão pela tua maravilhosa audiência, frequência potente, essa não para. Pra gente faturar depois da música, chegando já? 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Chegando para você, para a gente faturar depois da música, hein? Chegando música para você.

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0: Eita maravilha, Arani do Gado, pelas ondas mais queridas e potentes, Itapero FM, visitar o Maranhão aí com Arani do Gado, frequência maravilhosa, obrigado gente pela audiência maravilhosa, aguarda aí que eu atendo você, já pediu sua música. Olha, deixa eu falar aqui com mais ouvinte, boa tarde.
1: Boa tarde, Damião, aqui é o Antônio Roberto, aqui direto do Intermares.
0: Fala, Antônio.
1: No momento estou trabalhando aqui na gráfica Preto Sprint e gostaria de pedir uma música para você,
0: certo,
1: que traz uma ligeira recordação do meu velho pai, que é A Pecadora, com o Fernando Lelis. Se certo. Possível, meu amigo, puder claro. Tocar essa música. E parabéns pelo seu programa. Estamos aqui ouvindo o seu programa.
0: Obrigadão pela audiência. Vou procurar essa música e te atendo já já. Deixa eu atender esses filhos que já estão na frente aí, tá bom, meu amigo? Obrigado a você pela sintonia. 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Marcos Paulo Bezerra. Cheguei agora. Ah, ok, tá ouvindo aqui no nosso programa. Onde? Em Sumé. Obrigado a você de Sumé aí, tá, Marcos Paulo? Em nossa sintonia. Marcos Paulo, daqui boa tarde. Marcão, Sumé, Paraíba, Minas Rádio, obrigado, viu, pela sintonia, curtindo aqui a nossa programação nessa tarde maravilhosa. Você conectado, você conectada, sinta-nos abraçado por todos nós que fazemos a Itapero FM, né? Para o amigo aí de Sergipe, o amigo tá ouvindo aqui o programa, obrigado pela audiência aí, ouvindo a Itapero FM, obrigado a você, tá? É o Nivaldo, radialista, compositor. Obrigado aí, tá, de Sergipe, fez uma música aqui, mandou pra gente tocar aqui. E vamos ouvir a música aí, vamos pra você, daqui a pouquinho atendo o seu pedido, tá bom?

0: pense numa música muito bem feita, uma música bem... é, a letra de qualidade. Quero mandar um abraço aí pro amigo cantor, radialista, compositor Ivaldo, obrigado a você, certo? É o sertanejo de Sergipe. Obrigado, gente, pela audiência aí de vocês. Vamos falar com o ouvinte aqui. Vamos falar com a nossa ouvinte, a Marisa, que mandou sua mensagem para cá. Marisa, minha amiga, boa tarde.
1: Boa tarde, Damião. Boa tarde para todos que estão curtindo o show da tarde, Damião. Quero pedir a música com Paulo Sérgio. Amor tem que ser amor e não promessa. Vou oferecer para meu esposo, Camilo, para meus filhos, meu genro, minhas noras, meu genro, para toda a minha família, para você, Toninha, seus três filhos, para toda a sua família, viu, Damião?
0: Obrigado, Marisa.
1: Paíca, o esposo dela, Clarice, Isabel, dona... A esposa de seu João Soares, dona Leonila, não esquecendo Gerlane aqui na João Pinto Barbosa, filha dela, dona Nequinha, seus Edente e família, dona Graça no Cruzeiro e família, seu Martim e família, não esquecendo seu Abibia em São Paulo, mas dona Zefinha, a Célia Nuna em Guarulhos de São Paulo, também a esposa dela, o Vicente, os filhos dela.
0: Certo.
1: Arlinda e esposa dela e família, não esquecendo Maria Joel, Marinês, seu Cláudio, Socorro, Ronaldo, Luciana, não esquecendo Juvina, Levi, Irenilda, as meninas de seu Xoxo no Barro do Arte, e não esquecendo a Gleidinha, minha gente de saúde, esposa dela, Giseuda, seu Antônio, de Vivim, família. Não esquecendo Dona Elielza, Ana Pedro Faria e família. E não esquecendo, Damião, o amigo Clécio, a esposa dele, as clientes dele, na loja 15.
0: Certo.
1: Alô, Neidinha, alô, Bruna. Vai pra vocês também aí. Vocês são bacanas, viu? A Bruna, filha de Bibi Móvel, viu? Não esquecendo, Damião, a nossa amiga Dama, a esposa dela, o Dedé. E também não esquecendo a Cristina Isabel, o filho dela. É, e para vocês, Damião, que são os comunicadores da Taperoá FM, viu? E não esquecendo seu Damião das Águas, a esposa dele e família. Vai para toda a família de seu Damião e da esposa dele, viu? Para todo mundo, para todos os amigos e amigas, viu? Tchau, tchau, Damião. Estou curtindo aqui numa boa.
0: Valeu, Marisa, obrigadão pela tua audiência. Eu atendi aqui a galera conosco. Tem que sim, valeu, tem que Rosinildo Leandros aqui, boa tarde aqui, Patos, obrigado pela audiência aí. Daqui a pouquinho eu toco a nossa ouvinte, a música aí da Marisa. Daqui a pouquinho Zé Camilo mandou sua mensagem pra cá também, hein? Obrigado, viu, pela audiência maravilhosa. Daqui a pouquinho eu atendo mais áudio aqui pra você, tá? Vamos ouvir agora Pedaço de Morena com Elin Julião aqui na Melhor. Você que pediu, aguarda aí que eu vou te atender, tá? Obrigado pela audiência, aguarda aí. Yeah.

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0: Eita, e vamos aqui prosseguindo aqui com a nossa programação. Você de carro do trabalho está conosco, está ouvindo a rádio. Obrigado pela sintonia. E vamos falar agora com mais mensagem para você. Vamos falar com mais ouvinte. O amigo Zé Camilo. Zé Camilo, boa tarde.
1: Boa tarde, Damião. Eu quero pedir uma música, Damião. O dia vai, a noite vem.
0: Certo.
1: Para oferecer a minha esposa Marisa, você, a Antônia, seus três filhos, meu amigo Pedro Leocardo lá no Bairro do Alto, a esposa dele. Não esquecendo meu amigo Antônio do Relógio. Não esquecendo Adriano da Padaria, Dona Socorro. E não esquecendo meu amigo Damião das Aves, toda a família dele. E não esquecendo meu amigo Claudio, Dona Socorro, meu amigo Ronaldo, a esposa de Ronaldo. E não esquecendo meu amigo Levi, a esposa de Levi. E não esquecendo meu amigo seu Maquim aqui da Rua do Cruzeiro e toda a família dele, meu amigo seu, meu amigo Abidê lá em São Paulo e toda a família dele e todo que está escutando o show, Damião. Boa tarde, tchau.
0: Eita, Zé Camilo, aguarda aí que eu te atendo já já com a música pedida, meu amigo Zé Camilo. Ricardo Alexandre, obrigado a você pela audiência aí, tá? Acompanhando aqui a nossa programação, você conosco, você antenado, você sempre ouvindo aqui, antenado aqui com a Taperoá FM. Obrigado, viu? Muito obrigado pelo carinho de todos, frequência potente. Olha, essa é a Taperoá FM, viu? Já são 2h45, 2h45 em Taperoá, viu? Eita maravilha! Você conectado, você conectada, e é um prazer estar com vocês aí, tá? Até as 3 horas, você de casa faz o programa junto comigo, e é um prazer estar com vocês. Alô, Joelma, aqui no Bairro do Alto, obrigado pela audiência. Abraçar aqui o Rosenildo, o Leandro, boa tarde aqui em Patos, obrigado a você aí de Patos, acompanhando aqui o nosso programa Show da Tarde, pela 87.9 Taperoá FM, maravilha, viu? Meu amigo Lula Trocador, obrigadão pela audiência, valeu Lula! Abraçar aqui, esqueci o nome do amigo aí, rapaz, esqueci o nome dele aqui, passei agora há pouco aqui, antes de vir aqui pra rádio, ele disse, também eu vou ligar o rádio agora, e quero escutar uma música aí. Eu esqueci o nome da música e o nome do amigo. Obrigado, meu amigo, pela audiência aí, tá? Curtindo aqui o nosso programa Show da Tarde, pela 87.9 Taperoá FM, né? Essa que não para. Essa é a mais ouvida. Essa é a Taperoá FM, sempre tocando as melhores pra você, tá bom? Olha! Alô, Kátia, abração para ti, obrigado pela audiência. Alô, Renata, forte abraço para você aí que nos acompanha, ouvindo a Taperoá FM. Alô, Cláudio, alô, Tiago, tá ouvindo a Taperoá FM. Alô, Gabriel, também conosco. Essa galera que sempre está nos seguindo, você pode ir lá no meu canal no YouTube, tanto no Instagram, como no TikTok, no Kawai, no YouTube, Damião Lima Oficial 2, tá bom? Você vai lá, me segue, curte a nossa página para fortalecer aí o canal, tá bom? Pelo YouTube e todos aí, todas as plataformas sociais, tá bom? E vamos aqui, prosseguindo aqui com a nossa programação, você de casa, meu amigo Zé Camilo. Alô, meu amigo Zé Camilo, obrigado pela audiência, curtindo aqui o som da Taperoá FM. A Joelma deu sinal de vida. Alô, Joelma, aqui boa tarde, Damião, tô aqui na escuta, tá deixando só falar nela, viu? Eu só não me lembrasse dela, mas lembrei. Abração pra Joelma e toda a família aí, acompanhando aqui o nosso programa, né? Obrigado, viu, pela sintonia, você acompanhando a Taperoá FM. E chegando pra você, essa vai pra o amigo Zé Camilo, hein? O dia vai e a noite vem. Eita, Zé Camilo, obrigadão pela sintonia, curtindo aqui a nossa programação. Pra meu amigo Zé Camilo em nossa audiência, viu? Eita, Zé Camilo, o dia vai e a noite vem. Vamos ouvir.

Olha aí, já são duas. Essa foi para Marisa. Obrigado, Marisa, pela audiência. Forte abraço. Obrigado a você pela sintonia. Música do Paulo Sérgio. Bom, gente, chegando mais o final. Já são 2h55. Chegando no final do programa de hoje. Agradecendo primeiramente a Deus. Segundo a vocês, apaixonados e apaixonada que nos acompanha. Muito boa tarde e até amanhã, se Deus assim nos permitir. Até lá.

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1: Sai pra lá, definitivamente, se manda mosquitinho, nós é que vamos te pegar.
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1: Obrigado, meu roqueiro. Tá comigo mais uma vez aqui nesse projeto maravilhoso.
2: Prazer, meu amigo Canina. Satisfação.
1: É meu amigo, meu irmão. Chora, sanfona. Vai!

FJ, solta aí, meu filho. Repertório novo.

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0: críticas mostrarão em poucos anos a reprodução em série de vários seres humanos.
1: Sendo que não cause danos à nossa sociedade, se trouxer algo de bom em favor da humanidade, a ciência não descarta.

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1: Oi, boa tarde, boa tarde. Está no ar do seu rádio mais um programa Violas Alfinetadas aqui no 87,9 da PFM, onde temos aí na direção geral da emissora, Rui de Preto, temos aí o Luciano Silva comandando sempre a programação, né? Comanda a programação da rádio, né? Quando o locutor está precisando, ele traz o suplemento, né? Entendeu? Supra o programa com. Entendeu? Melhor. O suplemento, né? O suplemento musical. Como foi a questão que ele ficou muitos dias aqui fazendo o programa. Colocando, né? Programando, né? E outras coisas mais, né? A rádio que precisa, né? Que a rádio está precisando de alguma coisa, ele sempre está organizando. Não é isso? Viola da tarde, João Torres, na sua inteira responsabilidade, né, gente? Pois é, é isso aí. É isso aí, né? O programa Viola da tarde está no ar. Você vai vir aqui para saber o negócio aqui. O negócio aqui, né? Não é você, por caridade. Por caridade. Por que você não vem quando a gente quer? Você quer, você tem que vir, né? Bom, hoje estamos segunda-feira, 11 de maio de 2025. 26? Perdão, estava empolgado, 2026, né, gente? 2026, tá beleza? É isso mesmo. Quem se comemora para hoje? Vamos ver aqui. Vamos ver aqui os calendários aqui, depois olha as coisas aqui, tem vezes que vem, né? Mas hoje se comemora o Dia Mundial das Aves Migratórias, dia da integração, eita, do telégrafo no Brasil. Tá certo, gente? É isso aí. Eu já tô aqui no começo do programa. Clonagem, assistir, vai dar nossa. O outro, tô esquecido agora. Muito esquecido. Esse é Sebastião Dias, né? Também com o seu companheiro aí, né? Muito bem, muito bem. Muito bem, muito bem. Trazer um pouco de poesia à natureza aqui. É um prazer um pouco de poesia à natureza. Eita, rapaz. Com quem é? Com Pedro Bandeira, Antônio Sobrinho. Iremar Oliveira. Marina. Beleza, beleza. Iremar Oliveira. Marina. Valeu, valeu, Marina. Tá aqui, Marina, né? Muito bem. Obrigado aí. Ele está acompanhando o programa. Valeu mesmo. Forte abraço. Quanto é grande o poder da natureza. Esse cara tem a voz bonita, rapaz. Esse Antônio Sobrinho. Né? E Pedro Bandeira também. Pedro Bandeira é um cantador que tem a voz bonita. Bonita. Aí depois ficou com uma certa idade, né? Com uma certa idade. Mas é um cantador que assombrava, entendeu? Nas cantorias. Assim, eu tive um tempo de assombrar. Eu tive um tempo de assombrar, assim, sabe como? Que eu falo? Assombrar com um desembeste de cantoria, que tava demais, né? Cantava bonito demais, Pedro Bandeira. São cinco irmãos, viu? Quatro irmãos cantadores e uma poetisa, Cícero Bandeira. Eu acho que o João está vivo aí, né? Chico está vivo. Chico e João. Morreram da Aldete e Pedro Bandeira, meu primeiro, mais velho da tropa. Vamos trazer a poesia.

Por ser eu matemático e curioso, vendo o mundo esmaltado todo a esmo, disse alegre de mim para mim mesmo, quanto Deus é sublime e poderoso. Vi nas águas de um córrego tortuoso a espuma sobrar na correnteza, e na imensidez dessa grandeza alarmei, não existe outro espetáculo. Dei um grito de cima de um pináculo, quanto é grande o poder da natureza.

segredos mais belos da natura, o que mais me prendeu de todos os fatos foi ver nimbos pertinho de estratos a 18 quilômetros de altura. Eu não sei como a água se segura numa nuvem que vive sem firmeza, misturando quintura com frieza. O relâmpago na hora que aparece rasga a tela da nuvem, a água desce. Quanto é grande o poder da natureza.

estação tem das partes climáticas o seu costume, quando chove aparece de cardume, dando vivo ao autor da criação. No estio ele baixa pro porão, no inverno ele sobe pra represa, vive assim de mudança sem despesa, sua vida é aquática e só desova, quando a água é cheirosa, fina e nova, quanto é grande o poder da natureza.

0: palpitante e uma abelha botaram-me pra correr. Uma mosca fazer um boi sofrer, um mosquito sangrar a um gigante. Uma cobra pequena rastejante liquidar o leão na sua presa. O amendoim me faz surpresa, flora haste o fruto é na raiz. Quem vê isso medita, sente e diz quanto é grande o poder da natureza.
1: Corpo neutrálico se reserva, em estado de ninfa se conserva e se prepara para outra caminhada. Se encanta nos trajes de uma fada, tora a grade da folha onde era presa. Volta ao mundo nos trajes de princesa, uns pedaços vermelhos e outros pampos. Borboleta bonita enfeita os campos, quanto é grande o poder.

incandescente, mãe dos séculos, rainha da aldeia. Uma hora é minguante, outra é cheia. Uma hora era nova, outra crescente. Nas lacunas das barras do nascente, vem surgindo igual a baronesa. Ninguém sabe se é morta ou é acesa. Vive entre as camadas sãs e altas. Deu agora pousada aos astronautas. Quanto é grande o poder da natureza.

se balança, se treme, se refresca, leva e traz a marcaça de quem pesca no soluço do vento carinhoso, ressonante, poeta e perigoso, saciante da fome e da pobreza, tem seu peixe por fonte de riqueza, sai milhões de carradas todo dia, quanto mais se tirar, mais ele cria, quanto é grande o poder da natureza.

0: ser humano que se gera no ventre feminino, envolvido nas dobras do destino, calibrado nas leis do soberano. Quando faltam 3 meses para o ano, a mãe pega sentir uma moleza, entre gritos, lamúrias e esperteza, vem ao mundo, aos poucos vai crescendo, e quando aprende a falar já é dizendo quanto é grande o poder da natureza.
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2: Beleza, beleza, muito bem. Ontem foi dia das mães. Deusa, princesa e rainha. Eu era muito feliz no tempo que eu tinha a minha. É, por isso eu choro todo dia, pensando na mãe que eu tinha. É, isso é feito na hora, tá vendo? Demora assim porque é feito na hora. Se for escrevendo na caneta, faço. O cara faz tamanho de bandido os versos, né? É, entendeu? E até, eu até terminar com as mãos de mim, mas não tinha, né? E eu choro toda hora, no tempo que eu tenho, sinto a falta da minha, da milionária, mas ficou bonito, né? É, eu choro toda hora, no tempo que, naquele tempo que eu tinha, né? Minha mãe, né? Mas foi, ó, tá vendo que é poesia? Foi diferente, pra você ver o que é poesia, foi diferente, ficou verso bem feito, né? Eu lembro de mamãezinha, que dia 6 deste mês, ainda estou lembrado, faleceu no dia 6, a tristeza dói em mim, e eu revelo para vocês. Depois estou com as canções de mãe aqui, tá bem, né? Tenho essa menina que era feita sexta-feira, e eu esqueci, ela precisa. A minha filha Jamil, e é um moto martelo, viu? Feito, rapaz. O moto é. Foi um moto, parece que foi o que deu moto. Deu moto a ela, e ela fez, viu? A medida. Moto bonita, rapaz. Bonito demais. Tá certo, gente? É. Tem uma canção também, o cara que. Essa canção é penosa, viu? Canção penosa do garoto que foi o cemitério visitar a cova da mãe dele, chorando, é triste, né? As coisas é assim. As coisas é assim, a gente. É, uns nascendo, outros morrendo, e quem nasce tem que chegar no seu dia. E a doença tem matado muita gente, eu sei como é, entendeu? Morre tanta gente. A vida é assim, né? De acidentes, de na guerra, entendeu? É uma coisa séria que a gente for pensar nisso, a gente fica, né? Fica. Só sei dizer a vocês quando a gente perde, é verdade. A verdade é essa, quando a gente perde o muito querido, e principalmente a mãe, aí a gente vê a falta que faz mamãe na vida do filho, né? Eu mesmo morando aqui, sempre visito a minha mãe, mas eu sinto a falta que ela faz grande, viu? Grande demais, grande. Entendeu? Mas quando o casal, né? Quando a moça namora, o rapaz, noivo, casa, entendeu? Tem filhos, aí quando os filhos crescem, cada um procura o seu destino, né? Se casa também, ficam afastados, mas se a gente pudesse, se morava com a mãe da gente, os pais da gente, a mãe e o pai, né? Mas a vida é assim. A vida é assim mesmo. Fazer um bloco de apoio, eu volto já. Deixa eu trazer a amiga mais da Rose Pereira. É. Ela também apoia o Veloz ao Fim da Tarde, está sempre ligada, está sempre ouvindo o programa Veloz ao Fim da Tarde. E a canção que eu vou tocar vai ser do Saudoso Elis de Ventania. Foi o homem que fez a primeira canção. É, porque não existia canção. E há muito tempo não. Creio que uns 50 anos, eu acho. 50 e poucos anos, entendeu? É, muitas canções da Ventania. Antes dele, perto que eu tava cansado, não. Hoje as canções são bonitas, é, acompanhadas com teclado, canções acompanhadas com sanfona, entendeu? É, guitarra, com tudo, né? As canções, né? Não tinha, não. E essa é a primeira canção, muitas canções. Essa é Chorando ao Pé da Cruz, depois tocar no programa. Deixa eu aqui. Vou ver aqui, Maria Carlos Pereira. Olá.
3: Boa tarde, meu amigo João Torres.
2: Boa tarde.
3: Aqui quem nos fala é Maria das Dores Pereira.
2: Valeu.
3: Amigo, eu quero ver a canção Amor de Mãe, tá bom?
2: Tá bom, valeu.
3: Beleza, beleza pura, amigo.
2: Tá, beleza, beleza. É isso aí. Fazer um bloco de apoio e eu volto já com mais cantoria.
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5: É verdade, muito bem, é verdade, rapaz. É verdade, rapaz. Pois é, né? 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Onde foi que parou aqui, né? 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E é bom lembrar também aqui. 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Apareceu por quê? Desapareceu por quê? É bom lembrar, né? Lembre-se, né?
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5: Rapaz, é isso mesmo, muito bem, muito bem, muito bem. Trazer mais cantoria pra você, mais cantoria. É cantoria da boa, né? Deixa eu ver aqui. Esse aqui, quem vai cantar aqui agora. Vamos ver quem vai cantar aqui agora, né? Eu sei que eu, no começo eu trouxe aí Cruzeiro da Massa, mas Sebastião Dias foi? Foi Sebastião Dias hoje. Foi Sebastião Dias. Depois Pedro Bandeira e Antônio Sobrinho, né? Saudosos, né? Com certeza. Agora, vamos ver esses caras aqui, o que é que eles vão cantar aqui agora. Do programa Violas ao fim da tarde, seu raio, rapaz. Como é que pode, Diego? Muita poesia pra vocês. Deixa eu ver aqui.

0: Deixa eu ver aqui, deixa eu ver aqui agora.
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0: Eita, é verdade, pura. É verdade pura, rapaz. Tô te dizendo que é verdade pura. Com certeza. É isso aí. Senhoras e senhores, da tarde é o programa que estamos apresentando no seu rádio. Muita cantoria pra você. Trazer o moto bonito aí, viu? Quem perdeu mãe já perdeu o doce melhor da vida. Eita, rapaz.
1: Escolher.
0: Opa, não, agora não. Não vem com os olhos, não. Não vem com os olhos, não. Vamos trazer agora. Né? Isso é, né? Quem perdeu mãe já perdeu. Vamos ver aí. Vamos ver aqui agora.
2: Em Bitrix 24.
0: Opa! Não. Bom, eu vou trazer esse moto com quem? Com, depois vai ser com o Vanildo e com quem mais? Agora vai ser com o outro. O mesmo moto. O mesmo moto, viu? Esse é o Valdir.
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somente para impressa imensamente no seu desvelo sereno. 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

herança é dela, todos os dias do mundo. 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

paciência, matriarca equilibrada, mesmo em desgosto banhada, não foge da penitência. 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

verdade. Aí é verdade pura. Oferecer o programa aí para o meu amigo, tá sempre ligado no programa, rapaz. Sabe quem é? Sabe quem é, não é? É o Geraldo do Trator, tá ligado? Foi trabalhar Geraldo do Trator, grande figura, gente fina. Foi trabalhar você, Geraldo. Tá sempre ligado no programa. Cara legal. Isso. É, meu amigo. Tá beleza? Vou trazer outro motor aí falando de mãe, viu? É, falando de mãe. Ele vai ser sentir que mãe não queria morrer sem me abençoar. Sabe quem vai cantar? Valdir Teles e Gilberto Alves. Vai pra Zé Baé, que tá ligado. Zé Baé gosta muito da cantoria. Não perde. Com certeza não perde, né? Valeu, Zé Baé. Prazer.

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0: É verdade, é verdade. Vou trazer agora. Mas esse é um poema, né? Não sei se é um poema. Pois é, não, vamos trazer um pouco de poesia aí. Depois eu trazer canções de mãe. Ontem foi o dia das mães, né? Quer dizer, é dia 8, é comemorado o segundo mês de maio, né? Mas o dia certo é dia 8, né? Então, vamos ver aqui. Vamos ver aqui esses poetas aqui que eu vou cantar aqui agora. É. Cadê o nome aí? Mistérios da Natureza, Mistérios da Natureza. André Vitorino e Jonas Bezerra. No programa Violas.
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0: Ao fim da tarde, né? Fala não, porque senão bagunça no programa, aí o Bob caiu. O Bob cai, tá bom? Fala aí não. É, deixa eu ver aqui. Opa, rapaz! Vera Lúcia, boa tarde, Vera Lúcia. Boa tarde, Petra João Torres. Agora é Paulo Sobral. Paulo Sobral, né? Paulo Sobral. Boa tarde, poeta João Torres. Sou Paulo Sobral. Estou na escuta do programa Violas ao Fim da Tarde. Ofereço todas as modalidades para todos, amigos e amigas aqui em Cordeiros. E a você que é um ótimo locutor. Muito obrigado, meu amigo Paulo Sobral. Forte abraço. Você aí, São José dos Cordeiros, também o Gilvão, poeta Gilvão, né? Poeta Gilvão, grande poeta, né? Aí da cidade de Cordeiros, São José dos Cordeiros, né? Vamos ver aqui.
2: Jonas Bezerra e André Vitorino, as violas estão ok, poetas? Tudo beleza? Tudo prontinho, então vamos lá, sextilhas para dupla! Mistérios da Natureza é o assunto das sextilhas. Mistério da Natureza. Palmas para eles.

0: Que lindo! Palmas para a dupla Jonas Bezerra e André Vitorino.
1: Beleza, muito bem. Vou fazer aqui um oferecimento para a turma aí. E vou usar com cantoria. Sim, daqui a 30 dias eu vou essa menina, só usar essa menina, viu? Uma parte eu esqueci demais, ó. Ah, minha filha Jamila Petis, rapaz. Ela fez a. Né, meus filhos, né? O programa Jamil. É. Alestões, Mujeres, Cauê, Cauã e Cauane Liedio, né? Até ofereceu os filhos também, né? Entendeu? Pois é.
2: Jardas e todos os gêneros poéticos, aos amigos seu Luiz Pinto e Dona Lourdes Silvino e Arthur Silvino, Rua Coronel Pedro de Farias, povo bom. Também vai para o Geronço Gouveia, bairro São Zé, que não perde uma tarde de programa. Valeu, Geronço. A Lula Trocador e Dona Ana das Verduras, ali da Rua Vila Nova do Alto. Lula faz um oferecimento para o Zé Evaldo, seu amigo de infância, certo? Também para a família Pessica, a Maria das Dores Pereira, né? E ele também oferece a suas cunhadas das Dores e Dona Ceci, a esposa de seu Antônio do Boi, como é mais conhecido, rapaz. E também sabe dias em São Paulo e para o Pedro João Torres e família. Beleza? Ele mora na Rua Vila Nova do Alto, como eu já falei. E também eu quero oferecer para a sua Orlando e sua esposa, Dona Maria José, Dona Mazé, Rua José Genuíno de Queiroz, as canções bonitas, naquela mesma rua. Quero oferecer para a sua Elisa Rezador, que gosta muito do programa, rezando e ouvindo cantoria. Ofereço a Dona Corina, que está com problema de saúde, mas sempre escuta, né? Tá certo? E a sua filha Dona da Paz, que está cuidando dela. E eu ofereço também na mesma rua, Rua Antônio Mariano Ferreira, Dona Nazinha Mariano. Esse nome eleva o nome do seu esposo, tá certo? Antônio Mariano Ferreira, que eu conheci muito. Dona Nazinha Mariano, estou perto do meu programa, tá certo? Esse povo maravilha. Estou ligado no Violas ao Fim da Tarde. Vai também para Dona Raimunda Alves dos Santos, Inácio Vitorino. Ela não perde nome o programa. Rua Nereu Andrade de Farias. Está sempre ligada. Dona Raimunda é uma pessoa de ouro. Tá certo? Que por maravilha. Vai também para seu Zé Bispo e Dona Lourdes, na minha rua, que eles moram mais embaixo, né? Mais embaixo, Rua Domingos Rangel, esse casal maravilha, tá certo? Zé Bispo e Dona Lourdes, que também não perde o meu programa. Efigênio, o Fija, sua mãe, Dona Lainha, e sua esposa Tita, que mora aqui na cidade, né? Eu moro na cidade, pessoal, né? Com certeza. Vai para o Zé Baé, rapaz. Zé Baé, eu gosto muito da cantoria, viu? Gosto de canções e poemas, mas aquelas boas, aquelas canções que sejam boas e poemas bons, né? Mas ele é mais fã do repente, do improviso, beleza? Valeu, gente. Muita gente boa. Faz um oferecimento também para os vaqueiros. Seu Antônio Monteiro, a paz nativa. Vaqueiro disposto, com certeza. Valeu, seu Antônio Monteiro. E a sua esposa, Dona Clonice, na Rua Abdon de Souza Maciel. Tá bom? Também vai para outros vaqueiros também, né? Seu Zé Galego. Seu Zé Galega, na Rua Cícero de Farias. Seu Zé Brandão, também na minha rua, Rua Domingos Rangel, que não pega o programa, com certeza. Mas o Assis, aquele da Santa Maria, e a sua esposa, Maria José, né? Se de volta, né? Forte abraço a vocês, tá bom? Também eu quero lembrar que eu esqueço outro vaqueiro, rapaz, que é seu Zé Pretinho, lá do Cid Silva. Os melhores bois ele tem para vender, com certeza. Valeu, seu Zé Pretinho. Forte abraço pro senhor, gente fina.
1: Não, os bois acabaram, já vendeu tudo, né? Seu Zé Pretinho, ele mora no sítio Morada Velha, da fazenda do seu pai, né? Rapaz. Já vendeu tudo. Foi vaqueiro também, viu?
2: Toda vaqueirama, viu? toda a vaqueirama que está na escuta do Violas ao fim da tarde. Com certeza, esse povo merece. Vai também para o compadre Pedro Leocardio e Geraldo Horácio. O compadre chora. Ah, meu Deus! O segundo Bacabeira também deve chorar, viu? Com certeza. E Au Au. Au Au. Eita, rapaz. Au Au também deve estar ligado no programa. Com certeza. Que povo bom, rapaz. Vai para Aristides Luiz de Lima, Rua Rita de Assis. Certo? Rua Rita de Assis Melo, é o nome da rua. Aristides, as canções apaixonadas pra você, viu? Agora não chora não, cara, velho. Cadade. Tô dizendo? Eita, rapaz. Pois é. É para o casal Zé Ivo e Rita, as canções bonitas, Rua Germiniano Limeira. E toda a família, viu? É, gente, esse casal gosta muito do meu programa. Forte abraço. Rua Germiniano Limeira. Forte abraço mesmo, vocês merecem. Para o centro de marcação, para o amigo P, para a Jaramataia, para o Petro Nildo, é, com certeza. Aqui na cidade do Socorro, a mãe do Hilder, o Hilder é apaixonado demais. Ele oferece para a Aline e Graciele. É muita gente, viu, gente? É muita gente. Depois eu falo o resto da turma. Seu Valdemar Antônio, irmão de seu Geraldo de Lera, para o seu Geraldo, também grande figura. É, rapaz. Seu Valdemar Antônio mora próximo à minha rua. Outra rua, próximo à minha rua, com certeza. Também. É, vai também para Zé Pretinho, meu amigo Zé Pretinho, forte abraço para tu, além de jogador também, é poeta, viu, Zé Pretinho, beleza, forte abraço para tu. Também quero oferecer também para seu Manuel Barbosa. Seu Manuel Barbosa, ele mora na rua João Pinto Barbosa. Forte abraço para ele.
1: Beleza, gente, fazer a canção da amiga Maria da Rosa Pereira, fazer a canção de Mãe Sempre, né? É uma dedicatória a todas as mães, né? A todas as mães. É, de Itaperuá, da Paraíba, do Brasil e do mundo, né? Queria uma descansão de mãe, vou trazer. Amor de Mãe, o autor é o saudoso poeta Manuel Pedro Clemente. Ele era cego, mas era um poeta grande. Estava muito grande assim, não tem. De cantar, um poeta grande assim, grande seu trabalho, né? É, rapaz. É. Vamos fazer aí.

É verdade, pura, é verdade. Trazer mensagem às mães amorosas do saudoso Pedro Chico Galvão, interpretado pela voz do mesmo.

Verdade, é verdade. Vai para Dando Socorro, né? Dando Socorro, que mora na rua dos meus filhos, né? É Dando Socorro, não perde meu programa, uma tarde. É, rapaz, na rua Maria Alves Oliveira, para ela, todas as canções. É, Dona Tereza, a viúva de seu garoto também, não perde o programa. É, rapaz, tem tanta gente. É gente demais, viu? É gente demais. Eu já falei do amigo Aristides Luiz Lima, vou ter canção apaixonada não. Tem mais canção aí, né? É um programa sempre especial. As mães, né? O dia foi ontem, mas eu não tenho programa de. Ontem, no domingo não tem programa de viola. Então por esse motivo, eu toco sempre as canções aí de mãe, né? Que se refere a mãe, de filho, que perde a mãe, essas coisas. Porque, é, no caso eu, aí, entendeu? Como poeta, programa de viola, não podia deixar de tocar umas canções de mãe, né? E vaquejar para os vaqueiros aí, né? Seu Tom Monteiro está sempre ligado todas as tardes. É, rapaz, esse povo, toda vaqueirama. Tem uns vaqueiros aí, né? Que eu esqueço, um bocado de vaqueiro por aí. Eu esqueço, mas depois, ó, nessa tropa aí, né? Aí eu vou saber aqui, vou trazer com o autor da canção, o autor. Porque eles gravam, eles incumpriram, ele com 2 minutos, nem, não dá nem 2 minutos e meio, ele resume a canção, a Elisa Ventania. Você entende? Queria você ver aqui agora. Não, rapaz, não, toda a vida...

0: Você resumiu, não deu 2 minutos e meio, resumiu a canção, a história toda, né? Ah, os outros gravam mais ou menos, demoram 5 minutos, entendeu? Rapaz. Pois é. É isso aí, vamos ver o que vamos trazer mais aqui agora. Vamos ver o que, tem mais aqui agora sobre mãe. Sobre mãe tem, rapaz. É, meu amigo. Pois é. Vamos fazer Raimundo Caetano, né?
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0: Não, rapaz, por causa da... Toda vez que faz isso comigo. Toda vez que faz isso comigo, rapaz. Eu vou trazer Raimundo Caetano, que vai trazer uma canção do saudoso Louro Branco. Ele é autor de Louro Branco. E o título da canção é Ô Mamãe, com o poeta Raimundo Caetano, viu, gente? Tá bom? É, para todas as mães, a mãe merece, né? Respeito.

0: Eita. Peraí. Faltou um negócio aqui que eu esqueci. Mas fica na expectativa aí, viu? Fica na expectativa. 17h52 do oferecimento.
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0: Vamos trazer o verso aqui. Me lembrei agora o verso da menina, pai, da minha filha, olha.
6: dia 6 deste mês aconteceu, a tristeza e o medo tão profundo. Vó sofreu para chegar meu pai ao mundo. Quando veio a notícia, ela morreu. Eu chorei e chorei, não resolveu. Ela era uma pessoa querida. No momento da dor da despedida, para mim foi um terrível sofrimento. A partida de vó foi o momento da tristeza maior da minha vida. Jamile Torres, eu dou meus pêsames ao meu pai, João Torres.
0: Ela me fez muito obrigado. Ela trocou a frase, depois ela gravou, no outro canto eu não encontrei. Vó sofreu para trazer meu pai ao mundo. Foi.

0: reunião. Depois de protestos no centro de João Pessoa, ambulantes se reúnem com secretários e cobram cadastramento e limite de trabalhadores no Parque da Lagoa, na capital. Brasília. Após suspensão da lei da dosimetria imposta pelo Supremo Tribunal Federal, deputados articulam a aprovação da PEC da anistia para os condenados dos atos golpistas. Eleições 2026. Vereador de João Pessoa, Marcos Henriques, diz que se não tiver a vice na chapa de Lucas Ribeiro, PT pode esmorecer e até reavaliar apoio nas eleições deste ano. Audiência. Em debate sobre redução da jornada de trabalho, representantes dos supermercados defendem contratação de funcionários por hora e questionam participação da categoria na votação da proposta do fim da jornada de trabalho 6x1. Entrevista na Hora H de hoje da TV Norte Paraíba. A conversa é com o prefeito interino de Cabedelo, José Pereira. A cidade está no centro das atenções, inclusive do Brasil, pela instabilidade política e infiltração de facções criminosas na gestão pública.
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0: Atenção para a previsão do tempo para esta terça-feira na Paraíba. Previsão de chuva leve na maior parte do estado. A temperatura vai oscilar entre a máxima 28 graus e a mínima 22 graus. A hora agora na Paraíba, 6:04. Essa é a Hora H.
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0: Paraibanos e paraibanas. O ex-prefeito de João Pessoa, Cícero Lucena, derrapou. E feio. Ao no final de semana, na tentativa de acenar para a região do sertão onde estava concedendo entrevistas às emissoras da região, desmerecer, minimizar ou até classificar quase como uma inutilidade a grande, estruturante, necessária e sonhada ponte do futuro. Intervenção de mobilidade que, atravessando o rio Sanhoá, vai ligar Cabedelo e João Pessoa, cidade que Cícero Lucena governou, até Santa Rita e Lucena. É uma obra que complementa a mobilidade do escoamento da produção do porto de Cabedelo, mas é uma obra viária que diminui distâncias, desafoga o trânsito tradicional na saída de João Pessoa para Bahia e Santa Rita e cria um novo complexo de desenvolvimento. O que por si só é quase uma unanimidade, a não ser a pública isolada, solitária, divergência recente, recentíssima e surpreendente de um Cícero Lucena que governou até pouquíssimo tempo João Pessoa, cidade que será uma das maiores beneficiadas por essa ponte. Cícero optou equivocadamente por desmerecer uma obra numa região em que ele pretende sair majoritário nas eleições de 2026. Talvez na ansiedade de pré-candidato para firmar os pés como nome da oposição, essa avidez traiu o gestor Cícero Lucena, que a menor reflexão entende, compreende como necessária uma intervenção como essa. Só que, ao mirar na crítica à ponte do futuro, Cícero Lucena esqueceu de algumas coisas. Entre elas, que não faz muito tempo, há pouquíssimo tempo, ele se esforçou, se mexeu, se mobilizou com todas as forças para ser exatamente o representante, o candidato que representaria a continuidade administrativa do governo João Azevedo, agora sob o comando de Lucas Ribeiro. Era esse modelo que Cícero Lucena pretendia representar, um desejo que foi atropelado pelo que se convencionou chamar de a candidatura natural do então vice-governador Lucas Ribeiro, atual governador. Mas ao mirar também nas colunas da Ponte do Futuro, o ex-prefeito de João Pessoa, Cícero Lucena, foi ao retrovisor das práticas políticas paraibanas, mas não conseguiu enxergar numa foto ou na fotografia um aliado, um atual aliado. Se ele puxasse nos arquivos, nos anais, veria que foi no governo do seu aliado Cássio Rodrigues da Cunha Lima, governo, aliás, que Cícero Lucena ocupou cargo de secretário de planejamento, os primeiros movimentos iniciais para a obra do que à época era batizada de Ponte de Lucena. Uma promessa que nunca saiu da maquete e que tem aí quase 20 anos de atraso. Foi o governo que hoje Cícero critica que vai entregar o que o governo de Cássio Cunha Lima, seu aliado, prometeu e não fez. O problema, nesse caso, não é só cair na tentação de abrir uma dissidência de um tema que é uma unanimidade. O deslize do pré-candidato Cícero Lucena, nesse caso, foi atrair para si um conceito ultrapassado da crítica pela crítica e de dificultar até a sua própria estratégia de marketing, que tem uma mensagem prometendo à Paraíba um novo ritmo de gestão. Essa travessia equivocada que Cícero fez nesse fim de semana, certamente admitida nos bastidores como um equívoco por seus estrategistas e conselheiros, esse equívoco sobre a ponte do futuro só conseguiu colar em Cícero a imagem do passado. E tem mais um detalhe. Para falar sobre ponte do futuro, para criticar uma intervenção de R$500 milhões, Cícero teria alguma autoridade se pelo menos tivesse como prefeito 3 vezes, ao menos tivesse tirado do papel e entregue uma ponte muito mais simples, do Valentina

cheguei, Paraíba. Vamos que vamos. Até as 7 da noite. 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

0: paraibanos e paraibanas, na despedida do dia, nas boas-vindas da noite, nós nos juntamos aqui para agradecer ao nosso bom, generoso, misericordioso e justo Deus, Jesus Cristo de Nazaré. Você lembra da... Já deve ter ouvido falar sobre aquele momento em que os discípulos de Jesus Cristo estavam no barco e de repente começou uma tempestade. E todos, como eles, eu, você, passaram a temer e entraram em desespero. Até acordar Jesus e da parte dele ouvir apenas uma voz que acalmou os mares. Nós, no lugar deles, teríamos feito diferente? Não teríamos também nos desesperado, nos amedrontado e até duvidado do poder de quem estava no barco? Porque é assim a nossa natureza de duvidar, de temer o futuro, de se inquietar com as dificuldades, adversidades, turbulências. E aí, dessa noite, para mim e para você, vem uma pergunta: tempestade que tem roubado a sua paz? Qual é a turbulência que tem amedrontado os seus passos, tem lhe causado medo, pavor, temor, tem aterrorizado, roubado a sua paz? Como fez ontem, Jesus Cristo de Nazaré faz de novo comigo e com você. Ele é o mesmo de sempre e tem o poder para dar ordem aos ventos e às tempestades. Se ele pôde fazer isso, quanto mais em relação aos nossos pequenos problemas diante dos fenômenos da natureza. Jesus diz hoje a mim e a você mais uma vez que com uma só voz tem poder para acalmar essa tempestade. Portanto, independente da turbulência que você esteja passando agora, não importa o tamanho, a gravidade, a dificuldade, ele tem poder para, com uma palavra, mudar tudo o quadro. Não é sobre a tempestade, é sobre quem está com você nesse barco. E quem está com você tem poder para mudar tudo. Às 6h16 no ar, aqui na Hora H. Opa, alô, alô, Paraíba, alô, paraibanos e paraibanas, obrigado a você pela sintonia, obrigado pela companhia. Estamos juntos, misturados e conectados com a informação. Obrigado a você em toda a Paraíba que está com a gente nas emissoras da Rede Mais. Boa noite. A partir de agora você pode interagir nos nossos canais de comunicação. Comigo você pode falar agora no Instagram, no arroba Eron Cid, Eron com H, Cid com demudo no final, tudo junto e misturado. No YouTube, youtube.com/MaisTV, para você acompanhar em áudio e vídeo, interagir, mandar sua mensagem e falar e compartilhar com toda a Paraíba. E no WhatsApp é o 993465236, 993465236. Mensagem de áudio, se identifique, diga de onde está falando e pode mandar o seu recado.
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0: 6h17, ainda ecoando pela Paraíba os efeitos da repercussão, das informações, das investigações da polícia e do Ministério Público sobre a cidade de Cabedelo, região metropolitana de João Pessoa. cidade que muitas das suas comunidades são controladas, literalmente monitoradas à distância por facções criminosas no Rio de Janeiro. A polícia identificou câmeras em postes, em comunidades, em entradas de ruas, tudo monitorando ponto a ponto quem entra e quem sai nessas comunidades. Deu reportagem no Fantástico, deu repercussão. Sobre esses e outros assuntos, sobre a instabilidade política, a infiltração das organizações criminosas, inclusive na administração pública, eu converso logo mais às 20h30 da noite na TV Norte Paraíba, canal 10 em João Pessoa, canal 7 em Campina Grande, com o prefeito interino de Cabedelo, José Pereira, do Avante. É o terceiro prefeito a governar Cabedelo em um ano. O quinto em 7 anos. O que dá a ideia da dimensão, da gravidade, da instabilidade do município. O que faz e o que está pensando o homem responsável por segurar o leme do barco de Cabedelo no meio a um tsunami de problemas e denúncias? É o que ele responde logo mais às 20h30 da noite, na Hora H, na TV Norte, Paraíba. 6h19, vamos girar com a notícia, girando com a informação. Vamos acionar quem agora? Vamos acionar Albemar Santos. Albemar Santos, fala agora conosco, ao vivo e em tempo real. Ambulantes, comerciantes ambulantes de João Pessoa protestaram mais uma vez hoje no centro da cidade. Eles cobram melhorias para a categoria e já tiveram uma reunião com secretários a pedido do prefeito da capital, Léo Bezerra. Albemar Santos, em tempo real, está ao vivo agora no Parque da Lagoa, em João Pessoa, e tem as informações. É com você, Albemar Santos. Boa noite.
2: Boa noite a você, Heron. Boa noite a quem nos acompanha através da rede Mais Hora H. Esse protesto movimentou o dia aqui na região do centro, na região do Parque da Lagoa, do Parque Solon de Lucena, aqui na capital. Depois desse protesto, uma reunião aconteceu na tarde desta segunda-feira. A presidente da Associação dos Ambulantes e Trabalhadores em Geral aqui da Paraíba, Márcia Medeiros, tratou essa reunião como proveitosa, todavia disse que ainda tem coisas a serem discutidas. Os trabalhadores, os ambulantes querem melhorias, eles querem, por exemplo, um critério melhor no cadastramento, querem também outras melhorias, enfim, eles querem mais espaço para trabalhar entre as discussões. A Márcia Medeiros, ela disse que outra reunião, vai acontecer amanhã, terça-feira, para que haja o avanço nessas discussões. Acompanhe conosco.
3: Eles ouviram o projeto, eles entenderam que possa dar certo, porém com algum mais ajuste. Então ficou para que amanhã a CEMOB, no horário das 7h, estivesse aqui para que a gente pudesse discutir alguns pontos, alguns locais de avanço. A gente quer definir o número de trabalhadores, a gente quer definir o modelo de bolsão, a gente quer definir o modelo de cadastramento, o modelo de carrinho, crachás identificado e pontos específicos. Tudo isso acontecerá amanhã de manhã aqui no processo da integração e daqui caminha para os gabinete, né? De Marcílio, de João Almeida, da própria Seduv, para que a gente possa avançar e o ambulante ganhar como trabalhador, ganhar como dignidade e a cidade ganhar como organização.
2: Pois é, para fechar, a gente chegou aqui agora há pouco, começamos a conversar com os ambulantes e conheci aqui o Erinaldo, a história do Erinaldo, que saiu de Areia, na região do Brejo, para vender picolé aqui e, acredita, ele disse que é seu fã, já votou em você, quer mandar só um abraço para você.
4: Heron, eu queria saber o que os gestores fazem pelos ambulantes aqui, né? Porque é uma vergonha o que a gente tá passando. Um abraço a nossos paraibanos aqui de Erinaldo, direto da Hora H, viu?
0: Eita.
2: É uma vergonha, Erinaldo, tá bom, Erinaldo.
0: Ele quer falar, ele tá dizendo alguma coisa. O que é que ele quer dizer? É flamenguista, é? Merece mais.
2: Vamos lá, Erinaldo, vai.
4: Heron Cid, que nem você é lá do Alto Sertão, um abençoado filho de Deus.
0: Amém.
4: Quem é que vai fazer por nós, se não for vocês da Hora H, que eu gosto da pop e amo vocês. Um abraço pra todos.
0: Obrigado, comandante. Um abraço pra ele. Ele voltou comigo, foi eu mesmo.
2: Ih, rapaz, com o Erinaldo. ganhei picolé, água mineral, só que depois eu paguei tudinho, né? Não achei justo chegar aqui, Arinaldo, passar o dia na rua, me oferecer água e picolé e eu não pagar, né?
0: Traga a minha.
2: Obrigado
0: minha
2: pelo água. Carinho.
5: Um abraço, eu te quero, cara. Você é um abençoado, olha. Continue sempre da pop.
0: Obrigado, meu amigo Arinaldo. Valeu.
2: Ele tem outra característica que parece com você, viu, Heron?
0: Flamenguista.
2: Eu não ia dizer não, mas eu vou dizer. Além de ser flamenguista, tem 5 filhos, viu?
0: É mesmo, Arinaldo? É Arinaldo o nome dele?
5: É areia que me imitar, aí é um menino pra cada letra.
0: Um abraço, meu irmão. Valeu, meu maçã.
2: Um abraço.
5: Tchau, meu
0: menino abraço. É bom demais, homem. Menino é bom demais. Eu sou apaixonado pelos meus meninos. Menino também, Erla, né? É, olha, contar é o seguinte, Erla, José, Cleiperon, Benjamin e Daniel. O problema é quando eles estão juntos, eu misturo o nome, chamo um pelo outro e mistura tudo. Um beijo no coração. Olha aí, minha amiga Cláudia Carvalho, do Liga 360 Debate na TV Norte Paraíba
6: e
0: do portal Parlamento PB de Neron. Depois de Rafael Bundão, na verdade, o filho de Rafael Bundão, sonoplasta, mandou um abraço pra mim no programa Liga 360 Debate. Por isso que Cláudio Carvalho tá tirando onda aqui. Depois de Rafael Bundão, Erinaldo diz ao vivo: te quero. Que fase, hein? Tá brincando aqui, Cláudia Carvalho.
6: Um abraço. Pensou,
0: Cláudia Carvalho. Ainda bem que Dona Marlene tem ciúme, viu, Cláudia? Tá ouvindo o programa agora na estrada, no trânsito em João Pessoa, na Rádio Pop FM. Um abraço, Cláudia Carvalho. Cláudia Carvalho que participa hoje também do programa Hora H da TV Norte Paraíba, logo mais às 8h30, na entrevista com o prefeito interino de Cabedelo, José Pereira. Beijo no coração, Cláudia Carvalho, competente jornalista paraibana, que nos dá a honra da audiência e da companhia aqui. Marli Lúcio já riu do outro lado ali, dizendo que posso ficar tranquila, viu, Cláudia? Não tem sim, não. Josemar, motorista da Secretaria de Saúde em João Pessoa, aquele abraço, meu irmão. Walter Brandão,
7: um abraço.
0: Querido amigo delegado, dizendo o seguinte: Heron voltando de Guarabira com os policiais Péricles e Antônio, como sempre, ligados na Hora H. Fraterno abraço, ele está no trânsito agora, ouvindo pela rádio Pop FM 89,3. Tem mais. Alô, meu amigo Serginho Pimentel, um abraço para você, Dona Lúcia Pimentel, em Mamanguape, litoral norte paraibano. Obrigado pelo carinho, valeu pela audiência. Doutor Francisco, advogado forte da cidade de Cabedelo, tá ouvindo o programa Hora H aqui, meu irmão Francisco. Coisa bem direitinho aqui, meu amigo Francisco. Misturei aqui, rapaz. Depois passa aqui o sobrenome, viu, Francisco? Meu amigo Chico. Eu sempre confundo o sobrenome de Chico.
7: Um abraço.
0: Rapaz. Eu acho que vou organizar aqui e vou falar direito, né, Francisco? Francisco Oliveira Neto. Ah, meu amigo, tá aqui. Doutor Francisco Oliveira Neto, ouvinte do programa Hora H, advogado de Cabedelo, que se liga logo mais às 8h30 da noite na TV Norte para acompanhar essa entrevista com o prefeito interino do município, José Pereira. Vamos para o intervalo agora, é hora do intervalo, e nos próximos minutos você vai ouvir aqui na Hora H. Depois da suspensão da lei da dosimetria imposta por Alexandre de Moraes do Supremo, deputados federais estão articulando a aprovação da PEC da anistia. Daqui a pouco o Willer Diniz, direto de Brasília, atualiza a gente com essa informação. E o setor produtivo se reuniu hoje num fórum realizado pelo Farol Paraíba. Representantes do setor de supermercados da Paraíba se reuniram para debater o fim da escala 6x1. Eles têm uma proposta. Qual é a proposta? Daqui a pouco a gente conta tudo logo mais depois do intervalo na Hora H. O dia inteiro em uma hora.
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0: Acerta a sua hora com a nossa Hora H, 6:30. Estamos de volta, voltando com essa Paraíba de audiência. De onde é que você está ouvindo a Hora H, hein? De onde é que você está ouvindo a Hora H? Vem aí a Central da Interação.
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0: 93465236 é o WhatsApp. Você tem o WhatsApp aí, o nosso é fácil. É o WhatsApp 993465236. Mensagem de áudio. Se identifique, diga de onde está falando e pode mandar o seu recado. No YouTube, para você acompanhar agora em áudio e vídeo, é fácil. Vai lá no YouTube, youtube.com/MaisTV, a Mais TV, canal de vídeo também no YouTube da Rádio Pop FM de João Pessoa 89,3. E tem o meu Instagram, @eroncid. Digita aí no Instagram, Eron com H, Cid com demoro no final. É um prazer falar com você. Abraçar aqui na sintonia da Hora H o companheiro, confrade de imprensa, Silvano Dias. Está agora na redação do blog Silvano Dias, na bucólica, aconchegante e convidativa Chácara Morada dos Dias. Já fui lá, viu? 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Um abraço, Silvano Dias. Silvano Dias que faz toda a cobertura política no sertão da Paraíba inteiro. Está sempre presente aos grandes eventos e movimentos e também trazendo revelações de bastidores. Silvano, que é meu conterrâneo da minha República de Marizópolis, tem vinculações com Marizópolis, mas hoje é um homem da região inteira do sertão da Paraíba. Um trabalhador, lutador, guerreiro, está construindo toda a sua trajetória, trabalhando dia e noite, a gente fica acompanhando esse trabalho, esse crescimento. Silvano, um abraço para você, que Deus te abençoe na sua jornada. Alô, Kiko, no bairro do Castelo Branco, em João Pessoa, aquele abraço. Mário Pontes, ouvinte em Mamanguape, boa noite, Mamanguape. Alô, André Nascimento, tá com a caixa de som ligada no programa Hora H. Ele tá no bairro do 13 de Maio e quer fazer um convite aqui, bairro do 13 de Maio, em João Pessoa, vindo pela Rádio Pop FM. Qual é o convite, André? Ele chama, tem alguém que chama ele de André Pirulito, é o André do Pedal Jampa. Diz aí, André.
17: Olá, Iron.
14: Boa noite, aqui é André Pirulito, Pedal Jampa, fazendo um convite aí para o pessoal prestigiar a festa do Jardim 13 de Maio, que vai ser realizado sexta e sábado aqui na Coronel Barata. E todos estão convidados aí para essa linda festa aí, valeu? Então, desde já agradeço seu espaço valioso aí, esse programa lindo e maravilhoso. E tamo junto.
0: Obrigado, André. Um abraço para você, todo mundo aí se ligar na festa do bairro 13 de maio em João Pessoa. Obrigado, André, pelo carinho de sempre, pela audiência. Paraíba no ar, boa noite.
17: Boa noite, Heron, Kiko do Castelo Branco. Vou deixar aqui a minha revolta com a atitude do ex-prefeito Cícero Lucena. Quando se pensa num projeto pessoal, só fala besteira, porque a pessoa ser contra praticamente de uma condição que leva o nome, já diz tudo, a ponto do futuro, onde um homem não teve condições nem de fazer a ponto do Valentina, querer criticar a ponto do futuro, que vai beneficiar todos e todas os paraibanos que se dirigir por aquele setor. Não faça isso não.
0: É, errou. Deslizou o prefeito Cícero Lucena, com todo respeito, porque Cícero Lucena é uma figura política que tem a experiência administrativa, né? Já foi secretário nacional, ministro, já foi prefeito João Pessoa, já exerceu o governo da Paraíba provisoriamente na década de 90, enfim, tem uma trajetória, senador da República, e terminou cometendo esse deslize. Imagino que a sua própria campanha interna também concorda com isso, só que vai tentar remendar o deslize praticado pelo prefeito de João Pessoa, Cícero Lucena. Mas nunca é tarde pedir desculpas e demonstrar o equívoco. Isso é uma coisa que faz quem tem grandeza e tem humildade e não tira pedaço de ninguém. Jorinho Toscano, boa noite, um abraço pra você, Jorinho. Ele tá em João Pessoa, na Rádio Pop FM 89,3. Aquele abraço, obrigado, Jorinho. Tem uma mensagem aqui que vem do sertão da Paraíba, alguém mandando uma foto aqui da estrada de São João do Rio do Peixe a Poço José de Moura. Vou fazer questão de mandar aqui para o WhatsApp aqui, pra produção colocar no ar, pra quem tá acompanhando em vídeo. Problema nessa estrada aqui, o ouvinte tá dizendo o seguinte, é o Vinícius Fernandes. Ele diz, Heron, essa é a PB que liga São João do Rio do Peixe ao Poço José de Moura. Olha a situação dessa estrada. Tá mandando aqui as imagens aqui, o Vinícius, ó, pra quem tá na estrada. Não tem estrada, né? É só buraco e aqui é colar um pedacinho de asfalto. Vinícius, muito obrigado pela interação aqui. A gente tá levando pra você essa denúncia aqui, chamando a atenção dos órgãos do estado, especialmente do DR. Meu amigo Felipe Maia, diretor administrativo do DR, tá acompanhando o programa agora. Vou mandar essa imagem para o Felipe. Felipe, que está ao lado do ex-prefeito de São Bento, pré-candidato a deputado estadual pelo Republicanos, Dr. Jax Lúcio. Estão ligados aqui na Hora H, nos honrando, nos brindando com essa audiência. Tem mais aqui o Cristiano, motorista de aplicativo de Uber em João Pessoa, dizendo, era a Pedro II em João Pessoa, está parada agora. A Avenida Pedro II, que liga o centro da cidade à Zona Sul. Obrigado, Cristiano. Aquele abraço para você. Tem mais conosco na audiência agora no trânsito aqui. Qual é a rádio que ele tá ligado aqui? Tá pela Mais FM de Uiraúna. Dizendo o seguinte, é o Aldo Andrade. Neron, na audiência moral, eu e Zé Barbosa pela Mais FM. Alô, Zé Barbosa. Alô, Aldo Andrade, prefeito de Bernardino Batista. Um abraço, meu amigo Erivan Moraes, da rádio Mais FM, da Estação Mais, Uiraúna e Cajazeiras. Aquele abraço, Erivan Moraes. O Sérgio Teixeira, presidente da Arte da Zena. Era uma audiência total. Tô ligado aqui no programa. Tá batendo ponto no programa. Hulk, o Gari de Alagoa Nova, Zena. Tô aqui com minha namorada Jaqueline. Boa noite, Jaqueline. Em Alagoa Nova, namorada do Hulk. Um abraço pra você, Jaqueline. Alô, Hulk. Rangel Lemos, ouvinte de longas datas. Ele tá em Souza agora. Será que acertei em Souza, na Progresso FM? Aniversário ontem, meu amigo Rangel Lemos. Ainda dá tempo de mandar um abraço pra você, viu, Rangel Lemos? Parabéns! Felicidades, que Deus te abençoe. Ele está no bairro da Estação, em Souza. Cidade querida do coração da Paraíba. Um sorriso para Souza. Boa noite, Souza. Obrigado pela audiência. Tem outra cobrança aqui que meu amigo Erivan Moraes, o homem do colo de menina, da Bonde do Brasil, da BCM Produções, da Estação Mais, Zeneron, já que você falou, e aproveite, faça também uma cobrança ao DR sobre a rodovia José de Paiva Gadelha. PB391, que liga as cidades de Uiraúna a Sousa, virou uma tábua de pirulito, ou seja, a estrada de Uiraúna a Sousa. Tá ruim, tá intransitável. E aqui quem fala é quem tem lugar de fala. É Ivan Moraes, faz esse trajeto aí praticamente todos os dias. Além de ouvir os relatos da população que se desloca de Sousa para o Uiraúna. Muita reclamação e o registro aqui. Um abraço para o meu amigo Márcio Rangel. Neron, estou aqui também. Eita, que privilégio. 101.1 FM, Rádio Pop, Cariri FM. Márcio Rangel, o novo Midas, o novo Assis Chateaubriand de Campina Grande da comunicação. Onde ele toca vira ouro. É um sucesso nas plataformas digitais, no blog, no Instagram, nas grandes coberturas de eventos, coberturas políticas e sociais, programas, todos os dias, na plataforma do blog de Márcio Rangel, que é uma grande referência da comunicação de Campina Grande região e agora de toda a Paraíba. Um abraço, Márcio Rangel, companheiro de jornadas de outros veículos de comunicação, mas que sempre mantém essa postura vanguardista. Um abraço para você, viu, Márcio Rangel? Saiba que seu trabalho é acompanhado por muita gente, valorizado, e muita gente se inspira nessa sua ousadia da mídia digital paraibana. Vamos lá? O Eli aqui Moreno está dizendo, Neron, o ouvinte tem razão. Olha a imagem que ele está falando de uma estrada. Aonde, rapaz, isso aqui? Deve ser nessa região aí. No sertão da Paraíba, uma estrada. Reclamando aqui, o Eli aqui Moreno também. Problema nas estradas estaduais da Paraíba. Charles Pontes, ouvinte da Hora H em João Pessoa. Doutor Charles, Neron, estou ouvindo o programa. Trânsito de João Pessoa, terrível nesse momento. Tô ouvindo o programa. Obrigado, Charles Pontes. Valeu pela companhia e pela audiência. 6h39, agora é a redação do portal Mais PB. Quem tá chamando?
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0: A proposta de um vereador de João Pessoa. Pelo menos é uma ideia. Se João Pessoa não pode legislar sobre o estado e sobre outros municípios da Paraíba, o vereador sanfoneiro cantor Molima tá entrando na polêmica dos cachês milionários para o São João. Qual é a proposta dele, Gabriel Albuquerque? É com você.
18: O vereador de João Pessoa, Molima, vai apresentar nesta terça-feira na Câmara dos Vereadores uma indicação ao prefeito Léo Bezerra, recomendando a limitação dos cachês dos artistas que vão se apresentar no São João da capital. O parlamentar argumentou que a medida visa reduzir os gastos da gestão, tendo em vista os impactos das fortes chuvas registradas na cidade. O documento prevê a contratação de artistas até o valor de R$100 mil por atração. Mesmo com a proposta, Molima defende a realização da festa. Da redação do portal Mais PB, Gabriel Albuquerque. Hora H.
0: Obrigado, Gabriel Albuquerque, pela informação aqui na Hora H. Tá se inserindo nesse debate. Se fosse o limite fosse R$100 mil, essas bandas todas deixariam se apresentar nessas famosas, né? Grandes. E aí o povo, será que o povo chiava, hein? O povo gosta de festa, né? Pode faltar o remédio no dia de pirona, no posto, esparadar, não tem problema. Depois vê. É um sofrimento cada vez. O povo gosta, a maioria da população gosta da anestesia, né? Anestesia, nem depois doa, mas anestesia naquela noite. Alô, Sula Barbosa, em Areia. A Sula é ouvinte na zona rural de Areia pela Rádio Pop 105,3 FM. Aquele abraço, Sula. Muito obrigado pelo carinho. Doutora Ângela Abrantes, ela é defensora pública da Paraíba, respeitável defensora pública da Paraíba. Eu tenho o prazer de ser amigo de doutora Ângela Abrantes, que é uma amizade que vem ainda de outra geração, da minha mãe, dona Marisete Soares Bezerra. Ângela é natural de Sousa, mas fez carreira, ganhou notoriedade na Defensoria Pública em João Pessoa. Brilhante advogada, com dever, com conhecimento e com a sensação do dever social e cidadão. Doutora Ângela, um abraço. Mandar um abraço para quem estava comigo hoje, o motorista de aplicativo de Uber, o Arilson. É ouvinte aqui do programa Hora H. Um abraço, Arilson. Aquele abraço, muito obrigado pelo carinho. Valeu pela companhia. 6h41, no oferecimento do lojão mais completo da Paraíba, Lojão Rio do Peixe. 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E nos próximos minutos você vai ouvir aqui na Hora H. Direto de Brasília, o Euler Diniz traz as informações, a reação dos deputados federais que estão articulando a aprovação da PEC da anistia em resposta à decisão de Alexandre de Moraes, que suspendeu a dosimetria. E ainda, representantes do setor de supermercados querem emplacar no debate do fim da escala 6x1 a contratação de funcionários por hora trabalhada. Questionam a participação da categoria no debate dessa proposta. Os supermercadistas não estão sendo chamados para o debate? Já já a gente traz essas e outras no programa. E na política, eleições 2026. Vereador Marcos Henriques, do PT de João Pessoa, diz que se não tiver a vaga de vice na chapa de Lucas Ribeiro, o PT pode esmorecer e até reavaliar o apoio ao bloco governista. Essas e outras, já já, aqui na Hora H. O dia inteiro, em uma hora.
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0: Tente outra vez, sempre tente. 6h47, 13 minutos para as 7 da noite. Vamos que vamos, Paraíba, girando com a notícia, girando com a informação, Hora de Brasília.
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0: Deputados federais estão articulando a aprovação da PEC da anistia. Estão indo para cima dessa decisão do ministro Alexandre de Moraes, que suspendeu os efeitos da lei da dosimetria. Uma lei que alcança e diminui a pena, por exemplo, do ex-presidente da República, Jair Messias Bolsonaro. Vamos falar com ele, Diniz, nosso correspondente direto da capital da República. Ô, William, essas propostas, essas articulações, são constitucionais? É com você.
1: Uma boa noite a todos. Essa é uma discussão que vem se prolongando já há algum tempo. O Congresso insistiu em votar este projeto da dosimetria, ou seja, um atenuante, uma redução de penas para aqueles que atentaram contra a democracia, contra o Estado Democrático de Direito, em substituição à tese original dos bolsonaristas, que seria uma anistia ampla, geral e restrita. Na visão dos juristas mais conceituados do Brasil, ambos são inconstitucionais, porque a Constituição Brasileira de 88 não prevê indulto, anistia, graça ou benefícios para aqueles crimes cometidos contra a democracia. Ainda assim, numa negociação que envolveu aí outros aspectos, até aspectos tributários, você há de se recordar que o líder Jacques Wagner assumiu no plenário do Senado e que a dosimetria estava sendo aprovada em troca da aprovação de um outro projeto que aumentava tributos para o governo federal. Realmente um caso bastante emblemático, bastante preocupante, enfim. E essa evolução se dá, então, há algum tempo, desde a prisão do ex-presidente Jair Bolsonaro. A decisão do ministro Moraes é cabível, é juridicamente aceitável, e a oposição reage tentando resgatar um outro projeto também antigo que bloqueia decisões monocráticas em temas como este. Mas, na verdade, também é uma cortina de fumaça que a oposição levanta para tentar minimizar o estrago que a investigação sobre Ciro Nogueira está fazendo na campanha de Flávio Bolsonaro. Ciro Nogueira foi pilhado, flagrado, fazendo negócio de 18 milhões com Daniel Vorcaro do Banco Master e, além disso, recebia, segundo aí relatórios da polícia e do próprio ministro Mendonça, que autorizou a operação contra o senador Ciro Nogueira, recebia propinas, mesadas entre 300 e 500 mil de Daniel Vorcaro. Para o quê? Para apresentar projetos favoráveis ao Master dentro do Congresso. Entre eles, aquele que ampliava o fundo garantidor de 250 mil para 1 milhão. Isso, ou seja, Ciro Nogueira, tem uma profunda vinculação com o bolsonarismo, foi o ministro-chefe da Casa Civil e era citado por Flávio Bolsonaro como o vice dos sonhos de Flávio Bolsonaro. Essa questão da dosimetria serve também, de uma maneira até muito tímida, né, para tentar encobrir esse escândalo que chega de vez ao Centrão, que foi um dos braços políticos aí da gestão Jair Bolsonaro.
0: Obrigado, William Diniz, direto de Brasília, pela informação. 6h51, no oferecimento da Unifacisa.
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0: Acerta a sua hora com a nossa Hora H. Faltam 9 minutos para as 7 da noite. Alô, alô, Ronaldo Freire, Zeneron, tô ligado no programa em Serra Redonda. Boa noite, Serra Redonda, aquele abraço, obrigado pelo carinho, valeu pela companhia. Abraço, Campina Grande, obrigado pelo carinho. Alô, Romualdo Figueiredo, homem da Associação Pé de Rádio, também dos aposentados e pensionistas. Muito obrigado, meu irmão. Cíntia, Cíntia Almeida, da Administração Penitenciária do Estado. Tá em João Pessoa, na Rádio Pop FM 89,3, Cíntia. Obrigado. No Conde, a comandante maior da chácara Porta da Fonte, no Conde, minha querida amiga Danielita Pinto, doutora Danielita Pinto, que é a presidente, comandante do plano de saúde, Funasa Saúde, em João Pessoa. Vale a pena conhecer, viu? Um abraço, obrigado pelo carinho, valeu pela audiência. Vamos girar com a notícia? Representantes do setor de supermercados da Paraíba se reuniram hoje, entre outros integrantes dos setores produtivos, para debater o fim da escala 6x1. Os empresários estão propondo a contratação dos funcionários por hora trabalhada. O presidente do Farol do Desenvolvimento Paraíba, José Carneiro, ele foi o anfitrião dessa audiência e criticou a abrangência da proposta que reduz a jornada de trabalho no Brasil.
3: Um dos pontos mais negligenciados pela proposta que o governo apresenta é justamente nivelar todas as categorias como uma única categoria. Nós temos inúmeras situações onde a relação emprego-trabalho, ela varia de acordo com o tipo de trabalho, com o tipo de empregado e de empregador, não é? Então, efetivamente, essa falta de diálogo, e a gente volta para o primeiro ponto, é que marca esse momento dessa discussão, onde, inclusive, na última quinta-feira, quando houve aqui uma sessão de audiência pública proposta pela Câmara Federal aqui na Paraíba, não houve espaço para que a categoria producente pudesse alertar sobre esses riscos, sobre esse posicionamento e propor justamente encaminhamentos, ideias de diálogo para buscar uma solução, quem sabe uma solução definitiva de longo prazo para essa transição efetiva dessa mudança de escala 6x1, 5.2, como quiser chamar.
0: Setores produtivos se mexendo, cada um defendendo o seu pirão, né? 6:07 PM na Hora H, no oferecimento do São Brás. 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
2: 6h55 na Hora H, obrigado a você que está com a gente nas emissoras da Rede Mais em toda a Paraíba. Você de Campina Grande na Pop Cariri, Boa Noite Areia na Pop 105,3 FM. Alô Pedra Lavrada na Boa Esperança FM, um abraço Anderson Elisiário. Alô Pocinhos na Pocinhos FM, meu amigo Walter, um abraço para você, obrigado pela parceria. Alô Soledade na Caroá FM 90,1, um beijo no coração dessa querida cidade paraibana, do Cariri paraibano, Soledade. Você no Cariri também, na Super Rádio Independente FM 107,7 de Serra Branca. Alô, alô Pombal na Bom Sucesso FM. Alô Conceição na Conceição FM 100,3. Um abraço Alexandre Braga. Um abraço meu amigo F de Assis. É, toda a equipe da Rádio Conceição FM. Nenê do Bar, aquele abraço. Tá ouvindo, Nenê? Se tiver, manda um sinal aí, Nenê. Um abraço, Nenê do Bar, em Conceição. Boa noite, Souza, na Progresso FM 103,5. Alô, Corema. Terra das Águas na Coremas FM. Um abraço para Patos na Itatiunga FM 102,9. Alô Princesa Isabel Serra do Teixeira na Princesa FM. Um abraço São Bento na Solidária FM 87,9. São Bento que virou notícia hoje com o anúncio das dobradinhas do prefeito Jefferson Carnaúba do PSB para as eleições de 2026, também do pré-candidato a deputado estadual Jax Lúcio. Que fez questão de dizer: Heron, eu voto em João Azevedo para senador e em Nabor Vanderlei para o Senado. Já Jefferson Carnaúba, o prefeito, vota em Veneziano para senador e também em Nabor Vanderlei. O Veneziano estaria aí ajudando o município, a prefeitura de São Bento. Ele fez questão de demonstrar que existe essa peculiaridade nessa dobradinha das eleições em São Bento. Um abraço, Catolé do Rocha, na Independência FM 94,7. Ô cidade boa. Alô, alô, Iraúna, na Mais FM 100,1. Abraço a todo mundo na Chácara Beleza. Geraldo Pinto, aquele abraço. Como é que vai você? Geraldo Andrade, tudo bem? Tá na luta aí? Um abraço. Alô, alô, Taperoá, na Taperoá FM 87,9. Um abraço para Taperoá, para Belize e para meu amigo Ibrahim da Churrascaria Casa de Pedra. É um espetáculo, viu? Se for a região do Cariri, passar em Taperoá, conheça a Churrascaria Casa de Pedra, belíssima. Taquarituba FM em Brejo do Cruz, boa noite. Alô, São Vicente do Seridó na São Vicente FM, um abraço. Piancó na Rádio Nativa FM. Alô, Emas na Rádio Jovem Kennedy, um abraço a Mato Grosso no Sistema Camorim. É a Paraíba inteira ligada na maior rede de rádios do estado.
1: É demais!
2: Negão da propaganda, como vai você? Eu preciso saber da sua vida, tudo bem, negão? Você fica só mandando mensagem e não diz o que quer, cara? Diga o que é que você quer, hein, negão? Vamos ouvir o que é que o negão tá pra dizer aqui, só assim ele se aquieta o facho, vamos lá.
3: Flamengo, manda um alô pro Flamengo, se todo o segundo não manda pra ele, só manda mensagem, manda um alô pra eu.
2: Como diria Dona Noita, meu, acaba quando tá mole, né? Eu falo em tudo todo dia, negão. Não faz isso comigo, não. Alô, Anastácia Melo, um abraço pra você, Anastácia Melo. Ela tá lembrando aqui que foi nomeado hoje o novo presidente nacional da FUNASA. Trata-se de Lenildo Moraes de Patos. Saiu de uma diretoria da Conab e assumiu o comando da FUNASA merecidamente. Patos está orgulhoso agora, Patos que nos ouve agora pela rádio Itatiunga FM. 6h58. Acelerando com a notícia para o final do programa nos postos da Rede Opção em João Pessoa, Recife, Guarabira, Sapé e Campina Grande. 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
2: A última das últimas. Governador da Paraíba, Lucas Ribeiro, do Progressistas, estabeleceu.

0: prefeito Vital de Boa Ventura em São José de Princesa do Juliano Matuto. E parece que vai ser assim em outras edições do Orçamento Democrático. Paraíba, paz no coração, fé em Deus, fé em Jesus Cristo de Nazaré, fé na vida. Até amanhã.
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0: Federal que movimentaram o país no dia de hoje.
1: Boa noite.
2: Uma boa noite para você que nos acompanha em todo o país.
1: Segunda-feira, 11 de maio de 2026.
2: E vamos ao destaque do dia, Desenrola Brasil.
1: Quase R$1 bilhão já foram renegociados em uma semana de lançamento do programa.
2: Brasileiros podem conseguir descontos de até 90% nas dívidas do cartão de crédito, cheque especial ou crédito pessoal. Natália Kozlik.
3: O novo Desenrola tem previsão de duração de 90 dias. O foco do programa são consumidores que ganham até 5 salários mínimos, o equivalente a R$ 8.105.
1: E ainda acesso à internet ampliado.
2: 3.800 unidades básicas de saúde serão conectadas, o que vai aumentar a oferta do telesaúde pelo SUS.
1: A medida vai fortalecer atendimento de quem vive em áreas com menor acesso a especialistas e serviços médicos. Pablo Mundim.
4: Com a conexão, os profissionais de saúde passam a usar prontuários eletrônicos, exames digitais, trocas de informações em tempo real e teleconsultas com especialistas.
2: E você vai ouvir também homenagem aos mais de 700 mil mortos de Covid no Brasil.
1: O presidente Lula institui 12 de março como dia em memória às vítimas do vírus no país.
5: Nós precisamos ter consciência que isso aqui é mais forte do que muitas guerras que aconteceram no mundo.
2: Hoje na apresentação da Voz do Brasil, Mariana Jungmann e Nazi Brum.
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2: Em março de 2020, os estados começavam a se preparar para entrar em quarentena. A Covid-19 chegava ao Brasil.
1: No dia 12 de março, o Brasil registrou a primeira morte da doença.
2: E para lembrar esse período, quando o país registrou mais de 700 mil mortes pela doença, o presidente Lula sancionou hoje o Dia Nacional em Memória das Vítimas da Covid-19, o dia 12 de março.
1: A repórter Graziele Bezerra está no Palácio do Planalto e acompanhou esse evento. Ela fala com a gente agora ao vivo. Boa noite, Graziele.
6: Oi, Mariana. Boa noite para você também. Boa noite para o Nazi. Boa noite para o ouvinte da Voz do Brasil. Para falar sobre esse assunto, a gente vai contar um pouquinho da história da aposentada Norma Ferraz, que seguiu todos os protocolos exigidos pela Organização Mundial da Saúde na época da pandemia de Covid-19. Isolamento, uso de máscaras e higienização das mãos. Mas a esperança da imunização não chegou a tempo de salvar o filho dela, o Diego, de 39 anos. Então, em fevereiro de 2021, após uma semana de internação, ele morreu em um hospital em Rio Branco, no Acre.
7: Ele dizendo para mim, mãe, quinta-feira eu estou indo para casa já, se Deus quiser, eu estou aqui só para tomar o remédio direitinho. Isso dói até hoje, porque eu pergunto para ele às vezes, qual quinta-feira, meu filho, que você vai voltar, porque você não cumpriu, você falou que ia voltar e não voltou.
6: Pois é, e hoje, nesta segunda-feira, o presidente Lula sancionou uma lei que elegeu 12 de março para lembrar os mais de 700 mil brasileiros que morreram, então, aí de Covid-19 no país, a exemplo do Diego, de 39 anos. A data registra a morte da diarista Rosana Aparecida Urbano, que foi a primeira vítima do coronavírus no Brasil. O ministro da Saúde, Alexandre Padilha, diz que relembrar as vítimas é também evitar que novos casos de negligência aconteçam.
8: Na saúde, a gente fala que a memória tem dois papéis fundamentais. Primeiro, acolher o sofrimento, apoiar o sofrimento, poder lidar com esse sofrimento. Mas, sobretudo, o papel da memória é para que a sociedade como um todo nunca mais permita que se repita o que aconteceu durante a condução da pandemia da Covid-19 no nosso país.
6: Para o presidente Lula, a data servirá também para trazer justiça às vítimas.
5: E nós precisamos ter consciência que isso aqui

0: mais morte do que muitas guerras que aconteceram no mundo. Um dia nós mudaremos esse mundo e a ignorância não vai prevalecer em lugar nenhum. E a justiça será feita.
1: Bom, a partir da próxima semana será realizada uma exposição itinerante que vai percorrer várias capitais brasileiras com obras de artistas que relembram aí a emergência sanitária enfrentada no período da pandemia. Uma réplica foi instalada aqui no Palácio do Planalto. Essa réplica retrata os nomes, idade, também estados das pessoas, a origem das pessoas mortas pela Covid-19. Eu volto com você, ex-Mariana Inazi.
2: Obrigado, Graziele, pelas informações.
3: E o ministro da Saúde, Alexandre Padilha, reforçou hoje que nenhum dos casos de hantavírus registrados no Brasil esse ano foi transmitido de um ser humano para o outro.
2: Ele disse que o hantavírus já é conhecido e que os casos do Brasil estão dentro do padrão dos últimos anos. Não estão relacionados à cepa andina, que é passada entre humanos e foi encontrada em um cruzeiro.
4: Diferente da Covid-19, o vírus do hantavírus é um vírus conhecido por todos nós. Desde os anos 90 nós temos casos de hantavirose no continente americano. Começou os primeiros casos nos Estados Unidos, depois em vários países do continente. Aqui no Brasil nós temos uma série histórica que varia com dezenas de casos todos os anos, em torno de 30, 35, 40. Dos 7 casos que nós tivemos esse ano no Brasil, nenhum deles está relacionado com essa cepa andina, até porque ela nunca circulou no Brasil. Essa cepa andina é a única que tem registro até hoje de risco de transmissão interhumanos.
3: Segundo o Ministério da Saúde, o risco global de disseminação do hantavírus permanece baixo.
2: O surto em um navio de cruzeiro que desembarcou na Espanha está sendo investigado sem impacto direto para o Brasil até o momento.
3: A hantavirose é uma zoonose viral que pode comprometer pulmões e coração.
2: O vírus é transmitido principalmente pelo contato com urina, saliva e fezes de roedores silvestres infectados.
3: 3.800 unidades básicas de saúde devem receber sinal de internet e equipamento.
2: A conexão deve chegar também a municípios com menos de 30 mil habitantes.
3: Os editais para os serviços foram publicados pelos Ministérios das Comunicações e da Saúde.
5: O governo do Brasil lançou nesta segunda-feira 2 editais que ampliam o acesso à internet em regiões vulneráveis e conectam unidades de saúde à rede digital. A iniciativa integra os Ministérios das Comunicações e da Saúde com recursos do Fundo de Universalização dos Serviços de Telecomunicações, o FUSH. Um dos editais prevê investimento de R$ 140 milhões para a conexão de 3.800 unidades básicas de saúde. Na prática, o projeto leva internet de qualidade para postos em comunidades rurais, indígenas, ribeirinhas e áreas afastadas dos grandes centros, destaca o ministro das Comunicações, Frederico de Siqueira Filho.
6: Hoje o governo do Brasil avança na conectividade em áreas essenciais para a população. De um lado, a saúde pública, que necessita de informações rápidas, prontuários integrados e atendimento digital. De outro lado, a inclusão em uma condição fundamental para o acesso a direitos, serviços públicos, oportunidades e cidadania.
5: Com a conexão, os profissionais de saúde passam a usar prontuários eletrônicos, exames digitais, trocas de informações em tempo real e teleconsultas com especialistas. Segundo o ministro da Saúde, Alexandre Padilha, a medida reforça o programa Agora Tem Especialistas, que busca acelerar diagnósticos e diminuir a espera por exames no SUS.
7: Para nós é um avanço muito importante. Nós estamos distribuindo mais 10 mil kits de telesaúde para as unidades básicas de saúde comprados pelo Ministério da Saúde. Equipamentos que permitem você fazer uma avaliação no fundo de olho da retina, equipamentos que fazem uma avaliação do pulmão, eletrocardiogramas, né, ultrassom portátil.
5: O segundo edital foca na expansão da infraestrutura em municípios menores e áreas remotas, por meio do programa Acessa Crédito Telecom, com 500 milhões de reais em recursos. Para o secretário de Telecomunicações do Ministério das Comunicações, Hermano Barros Tércios, os editais devem beneficiar cerca de 2,5 milhões de brasileiros e fazem parte do FUSH 2.0.
8: O público-alvo impacto desse segundo edital, que é o do acesso a crédito, são as cidades abaixo de 30 mil habitantes, as prestadoras com menos de 200 mil acessos, para subir ainda mais esse número de provedores que consigam acessar o recurso do FUSH, provedores pequenos pequenos e médios.
5: As empresas interessadas em participar dos editais têm até 22 de maio para apresentar propostas. Reportagem Pablo Mungin.
2: Há 52 anos, uma cooperação entre Brasil e Paraguai transformou uma disputa territorial em um projeto compartilhado de desenvolvimento. Era a criação de Itaipu Binacional.
3: Mais de meio século depois, a empresa olha para o futuro, incentivando pesquisas para novas fontes de geração de energia e atuando como motor de desenvolvimento socioambiental em mais de 400 municípios do país.
2: Em outra frente, Itaipu ainda segue com um papel estratégico no equilíbrio da oferta de energia e do preço pago pelos brasileiros na conta de luz.
3: Sobre tudo isso, a gente conversa hoje com o diretor da companhia, Enio Verri. Boa noite, diretor.
9: Boa noite, ouvintes.
3: Diretor, vamos começar falando daquilo que interessa mais diretamente ao consumidor, que é a tarifa. Brasil e Paraguai estão aí em pleno processo de negociação para redefinição do preço que a gente paga pela energia excedente dos paraguaios, pela parte deles na energia gerada de Itaipu, né? Quais são as expectativas em torno dessa negociação?
9: O presidente Lula nos cobrou em 2023, quando assumimos, que baixássemos o máximo possível a tarifa. Iniciamos uma negociação com o Paraguai e nós conseguimos baixar em 2023 30% do valor que era pago. Além de baixar, nós congelamos a tarifa. Portanto, os anos de 23, 24, 25 e 26, a tarifa está congelada após essa redução. E estamos nesse momento numa negociação muito profunda com os nossos sócios paraguaios para baixar novamente. Embora não dê para adiantar qual seria essa tarifa, o que nós podemos afirmar a toda a população brasileira é que a tarifa da energia produzida por Itaipu para 27 será ainda mais barata do que essa que está sendo cobrada hoje. Portanto, julgamos assim um momento histórico. Em 53 anos, conseguimos, depois de tanto tempo, baixar de tal maneira a tarifa e ainda garantir que continue baixando a partir de agora.
2: Pois é, diretor, existe esse papel importante de Itaipu, né? Uma empresa pública na estabilidade, previsibilidade do custo da energia no Brasil. O senhor pode explicar para a gente, para os nossos ouvintes, como é que ela faz essa contribuição?
9: Essa é a vantagem de ser uma empresa pública. Ela é 50% do Brasil, 50% do Paraguai, mas elas são absolutamente públicas. Ela não tem esse modelo das estatais brasileiras, porque Itaipu tem um tratado que a rege, mas ela consegue com isso atender os interesses dos dois países. E os dois países esperam exatamente isso. Primeiro, um preço justo, condições de garantir um investimento nas políticas socioambientais e, principalmente, previsibilidade. A população saber que pode contar com Itaipu, não só no preço, como na garantia. O termo que se usa muito é o termo de bateria. Eu acho que isso é importante dizer. Hoje, tem muita energia a partir do vento e a partir do sol, que é eólica e fotovoltaica. Essas energias são muito boas, são baratas, são limpas, mas elas são intermitentes. Se não tiver vento, não tiver sol, você não tem a energia. E aí, nesse momento, entra Itaipu, que ela tem uma energia firme e garante. Por exemplo, agora, estamos conversando com o Brasil todo já é à noite, e ele tem uma energia acesa na casa dele. Essa energia é Itaipu que garante. Então, nós garantimos a estabilidade no preço e na certeza que todas as pessoas têm na sua casa a energia.
3: Pois é, eu ia até falar dessas novas fontes, desse momento de transição energética que a gente vive, porque Itaipu marcou um momento quando foi criada, né? Marcou ali essa coisa da cooperação, dessa integração sul-americana, e agora a gente vive um outro momento, que é o momento da transição energética. E a empresa também incentiva, né, pesquisas na área de geração de energia, de novas energias, como o senhor mencionou aí, a solar e a eólica.
9: Temos muitas pesquisas. A verdade é que a crise climática, ela é um fato concreto. E essa crise climática, ela exige a transição energética. A Itaipu já é um modelo no mundo de transição energética. Ela produz uma energia limpa, de qualidade barata. Agora, além disso, nós pesquisamos e produzimos, por exemplo, a energia fotovoltaica no fio d'água. Como nós temos um reservatório gigante, as placas solares ficam no fio d'água produzindo energia solar. Nós temos também experiência com hidrogênio verde, que é uma pesquisa já de 20 anos na Itaipu. Temos também o biogás, que também produz a partir de restos de alimentos e energia. E temos agora também a essência, a matéria-prima para fazer o SAF, que é o combustível de aviação. Então, Itaipu ela garante a produção de energia firme, mas faz um grande investimento também em energias alternativas para garantir a transição energética que o mundo cobra e o Brasil já está fazendo.
2: Agora, diretor, Itaipu também contribui para o desenvolvimento social e econômico de mais de 400 municípios no país, né? Que tipos de projetos a empresa desenvolve nesses locais?
9: Nós atingimos hoje 434 municípios que compõem o nosso território. Esses municípios, eles emitem resíduos para o reservatório. Para conter a emissão de resíduos, nós investimos muito em políticas socioambientais, ou seja, geração de emprego, renda, com a construção de uma política ambiental. Nós estamos falando de estradas rurais sendo asfaltadas, de investimento em placas solares em prédios públicos, estamos falando, investimos muito nisso, em associação de catadores e catadoras. Isso é um trabalho fantástico, porque os agentes ambientais são os catadores e catadoras no nosso país. E no nosso território, a Itaipu entra com caminhões, com elevadores, com tratores, fazendo não só que essas pessoas associadas, essas cooperativas, recolham o lixo das ruas, como melhorem em muito a sua renda, além, lógico, da produção orgânica da agricultura familiar. Portanto, são investimentos que mudam a vida das pessoas, mas fazem uma política socioambiental.
3: Agora, diretor, para a gente concluir, que a gente só tem mais um minutinho, a gente mencionou aqui o passado, o presente, queria que o senhor falasse um pouco do que esperar de Itaipu para o futuro, para as próximas décadas.
9: Olha, o futuro é Itaipu produzir ainda mais energia hidrelétrica. Nós estamos agora com muitos estudos, com consultoria, para aumentar a produtividade. Nós temos 20 unidades geradoras, 18 sempre funcionando e 2 ficam de backup, de reserva. A ideia é fazermos estudos para colocar mais 2 unidades geradoras e aumentar a capacidade de cada uma delas, que já estão instaladas ali há mais de 40 anos. É oferecer mais energia limpa, barata, para a população brasileira e paraguaia, garantindo a transição que tanto o mundo precisa.
2: Bom, conversamos com o NVR, diretor-geral de Itaipu Binacional. Diretor, obrigado pela entrevista aqui à Voz do Brasil.
9: Um grande abraço.
3: Em uma semana, já foram renegociados R$1 bilhão em dívidas por meio do novo Desenrola Brasil.
2: O programa oferece condições facilitadas de pagamento para ajudar os brasileiros a quitarem seus compromissos financeiros e saírem do vermelho.
3: E essa semana, o programa começa a atender os estudantes que contrataram o FIES e estão com parcelas em atraso.
10: Para trazer alívio ao bolso dos brasileiros e diminuir os índices de inadimplência, foi lançado o novo Desenrola Brasil. São oferecidos descontos de até 90% sobre dívidas antigas, prazo de até 4 anos para pagar e juros reduzidos. Desde o lançamento na semana passada, o programa acumula cerca de R$1 bilhão em dívidas renegociadas. E o volume de pedidos segue em expansão, segundo o ministro da Fazenda, Dario Durigan.
11: São 200 mil pedidos já em avaliação dos bancos, desses 200 mil, 100 mil praticamente fechados e em volume crescente. Cada dia a gente tem visto mais renegociações sendo feitas, o que é muito importante.
10: O foco do programa são consumidores que ganham até 5 salários mínimos, o equivalente a R$ 8.105. Aqueles que têm dívidas contratadas até 31 de janeiro de 2026, com atraso entre 90 dias e 2 anos, poderão renegociar diretamente com os bancos dívidas de cartão de crédito, cheque especial ou crédito pessoal sem garantia. O programa também oferece condições especiais para micro e pequenas empresas e produtores rurais quitarem seus débitos. E a renegociação para estudantes com empréstimos do FIES deve começar a valer essa semana, afirmou o ministro.
11: O FIES para os inadimplentes deve estar totalmente operativo. A medida provisória semana passada deu as condições, os bancos têm tirado dúvidas junto com o MEC e a Fazenda. Essa semana vai estar operativo.
10: O novo Desenrola tem previsão de duração de 90 dias. De acordo com o ministro Dario Durigan, em breve o programa vai entrar em uma nova fase voltada para estimular os adimplentes. Reportagem Natália Kozlik.
3: Você tem dificuldade de guardar dinheiro ou medo de perder o que investiu? Pois olha só, começa a valer hoje o Tesouro Reserva.
2: O novo título é focado em quem quer montar uma reserva de emergência com segurança, uma vez que não sofre com as oscilações do mercado e rende a taxa Selic.
3: O Tesouro Reserva tem rendimento a partir do primeiro dia útil após a aplicação. E o valor mínimo para começar a investir é de R$1.
2: A novidade já está disponível para correntistas do Banco do Brasil.
12: O Tesouro Nacional, o AB3 e o Banco do Brasil lançaram oficialmente o Tesouro Reserva, novo título do Tesouro Direto voltado para quem deseja começar a investir e formar reserva de emergência. O produto começa a funcionar nesta segunda-feira 11, com operações disponíveis 24 horas por dia, nos 7 dias da semana. O novo título vai ter rendimento indexado à taxa Selic e vai poder ser adquirido com aplicação mínima de R$1. Diferente do Tesouro Selic, o Tesouro Reserva não vai ter marcação a mercado, o que evita oscilações no valor do investimento em períodos de instabilidade financeira. Inicialmente, o produto vai ficar disponível para clientes do Banco do Brasil. Segundo o Tesouro Nacional, a proposta é ampliar o acesso da população aos investimentos públicos e incentivar a educação financeira. O título permite aplicações de até R$500 mil por mês, sem limite para resgates. As operações vão ser feitas pelo aplicativo Investimentos BB, com transferências via Pix. O Tesouro Reserva seguirá as mesmas regras tributárias dos demais títulos do Tesouro Direto. O imposto de renda vai ser cobrado apenas sobre os rendimentos no momento do resgate. Também poderá haver cobrança de IOF em retiradas realizadas em até 30 dias. Claudimário Carvalho, para a Voz do Brasil.
3: A partir de hoje, brasileiros que viajarem para a China por até 30 dias não vão precisar de visto.
2: E o mesmo acontece com os chineses que vêm visitar o Brasil. Também não vão precisar de visto por um período de até 30 dias.
3: Os dois países fizeram um acordo de isenção recíproca de visto que tem validade até o dia 31 de dezembro desse ano.
2: A medida vale para visitas de turismo, negócios, eventos, atividades artísticas, culturais e desportivas.
3: O Brasil apresentou o painel de monitoramento de agrotóxicos na vida aquática, ferramenta que integra dados coletados em diferentes bacias hidrográficas do país, identificando contaminação de águas por defensivos agrícolas.
2: De acordo com os dados, foram realizadas mais de 10 mil análises que apontaram riscos em 1,3% das amostras.
3: Segundo o ministro do Meio Ambiente e Mudança do Clima, João Paulo Capobianco, o Brasil, como grande produtor de alimentos, deve se alinhar com a sustentabilidade, protegendo o solo, as nascentes e as pessoas que utilizam esses produtos.
13: Sabemos que no século XXI, competitividade e sustentabilidade não podem mais caminhar separadas. Produzir alimentos exige também proteger a água, a biodiversidade, os territórios e a saúde humana. Esse é o desafio que está diante de nós.
2: A ministra do Desenvolvimento Agrário e Agricultura Familiar, Fernanda Machiavelli, afirmou que os dados permitem realizar um trabalho de conscientização com produtores para que usem produtos mais modernos e eficazes.
14: A gente não pode seguir botando em risco a vida e a saúde dos trabalhadores rurais, nem a vida das comunidades que estão em volta, usando substâncias lá da década de 70, que seguem aqui em uso, quando nós já temos alternativas muito mais seguras, com a mesma capacidade de garantir a nossa excelência na produção.
3: É deixar os espaços urbanos mais verdes e assim fortalecer o enfrentamento à mudança do clima.
2: E uma das medidas é incentivar os planos municipais de plantio de árvores nas cidades brasileiras.
15: O governo do Brasil anunciou o edital Arboriza Cidades, que destinará R$19 milhões para que os municípios elaborem ou revisem seus planos e realizem ações de arborização urbana. Outra iniciativa apresentada foi o GeoCal, ferramenta que mapeia as ilhas de calor nas cidades e permite identificar e planejar ações para ampliar e qualificar as áreas verdes. Lançado em 2024, o programa Cidades Verdes Resilientes demonstra avanços expressivos na promoção da qualidade ambiental e no fortalecimento da resiliência urbana frente à mudança do clima, alcançando cerca de 1.300 municípios brasileiros, o equivalente a 23%. 10% do total. A iniciativa segue as diretrizes previstas no Plano Nacional sobre Mudança do Clima, o Plano Clima. Para acessar o edital Arboriza Cidades, acesse gov.br/MMA. Thaísa Vitória para a Voz do Brasil.
3: A partir de agora, a atividade circense passa a ser reconhecida como uma manifestação da cultura e da arte popular em todo o território nacional.
2: Com a nova legislação, o circo passa a contar com um respaldo institucional reforçado como patrimônio cultural brasileiro.
3: E isso amplia as possibilidades de políticas públicas voltadas à valorização, preservação e fortalecimento do setor.
2: Dados da Funarte indicam que o Brasil possui cerca de 800 circos de lona em atividade, responsáveis pelo sustento direto de aproximadamente 20 mil profissionais.
3: E essas foram as notícias do Governo do Brasil.
2: Uma realização da Secretaria de Comunicação Social da Presidência da República.
3: Com produção da empresa Brasil de Comunicação.
2: E agora com as notícias do Poder Judiciário e do Congresso Nacional. Uma boa noite.
3: Boa noite para você e até amanhã.
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18: STF valida lei da Paraíba que permite ao usuário usar cartão físico para identificação em planos de saúde.
19: TSE vai realizar a confirmação do teste público da urna de 13 a 15 de maio.
18: STJ publica novo edital de chamamento de juízes para auxílio temporário em sessões de direito público, privado e penal.
19: Boa noite, eu sou Carlos Eduardo Cunha.
18: Eu sou Walter Lima.
19: O Supremo Tribunal Federal valida a lei do Estado da Paraíba que obriga planos de saúde a oferecer alternativa de identificação física aos usuários nos casos em que haja necessidade de aplicativo ou token.
18: A decisão foi tomada pelo plenário do STF em sessão virtual. Marcelo Della Libera.
20: A lei questionada garante aos beneficiários do plano de saúde a possibilidade de apresentar uma carteira física como forma válida de identificação diante de falhas técnicas ou impossibilidade de acesso à plataforma digital. Em sessão virtual, o plenário do Supremo Tribunal Federal acompanhou o relator da ação, ministro Nunes Marques, e concluiu que a norma estadual não altera o núcleo dos contratos de planos de saúde, mas atua de forma complementar na proteção do consumidor.
19: TSE vai realizar a confirmação do teste público da urna de 13 a 15 de maio.
18: Os participantes retornam ao tribunal para validar correções e aprimoramentos nos sistemas eleitorais. Fábio Ruas.
21: As investigadoras e os investigadores que participaram da 8ª edição do teste da urna no ano passado agora voltam ao TSE para verificar se as contribuições para o aprimoramento dos sistemas eleitorais foram implementadas. As sugestões de melhoria foram apresentadas pelos participantes do teste. A verificação vai ser de 13 a 15 de maio, sempre de 10 horas da manhã às 6 da tarde, na sede do TSE em Brasília.
19: O STJ publicou novo edital de chamamento público de juízes para preenchimento de 30 vagas para auxílio temporário.
18: Os colegiados são das primeira, segunda e terceira sessões especializadas em direito público, privado e penal, respectivamente. Fátima Uchoa.
22: Estão previstas 10 vagas em cada sessão. O prazo de auxílio ao STJ é de 6 meses, com possibilidade de prorrogação. Os magistrados convocados atuarão de forma remota e sem prejuízo das atividades na jurisdição originária. Podem se candidatar juízes vitalícios de primeira instância, mesmo que atuem como substitutos no segundo grau ou nas turmas recursais do sistema dos juizados especiais. As informações completas sobre requisitos para participação estão no site do STJ. As inscrições estão abertas de hoje até 17 de maio.
19: A Justiça do Trabalho deu um passo histórico no aumento do acesso de trabalhadores amazônicos a direitos.
18: Em Manaus, tribunais trabalhistas assinaram acordos de cooperação voltados ao atendimento de populações de difícil acesso. William
0: William Nascimento.
1: A Justiça do Trabalho quer ampliar o atendimento a trabalhadores que vivem em regiões de difícil acesso na Amazônia. Durante encontro realizado em Manaus, representantes dos tribunais trabalhistas do Norte decidiram unir esforços para levar serviços da justiça a comunidades ribeirinhas, indígenas e a cidades afastadas. Os tribunais também assumiram o compromisso de irem até esses locais com mais frequência para aproximar ainda mais a justiça da população amazônica.
4: Volkswagen é condenada a pagar 15 milhões de reais por fraudes no controle de emissão de gases em veículos.
0: Sentença atende a pedidos do MPF. Vanessa Pereira.
23: Segundo as investigações, a montadora embutiu um software que burlava os testes de emissão de poluentes em mais de 17 mil unidades da picape Amarok, fabricadas entre 2011 e 2012. A prática viola não só as resoluções do Conselho Nacional do Meio Ambiente, como a própria Constituição Federal, e causa prejuízos ambientais até hoje, já que muitos dos veículos continuam em circulação. O Ministério Público Federal recorreu da decisão para que o valor da indenização seja de 30 milhões de reais, quantia que corresponde à gravidade dos atos da Volkswagen.
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4: Boa noite.
0: E até amanhã.
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24: Está no ar o Jornal do Senado.
25: Eu sou Paula Groba.
26: Eu sou Ricardo Nakaoka.
25: E estes são os destaques de hoje do Jornal do Senado, que começa agora.
26: O plenário vota renovação automática da CNH nesta semana.
25: Governo veta projeto que equipara estágio à experiência profissional.
26: Comissão aprova punições a crimes cibernéticos.
25: Boa noite.
26: Boa noite.
25: Golpes virtuais, invasões de sistemas e roubo de dados têm feito cada vez mais vítimas no Brasil. Para tentar frear o avanço dos crimes cibernéticos, a Comissão de Ciência e Tecnologia aprovou um projeto que moderniza o Código Penal e endurece as punições para criminosos digitais.
26: A proposta detalha novas condutas criminosas e estabelece penas proporcionais à gravidade das invasões. As informações com o repórter Bruno Lourenço.
27: O projeto aprovado na Comissão de Ciência, Tecnologia, Inovação e Informática, atualiza a legislação brasileira em um cenário de crescimento das ameaças digitais. Segundo o relator, senador astronauta Marcos Pontes, do PL de São Paulo, o Brasil só está atrás do México, na América Latina, em número de tentativas de ataques cibernéticos. A proposta cria tipos penais mais específicos e aumenta as punições aplicáveis. Marcos Pontes alertou também que o uso de ferramentas de inteligência artificial pode facilitar o desenvolvimento de mecanismos de invasão ainda mais sofisticados e acessíveis a um número maior de criminosos.
28: Diante desse contexto, é necessário dotar os órgãos públicos responsáveis pela fiscalização e investigação e pela persecução penal com os instrumentos jurídicos adequados para lidar com esse tipo de crime.
27: O texto seguiu para a Comissão de Constituição e Justiça.
25: E após denúncias de crise humanitária, avanço do garimpo ilegal e aumento da violência na terra indígena Yanomami, o Senado instalou uma subcomissão para acompanhar as políticas públicas direcionadas ao grupo indígena.
26: O colegiado vai fiscalizar ações do governo e discutir medidas para fortalecer a proteção aos Yanomamis. A reportagem é de Patrícia Oliveira.
29: A subcomissão permanente vai acompanhar, fiscalizar e aprimorar as políticas públicas voltadas aos povos Yanomami. A senadora Damaris Alves, do Republicanos do Distrito Federal, foi eleita presidente da subcomissão. Ela afirma que persistem problemas graves nas comunidades indígenas, como desnutrição infantil, dificuldades de acesso à saúde, além da atuação de redes criminosas ligadas ao garimpo ilegal, dificultando o trabalho de assistência. Segundo a senadora, a infraestrutura de saúde saúde disponível é insuficiente para atender às necessidades das comunidades, especialmente em casos que exigem tratamento prolongado.
5: Informo que nós teremos diligência na área Anomami e nós teremos, além de diligência de senadores, visita técnicas dos técnicos da comissão.
29: A subcomissão já tem um plano de trabalho pronto para acompanhar de forma permanente as ações governamentais e propor soluções legislativas e administrativas para a proteção desses povos indígenas.
25: Muitos jovens que deixam abrigos e famílias acolhedoras ao completar 18 anos precisam enfrentar sozinhos os desafios da vida adulta sem apoio financeiro, qualificação profissional ou oportunidades de trabalho.
26: Para mudar essa realidade, um projeto em análise no Congresso prevê ações de capacitação, acesso à educação e incentivo à inserção desses adolescentes no mercado de trabalho. Os detalhes na reportagem de Alexandre Campos.
6: Segundo o autor do projeto, o senador astronauta Marcos Pontes, do PL de São Paulo, além de as entidades de acolhimento serem obrigadas a acompanhar os jovens desligados com foco em sua inclusão socioeconômica, a proposta também obriga as empresas a ofertarem vagas de aprendizes para adolescentes em situação de acolhimento institucional e aos que já tiverem sido desligados desse serviço após completarem 18 anos. Na opinião do senador, essas medidas criam condições para que esses jovens entrem no mercado de trabalho em pé de igualdade com as demais pessoas de sua faixa etária.
7: Imagina o que passa na cabeça de um jovem desse. Como é que eu vou me virar? O que que eu vou fazer? Quando você tem a possibilidade de ofertar oportunidades para que eles possam estudar, para que eles possam fazer um curso técnico, aquela preocupação, tudo o que eu vou fazer, começa a ter um sentido, começa a ver um caminho para frente positivo.
6: Segundo dados do Sistema Nacional de Adoção e Acolhimento do Conselho Nacional de Justiça, o Brasil conta atualmente com mais de 35 mil crianças e adolescentes em serviços de acolhimento institucional ou familiar.
25: E o governo vetou o projeto que permitia contar o estágio como experiência profissional e critério em concursos públicos.
26: O governo argumentou que a proposta descaracteriza o papel pedagógico do estágio e fere a autonomia de estados e municípios. Repórter Márcio Maturana.
8: Foi vetado o projeto aprovado pelo Congresso em que o estágio valeria como tempo de experiência profissional e como prova em concurso público. O Poder Executivo argumentou que isso ia tirar o caráter pedagógico e seria inconstitucional ao ferir a autonomia de estados e municípios. No Senado, o texto foi relatado pela senadora Damares Alves, dos Republicanos do Distrito Federal.
5: Estudos sobre juventude e mercado de trabalho indicam que esse grupo enfrenta um ciclo perverso, não consegue o primeiro emprego por falta de experiência e sem oportunidade de atuação formal. Permanece fora do mercado ao reconhecer o estágio como experiência profissional. O PL contribui para mitigar essa desigualdade.
8: Agora, o veto precisa ser analisado pelo Congresso Nacional.
25: A medida provisória que trata da renovação automática da CNH para motoristas sem multa está na pauta do plenário desta semana.
26: Também pode ser votada a criação da Política Nacional para Estudantes com Altas Habilidades ou Superdotação. Repórter Pedro Pincer.
9: O plenário deve analisar nesta terça-feira a medida provisória que prevê a renovação automática da Carteira Nacional de Habilitação para motoristas cadastrados no Registro Nacional Positivo de Condutores. O benefício vale para quem não cometeu infrações com pontuação nos últimos 12 meses. O texto ainda autoriza o condutor a escolher a emissão da carteira apenas em formato digital. Para o relator, senador Renan Filho, do MDB de Alagoas, o fim da exigência da CNH física pode reduzir os custos para o cidadão.
10: A manutenção da opção pelo documento físico assegura a liberdade de escolha. Queria dizer aos parlamentares, protagonismo ao cidadão. A medida barateia, simplifica e digitaliza, desburocratiza e dá protagonismo ao cidadão, sem prejuízo àqueles que preferem, obviamente, a versão impressa.
9: Já na quarta-feira, pode ser votado o projeto que estabelece a Política Nacional para Estudantes com Altas Habilidades ou Superdotação. Também estão na pauta da semana o projeto que dispensa novas provas para a fixação de indenização por dano moral contra condenado por crimes do Código Penal e o texto que define os deveres funcionais e responsabilidades dos membros dos Conselhos dos Direitos da Criança e do Adolescente Nacional, estaduais, distrital e municipais.
25: 30 anos, a urna eletrônica mudou a forma de votar no Brasil, acelerou a apuração dos resultados e se tornou referência mundial em tecnologia eleitoral.
26: Mas apesar do reconhecimento internacional, o sistema ainda enfrenta a desconfiança de parte da população brasileira. A reportagem é de Raíssa Abreu.
2: A urna eletrônica foi usada pela primeira vez nas eleições municipais de 1996. No ano 2000, 100% das eleições brasileiras foram informatizadas. O país é hoje uma referência mundial no assunto, como lembra o senador Randolfe Rodrigues, do PT do Amapá.
3: A democracia brasileira é uma das democracias mais admiradas do planeta, exatamente pelas urnas eletrônicas.
2: Mas apesar do pioneirismo, a urna eletrônica está entre os assuntos que mais dividem opiniões no país. No Senado, está em análise na Comissão de Direitos Humanos um projeto para que o voto seja impresso. Para a senadora Damares Alves, do Republicanos do Distrito Federal, a insegurança tem a ver com a falta de letramento digital da população e com recentes escândalos de corrupção.
11: E esse ano, a dúvida vai ser maior por causa da fraude do INSS, que era tudo eletrônico. E eles disseram, ó, lá no eletrônico eles roubam nós. Então a gente vai ter questionamento, especialmente para o povo que não entende de tecnologia.
2: No passado, quando os votos eram feitos em papel, eram comuns os casos de desaparecimento de cédulas e até de urnas. Como lembrou a professora aposentada da Universidade de Brasília, Jodete Amorim, que chegou a trabalhar como mesária e fiscal.
26: Com edição de Paula Groba e trabalhos técnicos de João Lira, o Jornal do Senado fica por aqui. Acompanhe agora as notícias da Câmara dos Deputados. Boa noite.
25: Boa noite e até amanhã.
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13: Deputados reconhecem profissão de trabalhador em refeições coletivas.
14: Câmara cria homenagens para destaques na ciência e no meio ambiente.
13: Bancada ligada à segurança pública pede a redução da maioridade penal.
15: Boa noite. Alberto Fraga, do PL do Distrito Federal, cobra do Senado a votação de propostas de segurança pública aprovadas pela Câmara. O deputado cita caso recente de violência sexual contra crianças para defender a redução da maioridade penal em crimes graves.
13: Alberto Fraga também pede avanço de proposta que obriga o Estado a avisar mulheres sobre a saída da prisão de ex-companheiros que representem ameaça. Ele afirma que o Congresso precisa dar prioridade a medidas capazes de enfrentar a violência e proteger possíveis vítimas.
15: Maurício Marcon, do PL do Rio Grande do Sul, critica o veto do Executivo a artigo de projeto que aumentava a pena para roubo seguido de lesão grave para 16 a 24 anos. Ele afirma que a punição mais severa é necessária para crimes que deixam vítimas com sequelas permanentes.
13: Maurício Marcon também defende a redução da maioridade penal em casos de crimes graves cometidos por adolescentes. Ele sustenta que o Congresso deve priorizar medidas de segurança pública, especialmente diante de casos recentes de violência contra crianças.
15: Para Zé Trovão, do PL de Santa Catarina, é preciso reduzir a maioridade, com o argumento de que a legislação atual favorece a impunidade. Na visão do deputado, crimes graves cometidos por menores exigem resposta mais dura do Congresso Nacional.
13: O parlamentar também critica o governo e outros setores políticos por, segundo ele, não darem a devida atenção ao caso. Zé Trovão acredita que a falta de posicionamento reforça a sensação de insegurança e evidencia a necessidade de mudanças na legislação penal.
15: Coronel Crisóstomo, do PL de Rondônia, defende a redução da maioridade penal como medida urgente para combater crimes graves. Ele argumenta que casos de violência envolvendo menores exigem resposta mais rigorosa do Congresso.
13: O deputado afirma que a proposta é necessária para proteger a população e evitar novos crimes, cobrando ação imediata dos parlamentares. Coronel Crisóstomo afirma que a mudança na legislação é essencial diante do aumento da criminalidade e da sensação de impunidade.
15: Sargento Gonçalves, do PL do Rio Grande do Norte, é favorável à redução da maioridade penal, argumentando que a medida é necessária para combater a impunidade. Segundo ele, crimes cometidos por menores têm gerado insegurança e exigem uma resposta mais rigorosa do Estado.
13: O deputado também critica a falta de posicionamento de setores políticos sobre casos de violência e afirma que há pressão popular pela mudança na legislação. Para Sargento Gonçalves, o Congresso deve avançar no tema
0: e dar uma resposta à sociedade.
1: A redução da maioridade penal é uma das pautas defendidas por Dr. Zacarias Calil, do MDB de Goiás. O parlamentar cita dados sobre estupros coletivos contra crianças e adolescentes e afirma que o aumento desses crimes exige resposta mais rigorosa do Estado brasileiro.
0: Dr. Zacarias Calil também cobra o endurecimento das penas para crimes sexuais contra menores e para a divulgação de imagens criminosas nas redes sociais. Ele pede ainda o fortalecimento da rede de proteção à infância, com apoio psicológico às vítimas e assistência às famílias.
1: Juliana Cardoso, do PT de São Paulo, apoia o avanço de propostas de combate à violência contra a mulher e pede a criminalização da misoginia. Segundo a parlamentar, mulheres seguem enfrentando diariamente agressões, discursos de ódio e feminicídio.
0: Juliana Cardoso menciona projetos de autodefesa, afirmando que iniciativas desse tipo ajudam mulheres em situações de vulnerabilidade. Para a deputada, porém, a proteção efetiva depende de políticas públicas e de leis mais rígidas contra a violência e a discriminação.
4: Justiça.
1: Jandira Fegali, do PCdoB do Rio de Janeiro, contesta procedimento adotado pelo Congresso em sessão que derrubou o veto presidencial ao chamado PL da dosimetria. A deputada considera irregular o fatiamento de um veto integral.
0: Jandira Fegali anuncia que parlamentares vão recorrer ao STF para tentar anular a sessão. Ela argumenta que a redução de penas para condenados por crimes contra o Estado Democrático de Direito funciona como uma forma indireta de anistia aos envolvidos nos atos de 8 de janeiro.
1: Bia Kicis, do PL do Distrito Federal, critica parlamentares que recorreram ao STF contra a derrubada do veto à lei da dosimetria. A deputada afirma que a votação no Congresso deve ser respeitada por representar decisão legítima do Poder Legislativo.
0: Bia Kicis também contesta a classificação de manifestantes condenados pelos atos de 8 de janeiro como golpistas. Ela argumenta que a revisão das penas busca corrigir possíveis excessos da justiça.
1: Érica Cocai, do PT do Distrito Federal, critica a condução da votação sobre a dosimetria, afirmando que houve violação da Constituição e defende o direito de recorrer ao Supremo Tribunal Federal. Ela alega que a medida favorece criminosos e compromete a segurança jurídica.
0: Érica Cocai também associa o debate a episódios ligados a ataques às instituições, acusando adversários de incoerência ao defenderem mudanças legais. Para ela, a polarização atual reflete a disputa entre a preservação da democracia e ações que, segundo avalia, colocam o sistema em risco.
4: Saúde.
1: Comissão de Saúde aprova prioridade no atendimento para pessoas com doenças graves. A repórter Sofia Peçanha tem os detalhes.
16: A Comissão de Saúde da Câmara dos Deputados aprovou o projeto que garante atendimento prioritário para pessoas com doenças graves em locais públicos e privados, como bancos, repartições públicas e concessionárias de serviços. Atualmente, a lei já dá prioridade para idosos, pessoas com deficiência, gestantes, lactantes, pessoas com criança de colo e obesos. Com a alteração da lei de atendimento prioritário, os pacientes com doenças graves também passam a ter esse direito. Durante a votação na comissão, o relator, o deputado Célio Silveira, do MDB de Goiás, destacou o objetivo central do projeto.
18: A gente priorizar as pessoas que têm doenças graves no rol das prioridades, porque normalmente essas pessoas não têm a atenção necessária. E com esse projeto de lei aí sendo aprovado, elas vão ter prioridades aí para que tenham um atendimento especializado, mais rápido e para que tenham mais atenção do poder público.
16: O texto aprovado inclui pacientes com doenças graves como esclerose múltipla, doença de Parkinson, cardiopatia grave e hanseníase, além de outras enfermidades consideradas graves por avaliação médica. O texto final reuniu outros 22 projetos que estavam sendo analisados em conjunto e que citavam várias doenças consideradas graves. Por isso, o relator fez uma mudança. Em vez de manter uma lista fixa de doenças na lei, ele propõe que a legislação trate de forma mais geral as pessoas com doenças graves e dores crônicas. A definição detalhada de quais doenças entram nessa classificação ficaria a cargo de uma regulamentação. O deputado Célio Silveira destacou que a medida busca garantir mais dignidade e um atendimento mais humanizado para esses pacientes.
18: E nós queremos dar apoio para essas pessoas, para que elas tenham prioridade no atendimento, para que elas tenham prioridade na medicação, no tratamento medicamentoso, porque isso com certeza vai ajudar milhões e milhões de brasileiros que hoje não têm esse atendimento prioritário.
16: O autor do projeto, o deputado Felipe Carreiras, do PSB de Pernambuco, argumenta que o atendimento prioritário consiste em serviços individualizados que assegurem tratamento diferenciado e atendimento imediato. Agora, a proposta que dá prioridade unidade de atendimento a pessoas com doenças graves, aguarda análise da Comissão de Constituição e Justiça. Da Rádio Câmara de Brasília, Sofia Peçanha.
4: Direitos Humanos.
17: Tiago Dimas, do Podemos, parabeniza o trabalho da Associação de Pais, Profissionais e Amigos de Pessoas Atípicas de Araguatins, no norte de Tocantins. Ele conta que a iniciativa reúne profissionais e voluntários em ações de acompanhamento terapêutico.
19: Tiago Dimas também defende políticas públicas permanentes e o envio de recursos federais para apoiar instituições voltadas à inclusão. Ele afirma que o fortalecimento dessas iniciativas é essencial para ampliar o acesso a terapias e melhorar a qualidade de vida das famílias atendidas.
17: Maria Reis, do PSB de Pernambuco, comemora o avanço de projeto de sua autoria que estabelece a sobrecarga de quem tem a guarda de filho menor de idade e a comprovação do abandono afetivo por parte do genitor ausente como critérios para fixar o valor da pensão alimentícia.
20: A gente sabe da sobrecarga das mulheres e até de alguns homens quando são abandonados pelos seus companheiros e companheiras, pais ou mães dos seus filhos, que ficam assim com a carga maior, com a educação, com a saúde, com o lazer dos seus filhos. Então, a partir do momento que o genitor abandonar o seu filho, terá que garantir uma pensão maior para que ele possa sobreviver de forma mais condizente com a sua realidade.
19: A medida, segundo Maria Reis, busca tornar mais justa a divisão de responsabilidades. O texto, no entanto, mantém o critério de observar as necessidades do filho e as possibilidades financeiras do genitor alimentante. O projeto agora segue para análise do Senado.
4: Ciência e tecnologia.
17: Câmara cria prêmios para homenagear pesquisadores ou instituições de destaque na ciência e no meio ambiente. O repórter Marcelo Larcher nos conta mais sobre as premiações.
21: A Câmara dos Deputados aprovou a criação de dois prêmios, um para homenagear pessoas e empresas de destaque na área de ciência e tecnologia e outro para reconhecer boas práticas de desenvolvimento sustentável. O prêmio dedicado à ciência e inovação recebeu o nome de César Lattes, físico e matemático brasileiro de renome mundial, conhecido por ter participado da descoberta de uma partícula subatômica chamada Meson Pi, importante para o conhecimento nuclear. O prêmio César Lattes será destinado a empresas e pesquisadores com atuação de destaque em ciência, tecnologia e inovação. Serão até 5 homenageados por ano, escolhidos pela Comissão de Ciência, Tecnologia e Inovação da Câmara. O prêmio é concedido desde 2021 pela Comissão. Com a aprovação do projeto apresentado pelos deputados Márcio Gerri, do PCdoB do Maranhão, e Geraldo Rezende, do União do Mato Grosso do Sul, passa a ser um reconhecimento oficial da Câmara, a pessoas e entidades que contribuem para o desenvolvimento da ciência, da tecnologia e da inovação no Brasil. O relator da proposta foi o deputado Inácio Arruda, do PCdoB do Ceará.
22: Ao homenagear a figura de Lattes, o projeto torna perene uma premiação que representa um marco simbólico e institucional na valorização da ciência brasileira, por meio da associação do prêmio ao nome de um dos mais brilhantes pesquisadores da história do país. É oportuno lembrar que Lattes é uma das figuras mais emblemáticas da história da ciência do Brasil, tendo desempenhado um papel central na inserção do país no cenário científico internacional e na consolidação das nossas instituições de pesquisa.
21: Também foi aprovado o prêmio Câmara Ambiental de Desenvolvimento Sustentável, que vai reconhecer até 15 pessoas ou organizações por ano por projetos na área de meio ambiente. Da Rádio Câmara de Brasília, com informações de Antônio Vital, Marcelo Larcher.
4: Desenvolvimento Regional.
19: Após 13 anos, o STF volta a analisar mudanças na lei dos royalties de petróleo. Rosângela Gomes, do Republicanos, defende a manutenção da atual partilha para o Rio de Janeiro, alegando que a Constituição garante o recurso para compensar os danos ambientais decorrentes da extração.
17: A legisladora lembra que o Estado já enfrenta dívidas altas e não pode perder mais receitas. Rosângela Gomes reforça que, apesar de entender a importância da partilha com o restante do país, a verba advinda dos royalties é vital para a saúde, educação e segurança do povo fluminense.
19: Paulo Lemos, do PT, parabeniza 5 municípios do Amapá que fizeram aniversário em 1º de maio. Ao citar a vocação econômica de cada um deles, o deputado destaca a importância da parceria entre o governo estadual e a bancada federal na transformação da realidade da população.
17: Paulo Lemos fala da produção agrícola e das belezas naturais de Porto Grande, que completou 34 anos.
5: da mineração em Pedra Branca do Amapari, da criação de búfalos em Cutias do Araguari, da produção de pescados em Pacuúba e da localização estratégica de Itaubal, todas com 32 anos.
6: Agostinho Ribeiro, do PP, cita investimentos em obras de abastecimento de água no interior de Sergipe, com a inauguração de estações de tratamento e adutoras em municípios do Alto Sertão. Ele conta que as ações ampliam o acesso à água para milhares de famílias da região.
5: Agostinho Ribeiro lembra que os investimentos em infraestrutura hídrica fortalecem a produção agrícola, geram empregos e promovem desenvolvimento no sertão sergipano. Ele defende obras estruturantes como alternativa para melhorar a qualidade de vida da população nordestina.
7: Trabalho.
6: Alfredinho, do PT de São Paulo, comemora a definição de uma data final para a votação do relatório da Comissão Especial sobre o fim da escala 6x1. Ele sustenta que a redução da jornada vai gerar oportunidades de trabalho e que os empresários vão se adaptar bem às mudanças.
5: Sobre o risco de demissões, Alfredinho pondera que o desemprego resulta mais da automação e da robotização da produção do que de direitos trabalhistas e cita exemplos de países que mantiveram o crescimento econômico depois da redução da carga horário de trabalho.
7: Votação.
6: Câmara aprova projeto que regulamenta a profissão de trabalhador em refeições coletivas. O repórter Antônio Vital tem as informações.
8: A Câmara dos Deputados aprovou o projeto que regulamenta a profissão de trabalhadores em refeições coletivas. Esse profissional atua na produção, manipulação e distribuição de refeições em grande escala para empresas em ambiente não comercial, ou seja, não são aqueles que trabalham em restaurantes, mas sim no preparo de alimentos em escolas, hospitais e até em fábricas, ou seja, todos os lugares com refeitórios com capacidade para atender grande número de pessoas. Segundo a Associação Brasileira de Empresas de Refeições Coletivas, o setor emprega quase 300 mil pessoas e em 2025 forneceu mais de 40 milhões de refeições por dia. O texto aprovado trata de piso salarial, jornada de trabalho, adicionais de insalubridade e periculosidade, bem como de aposentadoria especial. O projeto remete essas definições para livre negociação entre patrões e empregados por meio de convenção ou acordo coletivo e para o que determina a legislação trabalhista. Deixa claro, por exemplo, que a jornada seguirá regras da Consolidação das Leis do Trabalho, a CLT, com possibilidade de jornadas diferenciadas e escalas de revezamento por negociação coletiva. E adicional de insalubridade ou periculosidade só em casos comprovados de más condições de trabalho, como explicou o relator da proposta em plenário, deputado João Carlos, do Republicanos do Amazonas.
10: Preserva-se nesse sentido a conformação constitucional da livre iniciativa e da autonomia privada coletiva, com especial destaque para o papel da negociação coletiva. No que se refere à aposentadoria especial, o substitutivo mantém alinhamento com a legislação previdenciária, deixando expresso que eventual reconhecimento do direito depende da efetiva exposição a agentes nocivos e do cumprimento dos requisitos legais e técnicos pertinentes.
8: O texto aprovado também prevê aposentadoria especial para segurados do regime geral de previdência social, desde que haja exposição habitual e permanente a agentes nocivos. Os profissionais de refeições coletivas também são aqueles que trabalham em cozinhas industriais, comunitárias, beneficentes e até em lugares como navios. O projeto que regulamenta essa profissão seguiu para análise do Senado. Da Rádio Câmara de Brasília, Antônio Vital.
7: Economia.
5: Luiz Carlos Auli, do Podemos do Paraná, é favorável ao programa Desenrola 2 do governo federal, mas acredita ser insuficiente se não houver o enfrentamento da cobrança de juros abusivos. Ele orienta as famílias a só aceitarem renegociações com descontos acima de 90%.
6: Segundo o deputado, a dívida de milhões de brasileiros é formada quase totalmente por juros, já que muitas vezes o valor principal é quitado nas primeiras parcelas. Para Luiz Carlos Auli, o governo também é vítima dos juros, o que o impede de formar caixa para quitar a dívida com rentistas.
5: Sanderson, do PL do Rio Grande do Sul, apresentou um projeto para criar o Programa Nacional de Renegociação de Dívida das Famílias, com uso de 100% do FGTS para quitação de débitos. Para ele, o Desenrola 2 é insuficiente para enfrentar o endividamento da população.
6: Segundo Sanderson, além de facilitar pagamentos, a proposta foca em educação financeira para evitar novas dívidas. Ele acentua ainda que o projeto desburocratiza a limpeza do nome do consumidor, facilitando sua volta ao sistema de crédito sem constrangimentos.
2: Vermelho do PL do Paraná destaca a importância do projeto que amplia de 81 mil para R$ 130 mil reais o teto de faturamento do microempreendedor individual. Segundo ele, a proposta corrige a defasagem do limite atual e beneficia milhões de trabalhadores informais que atuam como pequenos prestadores de serviço.
3: Nós estamos em 2026 e é claro que nós estamos atrasados na atualização do valor de faturamento para o microempreendedor individual. Muitas pessoas usam o MEI. É o mecânico, é o corretor, é a manicure, é a cabeleireira, é o prestador de serviço esporádico, o pintor, o encanador, aquele cara que vem te atender na residência. Ele não é um cara fichado.
9: Vermelho também informa que a comissão especial foi instalada para analisar a proposta, defendendo a tramitação rápida do texto. A ideia, segundo o deputado, é atender a demanda dos empreendedores e permitir que a matéria siga o quanto antes para a sanção.
2: Termina agora o Jornal Câmara dos Deputados, com trabalhos técnicos de Everson Urani e apresentação de Márcio Aquiles Sardi e José Carlos Andrade. Uma ótima noite para você.
9: Você fica com as notícias do Tribunal de Contas da União. Boa noite.
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23: O Tribunal de Contas da União concluiu auditoria sobre o uso de recursos federais destinados à assistência social. A fiscalização avaliou repasses da União para custear serviços como os oferecidos nos Centros de Referência de Assistência Social, conhecidos como CRAS. O TCU encontrou falhas no planejamento, no monitoramento e na prestação de contas. Os problemas dificultam a avaliação dos resultados e podem comprometer o atendimento à população em situação de vulnerabilidade. Das 70 metas definidas no plano plurianual, 19 não foram alcançadas, o que representa 27% do total. O trabalho analisou a transferência de mais de 40 bilhões de reais entre 2021 e

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1: 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Hora certa.
2: 20 horas.
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Olá, uma ótima segunda-feira para você. Está começando o nosso Moment Love. Eu sou Kleber Salles. Hoje é segunda-feira, 11 de maio de 2026. A partir de agora você vai conferir as mais românticas, as músicas especiais que mexem com o seu coração. Grandes clássicos do romantismo, agora para você no nosso Moment Love. Para a gente começar, tem o som de Bo Young, Oh Girl, no nosso Moment Love desta segunda-feira, para começar bem a sua semana.

Capaldi aqui no nosso Moment Love para você curtir, né? Você curtiu com a gente aqui nesta segunda-feira. Agora tá chegando Sebastian Yatra, Isabela Mercedes, Me Only One.

0: Rádio Roupa Nova com a viagem, fechando o primeiro bloco do Moment Love desta segunda-feira. Fique ligado, daqui a pouco estarei de volta com mais músicas.
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0: As mais românticas você ouve aqui no nosso Moment Love. Chegando Daltry, Home, aqui no nosso Moment Love.

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AC Sunshine Band com Please Don't Go. É o nosso Moment Love com as mais românticas, as clássicas do passado. Você curte aqui com a gente. Bom, vamos com esse dueto que ficou imortalizado aí na voz de Fábio Júnior e Bonnie Tyler. Sem limites para sonhar.

0: Sherry Crow com All By Myself aqui no nosso Momento Love, fechando a primeira hora do programa desta segunda-feira. Daqui a pouquinho, depois do intervalo, tem Paulinha Esteves aqui no nosso programa, trazendo aí a tradução desta segunda.
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